0: efetuou esta quinta-feira uma visita de trabalho ao Teatro Operacional Norte, nos distritos de Moeda e Mocimba da Praia. Nestes locais, Daniel Chapo inteirou-se da situação operacional, manteve um encontro de trabalho com o comando da Força Local de Moeda e encorajou os combatentes a prosseguirem a sua missão com determinação.
1: Então, nós viemos aqui mesmo para vos saudar em nome do povo moçambicano pelo excelente trabalho que estão a fazer aqui na província de Cabo Delgado, em defesa do nosso povo, em defesa da nossa província, em defesa dos nossos distritos, para que os terroristas não possam criar desestabilização.
0: O chefe de Estado enfatizou que o fortalecimento das forças de defesa e segurança representa um compromisso permanente do Estado moçambicano com a defesa da independência, da soberania e da integridade territorial. O presidente da República, Daniel Chapo, inaugura esta sexta-feira a 50ª Feira Internacional de Comércio da Tanzânia em Dar es Salaam, como convidado de honra da sua homóloga tanzaniana, Samia Suluhu. O secretário de Estado de Comércio, António Crispus, disse que a abertura da Feira Internacional de Comércio da Tanzânia pelo chefe de Estado é o corolário das boas relações políticas, económicas e sociais entre Moçambique e a Tanzânia.
2: A Tanzânia, como eu disse, é um parceiro com relações estreitas comerciais com Moçambique, não só diretamente ao longo da fronteira norte, mas também com algumas empresas tanzanianas que pontificam em Moçambique nos setores vastos de logística, de petróleos. E Moçambique também tem aqui uma palavra a dizer a empresários moçambicanos que estão aqui a abrir novas frentes de negócio para diversificar o seu portfólio.
0: A 50ª edição da Feira Internacional do Comércio da Tanzânia, vulgo Saba Saba, reúne no mesmo local homens de negócios e investidores de pelo menos 23 países africanos, asiáticos e europeus. Na Zambésia, 8 pessoas, dentre as quais 4 em estado grave, ficaram feridas em consequência do despiste e capotamento de um transporte semicoletivo de passageiros. O sinistro ocorreu esta quinta-feira na Estrada Nacional número 1, no distrito de Mocuba, província da Zambésia. O diretor do Hospital Distrital de Mocuba, Adelino Sabonete, disse que o motorista está entre os 4 pacientes em estado grave. O governo está a mobilizar fundos adicionais para a conclusão das obras de reabilitação da estrada que liga Quelimane, Nkwadala e Namakura, na Zambésia. É uma garantia dada pelo ministro dos Transportes e Logística, João Machombe, que trabalha desde esta quarta-feira na província da Zambésia. João Machombe anunciou também atividades em curso para a revitalização do terminal de combustíveis no porto de Quelimane.
3: O Conselho de Ministros aprovou o projeto para a concessão do porto de Quelimane, uma infraestrutura importante. Do ponto de vista estratégico de Quelimane, nós olhamos como também um ponto para servir o mercado de Malau, que é mais próximo para servir o combustível. Poupamos quase 50% comparado com o porto da Beira. O projeto aprovado pelo Ministério, que foi autorizado pelo Conselho de Ministros, e vai impulsionar bastante o desenvolvimento da província de Zambésia, do ponto de vista econômico, do ponto de vista de geração de emprego, e vai também, obviamente, despertar um pouco mais a cidade de Quelimane, tendo em conta o poder estratégico que o porto tem.
0: Ministro dos Transportes e Logística anuncia atividades em curso no setor de estradas e no terminal de combustíveis no porto de Quelimane, na Zambésia. Governo lança obras de emergência para a reabilitação das infraestruturas hídricas destruídas pelas cheias deste ano nas bacias do Inkomate, Limpopo e Buz, nas províncias de Maputo, Gaza e Sofala. As obras, avaliadas em mais de 900 milhões de meticais, consistem na reposição de diques de proteção e barragens nas 3 províncias, segundo anunciou o ministro das Obras Públicas, Habitação e Recursos Hídricos, Fernando Rafael.
4: Não podemos continuar a reconstruir todos os anos as mesmas infraestruturas nos mesmos locais para voltarem a ser destruídos pelas chuvas e inundações. Temos de reconstruir melhor e de forma resiliente. Cada metical investido nestas obras deve traduzir-se em mais segurança para as famílias, mais proteção para a produção agrícola, maior resiliência das infraestruturas e melhor capacidade do país para enfrentar os efeitos das mudanças climáticas.
0: Ministro das Obras Públicas, Habitação e Recursos Hídricos, Fernando Rafael, no lançamento esta quinta-feira, em Xai-Xai, província de Gaza, das obras de reabilitação das infraestruturas hídricas destruídas pelas cheias deste ano nas bacias de Inkomate, Limpopo e Buza. A primeira-dama reforça assistência às vítimas de xenofobia no terminal rodoviário da Junta, na cidade de Maputo, onde continuam a chegar famílias

0: Em situação de vulnerabilidade, Greta Chabo procedeu esta quinta-feira à entrega de mantas, refeições e água a cidadãos malawianos e moçambicanos repatriados da África do Sul.
1: O balanço que faço é que o povo moçambicano continua a ser solidário e nós chamamos a todos para continuar a trabalhar e temos visto a cada dia o movimento tem vindo a crescer, muita gente tem aderido. E vamos continuar a trabalhar.
0: Greta Chapo explicou que a distribuição da ajuda está a ser feita de forma faseada em função da chegada de novos grupos de repatriados para evitar desperdícios e garantir que todos os necessitados recebam assistência. Na atualidade internacional, a Organização Mundial da Saúde anuncia o fim do surto de antivírus ocorrido no navio do cruzeiro MV Ondius, que causou 3 mortes e gerou grande preocupação a nível internacional. O anúncio foi feito esta quinta-feira pelo diretor-geral da Organização Mundial da Saúde, Tedros Adhanom Ghebreyesus. Recorda-se que o navio Ondius, onde foi detectado o vírus, partiu no dia 1 de abril último da Argentina para atravessar o Atlântico Sul, com 147 passageiros e tripulantes de diferentes nacionalidades a bordo. O tempo. A cidade de Tete poderá registrar esta sexta-feira 32 graus centígrados de temperatura máxima, seguida por Beira com 31 graus, Quelimane e Nampula 30, Inhambane e Pemba 29, Chimoio 28, Vilanculo 27, Maputo 25 e, por fim, Xai-Xai e Lixinga, com 24 graus centígrados de temperatura máxima. Foram as notícias das 5, escutas próximas, quando for 6 horas, no Jornal da Manhã.
2: Ora, viva, muito bom dia. São 5 horas e 8 minutos depois da atualização das notícias pela jornalista Jacinta Nhamtambo. Vamos agora apresentar ao estimado ouvinte as propostas.
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Jornal da Manhã no seu receptor. E confira já a seguir os destaques desta edição. Presidente da República, Daniel Chapo, inaugura hoje em Dar es Salaam a 50ª Feira Internacional de Comércio na Tanzânia, e como convidado de honra da sua homóloga tanzaniana Samia Suluhu Hassan. Duas pessoas contraíram ferimentos graves em consequência de ataques por hipopótamos na localidade de Ndelane, no distrito de Matutini, a província de Maputo. O distrito de Mwanza, em Sofala, poderá registrar, a partir de outubro, fome devido à fraca produção agrícola. As autoridades locais já se mobilizam para responder a esta ameaça de falta de alimentos. E prevalece o alerta do fenómeno climático El Niño, que poderá afetar com gravidade algumas províncias do sul e centro do país na próxima época chuvosa. Em Inhambane, é cada vez mais elevado o número de alunos envolvidos no consumo de drogas. Na atualidade internacional, algumas regiões da França estão a ser assoladas por incêndios de grandes proporções. Tópicos do Jornal da Manhã, edição de sexta-feira, 3 de julho de 2026. Na sonorização, Sidónio Pires. Vítor África nas notícias, Ernesto Chauk na edição e apresentação. Obrigado pela sua companhia. Desejamos-lhe uma excelente escuta.

0: Fique com as notícias apresentadas por Vitor África. Bom dia.
1: Bom dia, Ernesto Chaouki e caro ouvinte. O presidente da República, Daniel Chapo, inaugura hoje em Dar es Salaam a 50ª Feira Internacional de Comércio da Tanzânia. O estadista moçambicano é convidado de honra da sua homóloga tanzaniana, Samia Suluhu Hassan. Segundo o secretário de Estado do Comércio, António Crispos, a abertura da Feira Internacional do Comércio da Tanzânia pelo estadista moçambicano e o colorário das boas relações políticas, económicas e sociais entre Moçambique e Tanzânia.
2: Tanzânia, como eu disse, é um parceiro com relações estreitas comerciais de Moçambique, não só diretamente ao longo da fronteira norte, mas também com algumas empresas tanzanianas que se pontificam em Moçambique nos setores vastos de logística, de petróleos. E Moçambique também tem aqui uma palavra a dizer a empresários moçambicanos que estão aqui a abrir novas frentes de negócio para diversificar o seu portfólio.
1: A 50ª edição da Feira Internacional de Comércio da Tanzânia, vulgo Saba Saba, reúne homens de negócios e investidores de pelo menos 23 países africanos, asiáticos e europeus. Ontem, um chefe de Estado, na qualidade de comandante-chefe das Forças de Defesa e Segurança, efetuou uma visita de trabalho ao Teatro Operacional Norte, nos distritos de Moeda e Mocimboa da Praia, em Cabo Delgado. O presidente da República reiterou-se da situação operacional, manteve um encontro de trabalho com o comando da Força Local de Moeda e encorajou os combatentes a prosseguirem a sua missão com determinação.
3: Nós estivemos em novembro aqui em Palma para retomar o projeto da Total para a exploração do gás. O projeto foi retomado graças ao combate ao terrorismo. Porque em 2021, quando abandonaram, a situação estava pior. Os terroristas tinham ocupado a vila de Mocimboa da Praia, Macomia, Kisanga e outras vilas. Mas graças ao trabalho das Forças de Defesa e Segurança, graças ao trabalho da Força Local e das Forças Amigas, nós conseguimos expulsar os terroristas de todas as vilas.
1: O chefe de Estado enfatizou que o fortalecimento das forças de defesa

0: Defesa e segurança representam um compromisso permanente do Estado moçambicano com a defesa da independência, da soberania e da integridade territorial. 130 cidadãos moçambicanos vítimas da xenofobia beneficiam de assistência das missões diplomáticas de Moçambique na África do Sul. Deste número, 67 estão na província do Limpopo e 63 em Gauteng, e aguardando a conclusão de procedimentos para o repatriamento, de acordo com um comunicado do Gabinete de Informação, Gabinfo. Nas instalações do Alto Comissariado de Moçambique em Pretória, foi registado o nascimento de um bebê da cidadã moçambicana Melia Timbi, que foi encaminhada ao local pela polícia sul-africana, tendo de seguida sido transferida para o Hospital Steve Biko, onde permanece sob cuidados médicos. O governo lançou obras de emergência para a reabilitação das infraestruturas hídricas destruídas pelas cheias deste ano nas bacias do Inkomati, Limpopo e Buzi, nas províncias de Maputo, Gaza e Sofala. As obras, avaliadas em mais de 900 milhões de meticais, consistem na reposição de diques de proteção e barragens nas três províncias, segundo o ministro das Obras Públicas, Habitação e Recursos Hídricos, Fernando Rafael.
1: Não podemos continuar a reconstruir todos os anos as mesmas infraestruturas nos mesmos locais para voltarem a ser destruídos pelas chuvas e inundações. Temos de reconstruir melhor e de forma resiliente. Cada metical investido nestas obras deve traduzir-se em mais segurança para as famílias, mais proteção para a produção agrícola, maior resiliência das infraestruturas e melhor capacidade do país para enfrentar os efeitos das mudanças climáticas.
0: Ministro das Obras Públicas, Habitação e Recursos Hídricos, Fernando Rafael, no lançamento esta quinta-feira em Xai-Xai, província de Gaza, das obras de reabilitação das infraestruturas hídricas destruídas pelas cheias deste ano nas bacias do Inkomati, Limpopo e Buzi. Na Zambésia, 8 pessoas, dentre as quais 4 em estado grave, ficaram feridas em consequência do despiste e capotamento de um transporte semicoletivo de passageiros. O sinistro ocorreu esta quinta-feira na Estrada Nacional número 1, no distrito de Mucuba, província da Zambésia. O diretor do Hospital Distrital de Mucuba, Adelino Sabonetti, disse que o motorista está entre os 4 pacientes em estado grave.
2: O trânsito fez parar esse minibase. Quando parou o minibase, foram chegar a um consenso sobre que não havia retorno para eles. O carro se colocou em fuga, o minibase. O trânsito seguiu atrás. O trânsito e a polícia municipal estavam juntos, seguiram atrás do carro. E quando chegaram aqui, como essa estrada aqui é muito pequena, a polícia estava a fazer o quê? A fazer uma barreira contra esse minibase. E esse minibase, como estava em barreira, e quando tentou desviar, o carro deu cambalhota.
3: O carro se tentou, devido, estava a ser perseguido com agentes.
0: Na Zambésia, 8 pessoas, entre as quais 4 em estado grave, ficaram feridas em consequência do despiste e capotamento de um transporte semicoletivo de passageiros. E no plano internacional, a região sul de França está a ser assolada por incêndios florestais. Esta é uma notícia a desenvolver no bloco das 7 horas. Para já, vamos fechar com o desporto. A seleção de futebol de Portugal vai enfrentar a congênere da Espanha nos oitavos de final do Mundial da FIFA 2026. As duas equipas já garantiram apuramento para a próxima fase do campeonato. Espanha qualificou-se após derrotar ontem a Áustria por 3-0 e Portugal carimbou passagem hoje após derrotar a Croácia por 2-1 com um dos golos a ser marcado por Cristiano Ronaldo. Neste momento está em curso o jogo Suíça-Argélia. A seleção da Suíça já está em vantagem com 1-0. Apresentamos as notícias, o próximo bloco às 7 horas.

0: Conheça a previsão do estado do tempo para hoje com o meteorologista do dia, Aristides Naves. Bom dia.
1: Bom dia, ouvintes da Rádio Moçambique. A previsão do tempo para hoje indica para as regiões norte e centro do país céu pouco nublado a limpo, vento de sueste a nordeste fraco a moderado. Para a região sul do país, espera-se céu pouco nublado, passando a muito nublado, possibilidades de ocorrência de chuva fraca. Vento do sueste, fraco a moderado, soprando por vezes com rajadas. Em relação às temperaturas máximas previstas em graus Celsius, Tete 32, Beira 31, Quilimane, Nampula 30, Inhambane, Pemba 29, Chimoio 28, Vilanculo 27, Maputo 25 e finalmente Xai-Xai e Lixinga com 24 graus. É tudo quanto ao estado do tempo para hoje. Bom dia.

0: Estas são as 12 minutos, Jornal da Manhã da Rádio Moçambique, no seu receptor, Presidente da República e Comandante-Chefe das Forças de Defesa e Segurança, efetuou esta quinta-feira uma visita de trabalho ao Teatro Operacional Norte, nos distritos de Moeda, Mocimbo da Praia. Pormenores por Laurinda Manica.
1: Daniel Chapo iniciou a jornada no distrito de Moeda, onde manteve um encontro de trabalho com o comando da força local. Na ocasião, o chefe de Estado inteirou-se da missão operacional, informou-se dos progressos que estão a ser registados, ouviu as principais preocupações e desafios enfrentados no terreno e encorajou os combatentes a prosseguirem a sua missão com determinação. O presidente Daniel Chapo enfatizou que o fortalecimento das forças de defesa e segurança representa um compromisso permanente do Estado moçambicano com a defesa da independência, da soberania e da integridade territorial.
2: Então, nós viemos aqui mesmo para vos saudar em nome do povo moçambicano pelo excelente trabalho que estão a fazer aqui na província de Cabo Delgado, em defesa do nosso povo, em defesa da nossa província, em defesa dos nossos distritos, para que os terroristas não possam criar desestabilização.
1: Daniel Chapo sublinhou que a retoma dos projetos de exploração do gás natural pela Total Energies é resultado da estabilização da segurança na região.
2: Nós estivemos em novembro aqui em Palma para retomar o projeto da Total para a exploração do gás. O projeto foi retomado graças ao combate ao terrorismo. Porque em 2021, quando abandonaram, a situação estava pior. Os terroristas tinham ocupado a vila de Mocimbo da Praia, Macomia, Kisanga, e outras vilas. Mas graças ao trabalho das Forças de Defesa e Segurança, graças ao trabalho da Força Local e das Forças Amigas, nós conseguimos expulsar os terroristas de todas as vilas.
1: Presidente da República e Comandante-Chefe das Forças de Defesa e Segurança, Daniel Chapo, falava esta quinta-feira na visita efetuada ao Teatro Operacional Norte nos distritos de Moeda e Mocimbo da Praia, na província de Cabo Delgado.
0: Presidente da República e Comandante-Chefe das Forças de Defesa e Segurança efetuou esta quinta-feira uma visita de trabalho ao Teatro Operacional Norte nos distritos de Moeda e Mocimbo da Praia. E o Presidente da República, Daniel Chapo, inaugura hoje a 50ª Feira Internacional de Comércio da Tanzânia em Dar es Salaam, como convidado de honra da sua homóloga tanzaniana Samia Suluhu Hassan Monteiro Bonifácio.
3: A 50ª edição da Feira Internacional de Comércio da Tanzânia, vulgo Saba Saba, reúne no mesmo local homens de negócios e investidores de pelo menos 23 países, entre africanos, asiáticos e europeus. O secretário de Estado do Comércio, António Crespos, diz que a abertura da Feira Internacional do Comércio da Tanzânia pelo estadista moçambicano é o colorário de boas relações políticas, econômicas e sociais entre Moçambique e a Tanzânia.
4: A Tanzânia, como eu disse, é um parceiro com relações estreitas comerciais de Moçambique, não só diretamente ao longo da fronteira norte, mas também com algumas empresas tanzanianas que se pontificam em Moçambique nos setores vastos de logística, de petróleo. E Moçambique também tem aqui uma palavra a dizer a empresários moçambicanos que estão aqui a abrir novas frentes de negócio para diversificar o seu portfólio. E nós estamos cá para dizer sim. Vamos então emprestar o nosso saber e abrir as portas para uma nova frente de fortalecimento das nossas relações, como vocês sabem, nessa frente diplomática que nós temos para vencer a independência económica. Aqui estamos nós para dar a cara com uma delegação de peso e cimentada até por esta participação que o Presidente da República tem como convidado de honra.
3: António Crespos, Secretário de Estado de Comércio. E a inauguração esta sexta-feira pelo Presidente da República, Daniel Chapo, da 50ª Feira Internacional de Comércio da Tanzânia. À margem desta visita do Presidente da República, os moçambicanos residentes na Tanzânia dizem ser testemunhas das boas relações tanto entre os governos quanto entre os povos moçambicano e tanzaniano.
5: É uma coisa muito grande, porque segundo a amizade que nós temos entre Tanzânia e Moçambique,
6: Paulo Matete Licanona, que nós vivemos bem aqui em Tanzânia, unidade junto com o Moçambique e Tanzânia. Relações econômicas são iguais. Moçambique e Tanzânia, como é um único país, porque o negócio que se faz em Tanzânia é a mesma que faz em Moçambique.
3: Moçambicanos residentes na Tanzânia e as relações entre Moçambique e a Tanzânia. De Dar es Salaam para a Rádio Moçambique, Monteiro Bonifácio.
0: Ministro dos Transportes e Logística vai inteirar-se hoje do estágio das obras de reabilitação da estrada Lioma Mutual, financiadas pela União Europeia, no âmbito do projeto Promove Transporte. A Sérgio Mamudo desenvolve a informação.
7: O ministro de Transporte e Logística trabalha desde esta quarta-feira na província da Zambézia. João Machumba anunciou esta quinta-feira que as obras de colocação de asfalto no âmbito da iniciativa Mais Estradas iniciam no próximo ano na província da Zambézia. As candidaturas submetidas ao concurso são abertas este mês para a seleção das empresas que serão adjudicadas às obras. Na Zambézia, o asfalto vai ser colocado nas estradas Malei Pebani, Zero Murumbala, Zero Luabo e Namakura Makuzi.
8: E pelo conceito que nós definimos, em princípio, como sabem, nós lançamos o concurso público no início, em princípio, com abril, maio, e ainda tivemos um seminário com os empreiteiros, com os consultores, diferentes parceiros, para dar mais detalhes, explicar sobre o conceito do programa em si, que leva quase 5 anos, e voltamos a ter mais o último seminário na segunda-feira, esta semana, que era para dar detalhes adicionais em relação às tecnologias que estamos a tentar introduzir em algumas províncias sobre soluções de construção mais resilientes, mais acessíveis. Portanto, a nossa expectativa é que até ao final do mês de julho tenhamos a abertura das propostas. Daí para frente, obviamente, a nossa expectativa é que durante 3 meses façamos a avaliação e tenhamos os processos normais em relação ao tribunal administrativo concluídos. Uma vez concluído, antes do final do ano esperamos ter os empreiteiros quase contratados, que será a gerir a época chuvosa, basicamente, e assim que as condições estiverem criadas, início do próximo ano, algumas obras já devem começar.
7: João Machom, ministro dos Transportes e Comunicações na Zambézia. Canal Madana Sabau, eu ouvi Barele Cólera. Do Guru, Sérgio Mamudo.
0: Duas pessoas contraíram ferimentos graves em consequência de ataques por hipopótamos na localidade de Ndelane, no distrito de Matutino, província de Maputo. Em que circunstâncias isto aconteceu, Roberto Chissano?
9: As vítimas foram atacadas em momentos diferentes nas margens de uma lagoa onde uma delas habitualmente pratica atividade agrícola. O chefe da localidade de Ndelane, Armando Munguenha, disse que a localidade é rodeada por 6 lagoas onde boa parte dos habitantes aproveita as baixas para o exercício da atividade agrícola. Munguenha notou que, em face destas situações, equipas da localidade e de nível distrital têm estado a trabalhar na sensibilização da população por forma a evitar a frequência às zonas baixas caracterizadas pela circulação de hipopótamos e de crocodilos.
10: Um dos nossos cidadãos estava a afugentar os animais na Machamba. Então, pela noite apareceu o hipopótamo. Ele, na tentativa de afugentar, o hipopótamo atacou-lhe e acabou-lhe mesmo partindo o braço. Mas também um nosso cidadão também, numa noite, a sair para casa, cruza-se com o hipopótamo. Novamente, na tentativa dele defender-se, o hipopótamo atacou-lhe. Por sorte, ela subiu mesmo por cima de uma árvore pedindo socorro aos vizinhos. Apareceram e daí acabou se salvando. Então, para dizer que é uma realidade mesmo que vivemos, mas está-se a cautelar todos os esforços para que haja mesmo proteção dos homens e os seus bens, de modo que todos circulam da melhor forma possível. Sim, saem das lagoas, porque a localidade está mesmo cercada pelas lagoas.
9: A localidade de Ndelane está localizada na zona tampão do Parque Nacional de Maputo, no distrito de Matutuini, onde o conflito homem-fauna bravia é frequente. Vakahina, Etivonene Kamavadja, Kwambana Ambana, Rigoberto Chissano, da Autarquia da Matola, bom dia.
0: O distrito de Mwanza, em Sofala, poderá registrar a partir de outubro a fome devido à fraca produção agrícola. As autoridades locais já se mobilizam para responder à ameaça de falta de alimentos, Leiton Sifa.
11: O insucesso da safra em curso resulta da escassez da chuva e da devastação de perto de 10 mil hectares de áreas agrícolas por animais bravios. A administradora distrital de Mansa, Maria Almeja Pulseira, disse haver muitas famílias na iminência de mergulhar numa crise alimentar. Segundo a dirigente, a ameaça da fome é maior nas localidades de Nhansato, Uriquinzi e Nhamasinzira, onde muitos residentes têm as reservas alimentares já quase esgotadas. Maria Almeja admite que será necessário apoio alimentar a curto prazo.
12: As sementeiras todas secaram, Tentamos colocar a segunda vez e não foi possível. Entretanto, estamos numa situação de que o excedente que nós temos, podemos nos alimentar até o mês de outubro. De outubro para lá, estaremos numa situação não muito boa. Junto dos camponeses, estamos a sensibilizar a nossa comunidade para aproveitar as zonas úmidas para continuar a semear. Recebemos há pouco tempo 4 toneladas de milho, já distribuímos quase todo. Recebemos adubos da Direção Provincial de Agricultura, fizemos a distribuição. Recebemos 2 toneladas de feijão manteiga e também já fizemos a distribuição, recebemos pulverizadores. Estamos a continuar ainda a desafiar a terra, a desafiar o fenômeno El Niño, para que efetivamente a gente possa ter alimentos.
11: A administradora distrital de Mansa, Maria Almeixa Pulseira, e a iminente crise alimentar devido à fraca produção agrícola. 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Laiton Sifa, na Beira Muito Bom Dia.
0: Bom dia, bom trabalho. Vamos à Lixinga, de onde chegam informações dando que na província de Niassa, 287 famílias camponesas de 3 distritos beneficiam de apoio a insumos agrícolas e assistência técnica em matéria de agricultura sustentável, tal como nos conta Margarida Anchoembo.
13: Estas famílias pertencem a 16 associações de camponeses que realizam hortas caseiras e nas zonas baixas. São camponeses dos distritos de Lixinga, Ximbunila e Ngaúma, que desde o ano passado estão integrados no projeto Sábio, Sistemas Alimentares Sustentáveis e Proteção da Biodiversidade. Nestas hortas são produzidas as culturas de tomate, cebola, couve, alface e repolho, produtos que contribuem na melhoria da dieta alimentar e na situação financeira das famílias. O coordenador deste projeto no Niassa, Aires Bans, disse que o uso do adubo orgânico melhorou a produtividade, chegando a obter 8 toneladas por hectare. A nossa fonte afirma que o objetivo é de aumentar para mais de 100 associações e atingir mais de 2 mil famílias até o próximo ano, olhando pelas vantagens que trazem as hortas caseiras e das zonas baixas, cuja prática recebe o incentivo do presidente da República, Daniel Chapo.
14: Uma das coisas que acontece nas comunidades é que quando chega aquele período de seca, não tem horticulturas, ou acabam só comendo feijão, peixe, enquanto no seu quintal podem fazer hortas caseiras. E não só com as hortas caseiras, principalmente no meio urbano, como o presidente também sugeriu, vai ajudar muito a reduzir os choques alimentares nas cidades, no meio urbano.
13: Coordenador do projeto denominado Sistemas Alimentares Sustentáveis e Proteção da Biodiversidade, Sábio Nuniação. O projeto foi lançado no ano passado e tem a duração de 3 anos. Estão a ser investidos 33 milhões de meticais e está a ser implementado em parceria com a União das Associações Agrícolas de Lixinga. Achalongo. Quando tu tinha delas leu tu mexe lá matalaga o picangani para cuidar lá o tendele enchilambomano. Margarida Chumbo, em Lixinga.
0: A primeira-dama, Guetta Chapo, reforça assistência às vítimas de xenofobia no Tribunal Rodoviário da Junta de Ertamagaia.
15: A primeira-dama da República, Guetta Chapo, procedeu esta quinta-feira em entrega de mantas, refeições e água aos cidadãos malawianos e moçambicanos repatriados da África do Sul na sequência dos recentes episódios de xenofobia. A ação decorreu no Terminal Rodoviário da Junta, na cidade de Maputo, onde continuam a chegar famílias em situação de vulnerabilidade.
16: O balanço que faço é que o povo moçambicano continua a ser solidário e nós chamamos a todos para continuar a trabalhar e temos visto a cada dia o movimento tem vindo a crescer, muita gente tem aderido e vamos continuar a trabalhar, não é? Trouxemos a refeição para o jantar, também temos manta e vamos continuar, temos água, temos sumo. Estamos a dar os nossos irmãos malawianos e também os moçambicanos.
15: Guetta Chapo explicou que a distribuição de ajuda está a ser feita de forma faseada, em função da chegada de novos grupos repatriados para evitar desperdício e garantir que todos os necessitados recebam assistência. A iniciativa mobiliza o governo, organizações não governamentais e parceiros de cooperação que também asseguram o transporte das vítimas para os seus locais de destino.
16: Mãe não tem fronteira. Mãe é única, mulher é única. Não é verdade? estão aqui no nosso país e como mãe da nação, temos também que acolher o nosso povo moçambicano como se fossem nossos filhos. E ser mãe não é só mãe do filho que você dá à luz, não. Filho do vizinho também é seu filho.
15: Entretanto, os beneficiários manifestaram gratidão pelo apoio recebido numa altura em que continuam a chegar ao país cidadãos que abandonaram a África do Sul devido aos ataques xenófobos. As autoridades apelam à continuidade de solidariedade para responder às necessidades humanitárias dos repatriados.
17: God bless you, my first lady. We are so happy we get the food.
18: Obrigado, governo de Moçambique. Obrigado, primeira-dama de Moçambique, por nos ajudar. Nós vamos para casa. Deus te abençoe, mãe.
17: Thank you,
15: o apelo à solidariedade mantém-se para garantir assistência a todos os repatriados.

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Estamos na metade da hora SES. Fique com um resumo dos assuntos de destaque no Jornal da Manhã. Presidente da República, Daniel Chapo, inaugura hoje em Dar es Salaam a 50ª Feira Internacional de Comércio da Tanzânia, como convidado de honra da sua homóloga tanzaniana, Samia Suluhu Hassan. Duas pessoas contraíram ferimentos graves em consequência de ataques por hipopótamos na localidade de Ndelane, distrito de Matutwini, província de Maputo. Prevalece o alerta do fenómeno climático El Niño, que poderá afetar com gravidade algumas províncias do sul e centro do país na próxima época chuvosa.

0: Meteorologista Aristides Naves, e a previsão do estado de tempo.
1: Bom dia, ouvintes da Rádio Moçambique. A previsão do tempo para hoje indica para as regiões norte e centro do país céu pouco nublado a limpo, vento de sueste a nordeste fraco a moderado. Para a região sul do país, espera-se céu pouco nublado, passando a muito nublado, possibilidades de ocorrência de chuva fraca. Vento do sueste, fraco a moderado, soprando por vezes com rajadas. Em relação às temperaturas máximas previstas em graus Celsius, Pete 32, Beira 31, Quilimane, Nampula 30, Inhambane, Pemba 29, Chimoio 28, Vilanculo 27, Maputo 25 e finalmente Xai-Xai e Lixinga com 24 graus.

0: No café da manhã hoje queremos conhecer quais são as estratégias que estão a ser implementadas de luta contra estupefacientes no quadro do Dia Mundial de Luta contra a Droga. É que hoje assinala nosso convidado e o porta-voz do Gabinete Central de Prevenção e Combate à Droga, José Bambo. E o café será servido a partir dos estúdios da Rádio Moçambique, a Inhambane, com a moderação do jornalista Horácio Romão. Amigo ouvinte, participe também pelos números 21-31-77-77, 82-34-77 e pela página do Facebook Jornal da Manhã RGM. Às 6 horas e 34 minutos, viagem matinal continua e é para Cabo Delgado onde vamos, de onde chegam informações, segundo as quais autoridades de saúde reforçam ações de combate à desnutrição, numa altura em que a província continua a apresentar níveis preocupantes deste problema. Florinda Fernando.
1: Com efeito, decorrem programas de educação nutricional e outras intervenções destinadas a prevenir e reduzir casos da desnutrição, sobretudo nos distritos que acolhem crianças deslocadas, onde muitas famílias enfrentam dificuldades de acesso a uma alimentação adequada. A responsável do programa de nutrição na Direção Provincial de Saúde, em Cabo Delgado, Mônica João Batista, disse que as ações visam melhorar o estado nutricional das famílias, reduzindo a incidência da desnutrição nas comunidades mais vulneráveis.
2: Temos alguns distritos que podemos ter percentagens elevadas de desnutrição, e são aqueles distritos que acolhem mais as crianças deslocadas, então acaba incrementando o aumento de crianças, e com a situação que vivem de insegurança alimentar, então acaba causando esta desnutrição. Temos programas específicos para refletir este cenário. A gente faz demonstrações culinárias ao nível da comunidade, intensifica as palestras, a gente faz grupos teatrais, que é para transmitir esta informação. Tudo isso em prol de mostrar como é que nós temos que fazer a prevenção para não ter a desnutrição, e em caso de ter a desnutrição, que caminhos tomar para ser feita a reabilitação.
1: Atualmente, Cabo Delgado registra taxas da desnutrição crónica e aguda situadas em 45% e 3,3%, respectivamente, situação que continua a preocupar o setor, apesar das intervenções.
2: Continua sendo preocupante a percentagem da desnutrição. Nós ainda precisamos trabalhar mais para reduzir este 45% e 3,3%, porque só assim nós estaremos satisfeitos e ter a certeza que realmente estamos a combater a desnutrição.
1: Mônica João Batista, responsável do Programa da Nutrição na Direção Provincial de Saúde, em Cabo Delgado. Na Vangamé de Macono, Utumila Sabuni, Aurio, Paculota Turipoche, Xiluele, Xaxi Pindupindu, Florinda Fernando Mpemba, bom dia.
0: Bom dia, bom trabalho. Prevalece o alerta do fenómeno climático El Niño, que poderá afetar com gravidade algumas províncias do sul e centro do país na próxima época chuvosa. Alfredo Muyanga tem mais pormenores.
3: Segundo o diretor-geral adjunto do Instituto Nacional de Meteorologia, até setembro próximo serão conhecidas com alguma precisão as previsões sazonais sobre o nível do El Niño, que poderá se fazer sentir no país. Moussa Mustafa explica que o fenómeno El Niño caracteriza-se por calor intenso e escassez de chuva, o que poderá impactar negativamente na vida das comunidades. Mustafa aponta as zonas semiáridas de algumas províncias das regiões sul e centro do país como sendo as que estão na rota deste fenómeno climático.
4: Já há indicações de surgimento de um El Niño muito forte. Os indicadores, quando se estabilizam, lá para setembro é que temos já o nível de El Niño. Porque El Niño tem categorias, tem El Niño fraco, tem El Niño moderado, tem El Niño forte. Então, neste momento, as projeções indicam isto, mas em setembro nós já temos esta base que nos permite já elaborar as previsões climáticas sazonais. Agora, o passado, o que é que nos mostrou? É que Moçambique já tem algumas zonas crónicas que são semiáridas. Tanto a província de Gaza tem algumas zonas semiáridas, em alguns pontos de Tete temos essas zonas. Então, essas, por serem zonas crónicas, o que pode-se antever é de que essa situação vai prevalecer. Mas há indicações de termos o El Niño na próxima época chuvosa. De uma forma geral, o El Niño, em termos de impactos de redução do nível de chuva, tem afetado mais as zonas sul e uma parte da zona centro, comparativamente à zona norte do país.
3: Diretor-Geral Adjunto do Instituto Nacional de Meteorologia, Moussa Mustafa, e a possibilidade da ocorrência do fenômeno climático El Niño, que poderá afetar as regiões sul e centro do país na próxima época chuvosa. Mwingset, a Itirelene, Atikula, Moçambique, a Covarta, Chuvuk. Chau que o 20 ficou o essencial de informação desta semana aqui no Jornal da Manhã, a partir da cidade de Xai. Muito bom dia e bom fim de semana.
0: Bom trabalho, Alfredo Mianga. Mais de 22 milhões de meticais disponibilizados pelo Fundo Climático Verde serão investidos este ano na província de Tete para o reforço das ações de mitigação dos efeitos das mudanças climáticas, tal como nos conta Manuel Cardoso.
5: Bom dia, Ernesto. O financiamento será aplicado na reabilitação de sistemas de abastecimento de água degradados, beneficiando comunidades severamente afetadas pelo fenómeno El Niño. De montante global, uma parcela será destinada à reabilitação de 24 sistemas de abastecimento de água atualmente obsoletos nos distritos de Mutarara, Tua e Moatize. A intervenção pretende melhorar o acesso à água potável para milhares de famílias, reduzir a vulnerabilidade das comunidades e reforçar a resiliência dos sistemas de abastecimento de água face aos eventos climáticos extremos. Segundo David Muaga, coordenador do projeto Link na Selvi Children, o investimento visa fortalecer a segurança hídrica e promover melhores condições de vida para as populações afetadas.
6: Este momento é o culminar de um grande esforço que a Selvi Children tem empreendido ao nível nacional em assegurar que os distritos mais assolados por eventos extremos, com particular enfoque pela seca, são cobertos por uma ferramenta que são os planos distritais de ações antecipadas à seca. Começamos esse grande esforço na província de Gaza, estamos neste momento no processo de expansão para as províncias de Manica e Tete. Ao nível de Mutarara, estamos agora a começar este processo de aprovação do plano que elaboramos no ano passado conjuntamente com o governo do distrito, com o INGD e com a visão mundial. Esperamos, nos próximos meses, assegurar a expansão dessa iniciativa para os demais distritos.
5: David Magua, coordenador do projeto Link na Selvi Children e as ações com vista a minimizar os efeitos de mudanças climáticas nos distritos de Mutarara, Tua e Moatize. Antes do fecho, fica este apelo de Manuel Cardoso. Legal que eu vou continuar a ver se cozinha para caralho de gera. Depois, quatro meses a mais, o ano, quando eu estou na escola, vim a tanto isso que tinha que me atender. E assim, né, de fua. Ernesto, por hoje tudo, e eu espero que, mais louco, tenhas um bom fim de semana que bem mereces. Bom dia.
0: Olha, bom trabalho. Manuel Cardoso, Serviço Provincial de Justiça e Trabalho, está a mapear nos distritos jovens com potencial à inovação para participarem da 12ª edição de concursos Prémio Jovem Criativo. Olívio Mateus.
7: Neste momento está aberto o concurso nas categorias de empreendedorismo, criação artística e inovação tecnológica e espera-se que mais de 800 jovens possam submeter suas candidaturas. O chefe do Departamento da Juventude e Emprego no Serviço Provincial da Justiça e Trabalho em Nampula, Hortêncio Zeca, acredita no potencial dos jovens desta região do país. Por isso mesmo convida-os para adesão ao concurso, destacando a necessidade dos jovens com inovações tecnológicas referentes às mudanças climáticas a concorrerem por se tratar de uma área transversal e uma das atenções do atual ciclo de governação. Ao Hortêncio Zeca, quisemos saber do impacto desta e outros programas virados para a juventude, ao que respondeu.
8: Primeiro é que estes jovens saem do anonimato. Em algum momento eles fazem as coisas na sua, assim, no seu quintal, no seu ateliê, por aí, mas com o Prêmio Jovem Criativo eles saem do anonimato, são conhecidos, que o fulano mais fulano são inovadores, são criadores, são artistas, são pequenos empreendedores. Este é o primeiro aspecto, saem do anonimato. O segundo aspecto, networking. Eles conseguem entre si e com os outros jovens troca de experiência em algum momento. Para além de troca de experiência, troca-se também prestação de serviços. Há um jovem que faz pintura, faz quadros, mas ele pode, através da sua obra, vender para um empreendedor, né, que tem um estabelecimento, uma estância, coloca ali um quadro para questão de adorno, embelezar a sua sala.
7: Para o sucesso deste programa, o Serviço Provincial da Justiça e Trabalho de Nampula trabalha em coordenação com o setor da educação ao nível dos distritos, onde neste momento já foram constituídos júris para avaliação preliminar dos projetos. A 12ª edição do Prémio Jovem Criativo foi lançada oficialmente a 10 de junho passado e a submissão de projetos decorre nos próximos dias, 14 de julho a 17 de outubro. Recorde-se que a cidade de Nampula acolheu no ano passado a Gala Nacional da Premiação da 11ª edição do Prémio Jovem Criativo. Olívio Mateus, Nampula, bom dia.
0: O recurso à inteligência artificial para enriquecer os módulos de ensino à distância no país é um dos temas em debate na 4ª Conferência Regional Centro deste Subsistema de Ensino que decorre na cidade de Chimoio. Jornalista Daniel Oliveira.
9: O diretor-geral do Instituto Nacional de Educação à Distância, Sérgio Coça, explicou que há necessidade de uma atualização regular dos recursos para este modelo de ensino em função do rápido crescimento das tecnologias de informação e comunicação. Sérgio Coça, que falava após a abertura da Conferência Regional Centro do Ensino à Distância, disse que atualmente vários fatores concorrem para a necessidade de se potenciar este modelo de ensino com vista a solucionar problemas relacionados à abrangência e qualidade.
10: A questão da inovação pedagógica, está a questão da regulação, está a questão das políticas, entre outros. Portanto, é em volta disto que temos estado a discutir. Portanto, aspectos relacionados com os desafios atuais da educação à distância. O ensino à distância é o ensino da atualidade. Portanto, é o desafio que se coloca para a resolução e solução de vários problemas que nós temos na educação. Através de uma educação de qualidade, estamos a falar da própria educação à distância.
9: A 4ª Conferência Regional Centro do Ensino à Distância é realizada em preparação da Conferência Nacional a ter lugar na cidade de Xai-Xai em setembro próximo. Sérgio Coça apela à participação de docentes, investigadores, entre outros intervenientes do setor da educação na Conferência Nacional.
10: Diferentes pessoas, investigadores, docentes da área de educação, tanto na modalidade presencial ou à distância, podem juntar-se a nós para este grande debate nacional sobre a qualidade e resiliência da educação à distância. Então,
9: Sérgio Coça, diretor-geral do Instituto Nacional de Educação à Distância, falando esta quinta-feira em Chimoio, no decurso da Conferência Regional Centro sobre o Ensino à Distância. Mudiwa, Gezamo Okongwadzo, Senesipo Kanaduta, Kutitzirire Chirguere Chakolera. A partir de Chimoio, Daniel Oliveira.
0: Agradecemos nos destaques que em Iambana é cada vez mais elevado o número de alunos envolvidos no consumo de drogas, o fato que já preocupa as autoridades da província, Armindo Massinque.
11: De facto, são alunos que depois de consumirem estupefacientes envolvem-se em pancadarias com os colegas, professores e vezes sem contas, praticam crimes de furto para alimentar o vício. O diretor do Gabinete Provincial de Prevenção e Combate à Droga em Iambana, Ventura Samuel, disse que tem vindo a subir igualmente o número de vítimas de perturbações mentais causadas pelo consumo de estupefacientes.
12: Tivemos no ano passado pacientes atendidos por perturbações mentais até o trimestre, tivemos 30, mas aqui já neste ano subimos, tivemos 43. Estou a falar de pessoas usuárias de drogas ou consumidoras de drogas que foram atendidas nas diversas unidades sanitárias espalhadas ao nível da nossa província, que houve uma subida no ano passado 30 e este ano 43.
11: E para travar a contínua propagação deste mal pelas escolas da província, e não só, há que haver conjugação de esforços entre as autoridades e a sociedade.
12: Se nós deixamos o aluno se enverdar pelo consumo ou tráfico de estupefacientes ou entorpecentes, o nosso futuro, o futuro do país estará comprometido. Quem vai nos assegurar? E não pode ser só o gabinete sozinho a trabalhar de forma isolada que vai combater este mal. É preciso que a sociedade, no geral, faça parte neste combate. O nosso cidadão, aliás, o nosso consumidor ou traficante de drogas, sai de onde? Sai do nosso bairro, é o nosso filho, é o nosso irmão, é o nosso cunhado, é o nosso primo. Então, é preciso que toda a sociedade lute contra este mal, para ver se o nosso futuro não fique comprometido.
11: Diretora do Gabinete de Prevenção e Combate à Droga em Inhambane, Ventura Samuel, e a necessidade do envolvimento de todos na prevenção e combate à droga que está a ficar enraizada nas escolas. De referir que esta manhã a cidade de Inhambane acolhe as cerimônias centrais das comemorações do 26 de junho, Dia Internacional de Prevenção e Combate à Droga. É uma cerimônia que será antecedida por uma marcha e orientada pela Secretária de Estado em Inhambane, Arsénia Massingue, como mandatária da primeira-ministra. Vamakadzi, a edição Kaneni Nipipukesa Mapimo. Sou Armindo Massingue, a partir de Inhambane. Bom dia.
0: No café da manhã, hoje, iremos conhecer as estratégias de luta contra estupefacientes no quadro do Dia Mundial de Luta contra a Droga. Nosso convidado é o porta-voz do Gabinete Central de Prevenção e Combate à Droga, José Bambo. O café será servido a partir de Inhambane, com a moderação do jornalista Horácio Romão. Participe, amigo ouvinte, pelos números 21-31-77-77-82-34-77 e pela página do Facebook Jornal da Manhã, RGM.

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0: A Desportivo no Jornal da Manhã e agora destaque: Ferroviário de Nampula sai da Beira com 4 pontos depois de vencer a Liga Desportiva de Sofala por 3-0 e sobe para a 5ª posição do Moçambola 2026. Albino Munhamba, bom dia.
1: Bom dia, Ernesto Chauque, bom dia, caro ouvinte. Começamos com a Copa do Mundo de Futebol, que decorre de forma tripartida nos Estados Unidos da América, Canadá e México. Vão se compondo os jogos dos oitavos de final. Vamos ter um duelo ibérico, Portugal-Espanha. A equipa espanhola bateu a turma da Austrália, da Áustria, assim que é, por 3-0, enquanto que Portugal venceu a turma croata de Modric por 2-1, com o gol de Cristiano Ronaldo de penalti, depois Gonçalo Ramos selou a vitória portuguesa. Vamos ter também Estados Unidos-Bélgica e Canadá-Marrocos. Nesta altura decorre no tempo de desconto, Suíça 2, Argélia 0. Tudo está encaminhado para a eliminação da equipa argelina. Nesta altura estamos nos descontos. Suíça 2, Argélia 0. Mas logo vamos ter, quando forem 20 horas de Moçambique, Austrália, Egipto. E quando forem 3 horas e 30 minutos da madrugada de sábado, portanto amanhã, Colômbia joga com Gana. E às 0 horas, o duelo mais aguardado, Argentina, Cabo Verde. Portanto, na madrugada de amanhã, Argentina-Cabo Verde, 0 horas de Moçambique, às 3 horas e 30 minutos do nosso país, Colômbia-Gana, e hoje, quando forem 20 horas de Moçambique, o Egito de Mo Salah vai jogar com a Austrália. Recordamos o resultado nesta altura, já no término: Suíça 2, Argélia 0. E alguns jogos já efetivados para os oitavos de final: Portugal, Espanha, Estados Unidos da América, Bélgica e Canadá, Marrocos. Repito, daqui a pouco vai terminar o desafio: Suíça 2, Argélia 0. No Moçambola, Xelito com um bis e Rafik foram os marcadores da vitória de Ferroviário de Nampula ontem no Caldeirão, casa emprestada à Liga Desportiva de Sofala, em partida válida para a ronda 9 do Moçambola. Moiano marcou o gol solitário da Liga. Com este triunfo, o conjunto locomotiva da chamada Capital do Norte salta da 7ª posição para a 5ª, à condição, com 13 pontos, mais um do que o homônimo Dinakala. As reações dos técnicos da Liga Desportiva de Sofala e dos Yaxinenes, com o repórter Belisário Macamo.
2: Ferroviário de Nampula sai da Beira com 4 dos 6 pontos possíveis, o que alegra a equipa técnica, como refere o treinador adjunto Moussagi Ramdala.
3: O primeiro objetivo era os 6 pontos, mas o segundo era esse 4. E estamos felizes, vamos daqui para frente trabalhar para que as próximas jornadas possamos ainda continuar a pontuar e rapidamente conseguirmos posicionar aqueles que são os objetivos.
4: Mister, nesse jogo, os jogos estão na segunda parte, os golos?
3: Ah, obviamente, porque realmente, como viste, a primeira parte foi toda ela péssima, nós tivemos, precisamos de um intervalo. Então o intervalo foi lá, puxamos a orelha aos rapazes, que olha, algo podia mudar e mudaram, apesar do sacrifício que a gente viu aqui. Também parabenizar a Liga, esteve bem, teve alguma infelicidade no capítulo da finalização, nós saímos melhor e quando é assim, ganha quem marca, e foi isso que aconteceu.
2: A análise do técnico adjunto do Ferroviário de Nampula, Moussagi Ramdala, a vitória hoje por 3-1 sobre a Liga Desportiva de Sofala, cujo treinador Ivo Gonçalves entende que o fator experiência fez a diferença na partida.
5: Eles tiveram muitos erros e não conseguimos aproveitar. O futebol é isso, valeu o fator experiência do adversário. Fizemos de tudo, dominamos o jogo, mas pronto, o dominar o jogo não é o resultado. Perdemos 3-1, um resultado pesado. Epa, agora vamos pensar no futuro, não é? Vamos pensar no futuro, o futuro é o que é contentar.
4: O que terá falhado hoje?
5: Opa, aquilo que eu disse, é o fator experiência, contou muito mesmo. Se for a ver, tinha que levar alguns jogadores. É um plantel que está limitado neste momento, com os jogadores que nós perdemos. Ainda tem alguns que nós fomos buscar, que ainda não estão inscritos, mas nós vamos continuar a trabalhar. Vamos continuar a trabalhar até onde a gente puder. Nós vamos continuar a trabalhar, vamos dar tudo o que a gente tem para dar.
2: Treinador da Liga Desportiva de Sofala, Ivo Gonçalves, na reação à derrota diante do Ferroviário de Nampula para a jornada 9 do Moçambola. 3-1 foi o resultado final.
1: Hoje temos o desafio Ferroviário da Beira, Ferroviário de Nacala, para o encerramento da jornada 9 no Caldeirão, jogo com início marcado para as 15 horas, menos um quarto. Recapitulamos todos os resultados desta nona jornada: Xingal 0, Baía de Pemba também 0, União Desportiva de Sofala 3, União Desportiva de Songo 3, Associação Desportiva de Pemba 0, Ferroviário de Lixinga 2, Machaquene 1 e Associação Desportiva de Vilanculo 1, Associação Black Bulls também 1. Falta nota artística, muitos golos e qualidade de jogo nas partidas de Moçambola 2026. O técnico de futebol Artur Semedo, ao serviço do Bahia de Pemba, diz que entende a preocupação dos treinadores que lutam pela conquista de 3 pontos devido ao modelo de Moçambola. Artur Semedo foi entrevistado pelo jornalista Manuel Cardoso.
6: Com estas jornadas duplas também é muito difícil que os jogadores se apresentem em condições para apresentar um bom espetáculo. É difícil, extremamente difícil. Portanto, todas estas circunstâncias fazem com que os jogos acabemos por jogar para os pontos, negligenciar aquilo que é a qualidade de jogo, muitas vezes. E quem perde é o público, que paga o bilhete, é a promoção do Moçambola, que fica aquém do que é esperado. Muito embora as pessoas só queiram cumprir o Moçambola, só querem fazer cumprir.
7: E quando é assim, e no entender do Artur Semedo, a verdade desportiva também fica beliscada. E sobrinha.
6: Só jogamos 2 vezes em Pemba. 6 jogos fora. Como deve convir, não há possibilidade aqui de haver verdade esportiva. E eu percebo que as circunstâncias, o contexto, é um contexto difícil.
7: Artur Semedo, técnico da equipa de Bahia de Pemba, a não concordar com a disputa de duplas jornadas no Moçambola 2026. Semedo fazia-se pronunciamentos depois do jogo com o Xingal Vitete, que acabou empatando 5 golos. Na jornada 9 de Moçambola 2026, era o segundo, depois do primeiro, com a UDS para a jornada 8 da prova, realizado no relevado da HCB, na Vila do Planalto de Sungo. RM Desporto, Cidade Tete, Manuel Cardoso.
1: Voltamos para a Copa do Mundo, que decorre nos Estados Unidos da América, México e Canadá. Suíça 2, Argélia 0, resultado final. Hoje jogam Austrália e Egipto. O adversário da Suíça sairá deste jogo. A partida principia quando foram 20 horas de Moçambique. Às 3 horas e 30 minutos de amanhã, Colômbia-Gana. E às 0 horas de Moçambique de amanhã, vamos ter Argentina-Cabo Verde. Já temos alguns jogos das meias dos oitavos de final. Portugal-Espanha, Estados Unidos da América, Bélgica e Canadá-Marrocos. Saudações.
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10: Às 7 horas no país.

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1: O presidente da República, Daniel Chapo, inaugura hoje em Dar es Salaam a 50ª Feira Internacional de Comércio da Tanzânia. Daniel Chapo é convidado de honra da sua homóloga tanzaniana, Samia Suluhu Hassan. Detalhes com o correspondente da Rádio Moçambique na Tanzânia, Monteiro Bonifácio.
2: A 50ª edição da Feira Internacional de Comércio da Tanzânia.

0: efetuou uma visita de trabalho ao Teatro Operacional Norte nos distritos de Moeda e Mocimboa da Praia, em Cabo Delgado. O Presidente da República inteirou-se da situação operacional, manteve um encontro de trabalho com o comando da Força Local de Moeda e encorajou os combatentes a prosseguirem a sua missão com determinação.
1: Nós estivemos em novembro aqui em Palma para retomar o projeto da Total para a exploração do gás. O projeto foi retomado graças ao combate ao terrorismo. Porque em 2021, quando abandonaram, a situação estava pior. Os terroristas tinham ocupado a vila de Mocimboa da Praia, Macomia, Kisanga e outras vilas. Mas graças ao trabalho das Forças de Defesa e Segurança, graças ao trabalho da Força Local e das Forças Amigas, nós conseguimos expulsar os terroristas de
0: O chefe de Estado enfatizou que o fortalecimento das forças de defesa e segurança representa um compromisso permanente do Estado moçambicano com a defesa da independência, da soberania e da integridade territorial. 130 cidadãos moçambicanos vítimas da xenofobia beneficiam de assistência das missões diplomáticas de Moçambique na África do Sul. Deste número, 67 estão na província do Limpopo e 63 em Gauteng, aguardando a conclusão de procedimentos para o repatriamento, de acordo com um comunicado do Gabinete de Informação. Nas instalações do Alto Comissariado de Moçambique em Pretória, foi registado o nascimento de um bebê da cidadã moçambicana Amélia Timbi, que foi encaminhada ao local pela Polícia Sul-Africana, tendo de seguida sido transferida para o Hospital Steve Biko, onde permanece sob cuidados médicos. O distrito de Mwanza, em Sofala, poderá registrar fome a partir de outubro devido à fraca colheita na presente campanha agrícola. As autoridades locais mobilizam-se para responder à situação. O insucesso da safra em curso resulta da escassez de chuva e da devastação de perto de 10 mil hectares de áreas agrícolas por animais bravios, segundo a administradora distrital de Mwanza, Maria Almija Pulseira.
2: As sementeiras todas secaram. Tentamos colocar a segunda vez e não foi possível. Entretanto, estamos numa situação de que o excedente que nós temos, podemos nos alimentar até o mês de outubro. De outubro para lá, estaremos numa situação não muito boa.
0: Segundo a dirigente, a ameaça de fome é maior nas localidades de Nyansato, Uriquinze e Nyamansinzira, onde muitos residentes têm as reservas alimentares já quase esgotadas. Duas pessoas contraíram ferimentos graves em consequência de ataques por hipopótamos na localidade de Dindelari, no distrito de Matutini, província de Maputo. As vítimas foram atacadas em momentos diferentes nas margens de uma lagoa, onde uma delas habitualmente pratica agricultura, segundo o chefe da localidade de Dindelari, Armando Mungwenha.
3: Um dos nossos cidadãos estava a afugentar os animais na Machamba. Então, pela noite apareceu o hipopótamo. Ele, na tentativa de afugentar, o hipopótamo atacou-lhe e acabou-lhe mesmo partindo o braço. Mas também um nosso cidadão, também, numa noite, a sair para casa, cruza-se com o hipopótamo. Novamente, na tentativa dele defender-se, o hipopótamo atacou-lhe. Por sorte, ele subiu mesmo por cima de uma árvore pedindo socorro aos vizinhos. Apareceram e daí acabou se salvando.
0: A localidade de Dindelari está localizada na zona tampão do Parque Nacional de Maputo, onde o conflito homem-fauna bravia é frequente. E no plano internacional, mais de 3 mil pessoas foram deslocadas no sul de França devido a uma vaga de incêndios florestais propagados pelo vento forte na região. Devido aos incêndios intensos, 3 bombeiros sofreram ferimentos ligeiros e o primeiro-ministro francês reconheceu o início bastante violento do fenómeno. Perto de 200 bombeiros foram mobilizados para o sul da França na noite desta quinta-feira e vários helicópteros de combate a incêndios estão a apoiar as operações. No desporto, a seleção de futebol de Portugal vai enfrentar a congênere da Espanha nos oitavos de final do Mundial da FIFA 2026. As duas equipas já garantiram apuramento para a fase seguinte do Mundial. Espanha qualificou-se após derrotar ontem a Áustria por 3-0 e Portugal carimbou a passagem hoje após derrotar a Croácia por 2-1. Um dos golos da seleção portuguesa foi marcado por Cristiano Ronaldo. Esta manhã, a seleção da Suíça derrotou a congênere da Argélia por 2-0, garantindo assim apuramento aos oitavos de final do Mundial. Hoje, no prosseguimento dos jogos dos 16avos, jogam Austrália e Egito, quando forem 20 horas. de Moçambique.

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1: A temperaturas máximas para hoje com o meteorologista Aristides Neves.
2: Pete 32, Beira 31, Quilimane, Nampula 30, Inhambane, Pemba 29, Chimoio 28, Vilanculo 27, Maputo 25 e finalmente Xai-Xai e Lixinga com 24 graus.

0: As estratégias de luta contra as estupefacientes no quadro do Dia Mundial de Luta contra Drogas é a proposta de reflexão hoje no Café da Manhã. Teremos como convidado o porta-voz do Gabinete Central de Prevenção e Combate a Drogas, José Bambo, num café a ser servido a partir de Inhambane, local das cerimónias centrais desta data. E a moderação será do jornalista Horácio Romão. Participe, amigo ouvinte, pelos números 21-31-77-77-82-34-77 pela página do Facebook Jornal da Manhã RN. Às 7 horas e 8 minutos, janela de repórter aberta, e queremos olhar para o decurso das obras de reabilitação das estradas na cidade de Chimoio. Domingos Cadeado, bom dia. Parece haver dificuldades de entrar ou estabelecer a comunicação com o nosso repórter volante, Domingos Cadeado, que vai descrever aqui o ponto de situação das estradas, concretamente o decurso das obras de reabilitação das estradas na cidade de Chimoio, província de Manica. Vamos ver se Domingos Cadeado está connosco. Domingos Cadeado, bom dia.
1: Presidente do Conselho Municipal da cidade de Chimoio. Mas enquanto isto não acontece, deixe-me ouvir este ouvinte, este cidadão, assim que é, para começar o nome, como é que acha a reabilitação das vias de acesso aqui nesta nossa cidade?
2: Eu sou novo nesta cidade. Estou aqui há quase há uns 3 dias.
1: Exato. E já agora, não tem como descrever este ambiente, esta realidade que vamos trazendo, este ambiente que vamos trazendo aqui. Sr. Presidente, dizia que o Presidente já está aqui comigo, dizia que a cidade de Chimoio ganha uma nova roupagem. Como é que olha para esta realidade que já começa a acontecer naquilo que é a transitabilidade rodoviária na cidade de Chimoio? Bom dia.
3: Bom dia. Em primeiro lugar, cumprimentar a todos os ouvintes e obrigado à Rádio Moçambique por esta oportunidade. Dizer que nós estamos a intensificar aquilo que é a construção de estradas em pavé e estradas em alcatrão e também arranjarmos os nossos bairros. Importa referir que nos bairros nós estamos não só a passar a niveladora, mas também a repor os solos, portanto estamos a aumentar a capacidade das estradas, a capacidade de carga e também levantar o nível, porque tem certas ruas que estão praticamente a 1 metro abaixo do nível ideal, foi vítima de erosões contínuas. Portanto, nós, desde o início de 2019, uma das coisas que fazemos é isso. Tivemos muitas chuvas na nossa cidade de Chimoio, o que danificou muito as nossas ruas periféricas da nossa cidade. E, portanto, é isso. É a nossa obrigação trabalhar e estamos a trabalhar cada vez mais para que a transitabilidade dentro da cidade seja ideal. Quando falamos dentro da cidade, não estamos a falar do centro da cidade, estamos a falar de toda a cidade, centro, periferia, toda a cidade. Muita gente diz que estamos preocupados com o centro da cidade só, não é verdade, porque as niveladoras não andam no centro da cidade, tem alcatrão, as pá carregadoras não andam no centro da cidade, os caminhões com saibro não andam no centro da cidade, a escavadora que carrega o saibro, portanto que as pessoas não veem, mas o saibro quando vem nos caminhões é carregado de alguma forma, não é? Então é a escavadora que não vem, portanto, também está fora da cidade. Portanto, é isso. Nós estamos preocupados com todos. O nosso lema desde o início é dar uma melhor qualidade de vida a todos os munícipes e dar uma melhor qualidade de vida também a terem estradas boas, pontes boas. Vamos também lançar neste âmbito do Dia da Cidade a primeira pedra de mais 5 pontes. Portanto, para nós fazermos estradas melhores, fazermos estradas em alcatrão um pouco por todos os bairros, portanto, é necessário primeiro termos as obras de arte, termos as pontes para aceder do bairro A ao bairro B, ao bairro C, ao bairro D. Portanto, temos que ter essas pontes.
1: Muito bem, Sr. Presidente, está a intervencionar em quase tudo quanto são avenidas aqui na cidade de Chimoio, mas a Avenida do Trabalho parece estar esquecida, ou nem por isso?
3: Não, nós temos que começar de alguma forma. Aquela rua, quando foi arranjada, foi mal arranjada. Portanto, nós acabamos até por nem receber aquela obra. E estamos à espera de um projeto de saneamento para que primeiro passassem as tubagens e depois nós metemos alcatrão. Portanto, vamos fazer. Essa vai ser a última rua do centro da cidade, que vamos fazer, e daí vamos seguir para o 3 de Fevereiro, Munzingás, em Auriri, no bairro Testa África. Portanto, tínhamos que começar por algum lado, e começámos por acabar de vez com aquilo que é o alcatrão do tempo colonial. Portanto, temos de ter alcatrão nosso.
1: Muito obrigado, Presidente do Conselho Municipal da cidade de Simões, João Ferreira. Deixe-me aqui ouvir o município de forma muito breve. Como é que olha para esta realidade de reabilitação de vias de acesso?
4: Nós estamos muito felizes porque estamos a ver... Meu nome é Paulo e estamos a ver que o município está a fazer aquilo que devia ser o seu trabalho, que é a reposição do alcatrão naquele sítio onde nós tínhamos buraco, naquela rua da Casa Mortuária, até o Mercado Catanga, agora está mesmo bonito. Também tem um trabalho que está a fazer naquela rua da Samora, bem como ali no Handling. Então nós estamos muito satisfeitos e o município deve continuar esse trabalho, não deve parar aqui, deve dar continuidade até nos bairros, porque nesse momento há um trabalho que está decorrendo no meu bairro, que é Ruas Moçambicano, lá máquinas a reporem a terra, depois daquele estrago das chuvas, e estamos muito felizes. Parabéns ao município.
1: Muito obrigado, Paulo. Foi então nesta intervenção deste cidadão, deste município aqui na cidade de Simões. Ernesto e ouvinte, quanto me ofereço dizer neste preciso momento, numa altura em que a cidade de Simões já desperta e as pessoas já começam a se movimentar, nada mais posso dizer senão obrigado pela preferência, continue na companhia do Jornal da Manhã da Rádio Moçambique. Bom dia.
0: Bom dia e bom trabalho. A Associação Consultiva de Empregadores do Malawi afirma que a redução de 6,93% nos preços de gasolina em maio deste ano ainda não trouxe alívio às famílias face ao prevalecente aumento da inflação dos produtos não alimentares. Correspondente Sérgio Sixpence.
5: Apesar dos esforços do governo para proteger os consumidores do aumento dos custos de energia, a análise do custo de vida da Associação Consultiva de Empregadores do Malawi indica que o custo do transporte se mantém constante em 140 mil kwachas, 5.159 meticais, numa distância de cerca de 600 quilômetros. O custo mensal das necessidades básicas para uma família média de 6 pessoas, incluindo os transportes, diminuiu apenas 0,6% para 1,1 milhões de kwachas, cerca de 40.511 meticais. Por outro lado, o custo dos artigos não alimentares aumentou em média 0,05%. Em maio deste ano, a Autoridade Reguladora de Energia do Malawi reduziu os preços da gasolina nos postos de abastecimento em 6,93%, tendo passado de 6.672 kwachas, 245,71 meticais por litro, para 6.209 kwachas, 228,66 meticais por litro. O diretor executivo da Associação de Consumidores do Malawi, Johnny Capito, afirmou que estes elevados preços dos combustíveis agravaram a crise do custo de vida. Capito explicou que a remoção dos impostos sobre os combustíveis pode ajudar a proteger os consumidores, a maioria dos quais ganha menos que o salário mínimo e vive abaixo do limiar internacional de pobreza de 3 dólares por dia. Esta quinta-feira, as universidades públicas do país anunciaram um aumento de 100% nas taxas anuais, representando o acréscimo mais significativo da história, o que vai obrigar os estudantes a pagarem 1,3 milhões de kwachas, cerca de 50 mil meticais, contra os antigos 650 mil kwachas, cerca de 25 mil meticais. A oposição malawiana, organizações da sociedade civil e a União dos Estudantes Universitários descreveram este aumento como um ataque direto às aspirações dos jovens malawianos, argumentando que ocorre numa altura em que as famílias já estão a lutar sob o peso de uma crise econômica cada vez pior. Agnes Nyorongo, responsável pela área de governação econômica do Centro para a Preocupação Social, é de opinião que o governo deveria considerar a possibilidade de reduzir algumas taxas e aumentar as transferências sociais de rendimento para apoiar os grupos vulneráveis, pois mais de 60% das despesas urbanas já são alocadas à alimentação e aos transportes, uma situação que está a sufocar muitas famílias. Sérgio Sixpence, em Plantaia.
0: A Rádio Moçambique vai aproveitar as conclusões da 7ª edição da Convenção da Radiodifusão, que terminou esta quinta-feira em Joanesburgo, para acelerar o processo da digitalização. O projeto arranca em pleno já no próximo ano. Eduardo Figurão.
6: O evento reuniu líderes, reguladores, fornecedores de tecnologia e profissionais da indústria do áudio em África. Em debate estiveram o futuro da rádio, a transformação digital e as novas tecnologias para a próxima geração de ouvintes. Os painéis centraram-se em temas como a inteligência artificial, os novos modelos de negócio, a rentabilização e as questões legais e éticas. O administrador de produção da Rádio Moçambique, Arão Kwambe, destaca que a estação já está a acompanhar a evolução tecnológica na difusão de conteúdos.
7: Nós, a nível da Rádio Moçambique, já começamos a implementar isso com a introdução, por exemplo, da transmissão de alguns dos nossos programas nas redes sociais, como é o caso do Cartas na Mesa, que é a grande entrevista da rádio. Transmitimos também o Edesporto, que é um programa de grande audiência a nível do nosso canal desportivo, que transmitimos tanto no meio tradicional como também nas redes sociais. Resumo, estes dois dias foram muito importantes no sentido de que ouvimos várias reflexões que seguramente serão importantes para que nós possamos acelerar o nosso processo da digitalização ao nível da Rádio Moçambique.
6: Relativamente ao uso da inteligência artificial na produção jornalística, Arão Kwambe deixa um aviso. A transição deve ser feita de forma gradual.
7: Nós, de forma muito tímida, a nível da Rádio Moçambique, já começamos a aplicar esta plataforma. Temos a consciência de que esta plataforma deve ser introduzida com muita responsabilidade, com muita disciplina. Então, no seio dos nossos colaboradores, já começamos a introduzir alguma indução no sentido de que podemos avançar com a inteligência artificial, mas com muita responsabilidade, por forma que os nossos conteúdos não possam ser desvirtuados. Já estamos a fazer isso a nível de alguns canais, como é o canal da Rádio Cidade, a nível do RM Desporto, estamos a caminhar, mas de forma muito responsável, de forma muito dinâmica, para que os nossos conteúdos não possam ser desvirtuados.
6: A Convenção de Radiodifusão África 2026 decorou sob o lema Rádio e Áudio Inteligentes para a próxima geração de ouvintes. Rádio Moçambique, Eduardo Figurão, Joanesburgo.
0: E campanha noticiário económico por Ana Avenila.

Bom dia. Moçambique fechou esta semana o sexto leilão de troca de obrigações do Tesouro, que vencia este ano, colocando 1,29 mil milhões de meticais, segundo a Bolsa de Valores. Tratou-se de um novo leilão de troca de passivos, fechado com a data de 1 de julho, em que a procura global da emissão totalizou 1,28 mil milhões de meticais. De acordo com o histórico, as trocas de obrigações do Tesouro já ascendem a 36 mil milhões de meticais em 2026. A cidade de Pemba, em Cabo Delgado, acolheu hoje o lançamento da primeira pedra para a construção do Marine Safety Center, um centro de formação especializado para responder às exigências da indústria offshore. A cerimônia a ser dirigida pelo Ministro dos Recursos Minerais e Energia, Estevão Pale, será antecedida pela assinatura de acordo entre a Empresa Nacional de Hidrocarbonetos e a Concord Safety, parcerias na implementação do projeto. A iniciativa, que enquadra-se na Estratégia Nacional de Promoção do Conteúdo Local, visa formar a mão de obra moçambicana qualificada para responder aos desafios operacionais da indústria de petróleo e gás. Espreitemos as taxas de referência cambial no mercado. O rand à compra custa 3 meticais e 89 centavos e vendido a 3 meticais e 97 centavos. E o dólar norte-americano à compra custa 63 meticais e 27 centavos e vendido a 64 meticais e 54 centavos. E por último, o euro pode ser adquirido a 72 meticais e 43 centavos e vendido a 73 meticais e 89 centavos. Uma vez mais, bom dia.

0: O músico moçambicano radicado na Ilha Reunião, Franco Paco, lança esta sexta-feira na cidade de Maputo o seu terceiro disco de originais, Alfredo Mianga, Cultural. Bom dia.
1: Muito bom dia. Intitulado Belo Horizonte, o novo álbum de Frank Paco carrega consigo seis temas inéditos gravados entre Estocolmo, na Suécia, e Maputo, em Moçambique. Os temas abordam a união entre os povos e a cultura, a espiritualidade, a preservação da natureza, as memórias dos ancestrais e a importância de encontrar a esperança e beleza mesmo em momentos difíceis. Frank Paco diz que, além da identidade cultural, o álbum representa uma visão acústica e experiência vivida nas últimas três décadas. O jornalista Uri Porta assistiu aos ensaios que antecedem o lançamento deste disco de originais já esta sexta-feira e reporta.
2: Fomos aceitos para assistir o ensaio do trabalho a ser lançado sexta-feira e novo CD do Frank Paco. Frank, parabéns pelo novo trabalho. O título é Belo Horizonte. Evoca imediatamente imagens que nos levam a uma abertura, esperança, novos começos. Qual é o conceito central por detrás deste álbum? O que é que lhe inspirou a dar-lhe este nome?
3: Belo Horizonte é também olhar para aquilo que é o início de uma nova aventura, de uma nova vida, se posso dizer, onde vemos a luz no fim do túnel. No meu caso, sempre tenho procurado novas aventuras, coisas que possam me inspirar mais para poder continuar neste longo caminho meu da música. Me aventurei para outros países como a Escandinávia, onde tenho lá amigos de muitos anos a tocarem comigo, a colaborarem em diferentes projetos, e desta vez quis colaborar com eles, mas tendo também artistas moçambicanos e da África do Oeste, como Senegal, Benin, yeah.
2: Franco Paco, boa continuação de ensaios, até sexta-feira.
3: Muitíssimo obrigado, Ori.
1: E o músico Majid Moussa repudia a notícia posta a circular esta quarta-feira sobre o suposto seu desaparecimento físico. Majid Moussa gravou um vídeo onde, além de manifestar a sua indignação, confirma estar bem de saúde perante uma desinformação que aparentemente foi vinculada por uma pessoa idônea e próxima da família.
4: É um fake news, é um boato daqueles boatos malignos. Eu estou vivo e tenho vivido. Obrigado a vocês que ligam para mim a querer saber da minha situação. E hoje estou aqui em casa. Fiquem sossegados que eu ainda estou com vocês. Majid Moussa. Sou Majid Moussa, aquele pobre.
1: Músico da velha guarda Majid Moussa a confirmar estar bem de saúde perante uma desinformação sobre a sua morte. Fecho cultural na província do Niassa, concretamente no distrito de Mandimba, onde a escritora Amélia Matavel prepara-se para lançar em novembro próximo uma obra poética intitulada Grito de Velhos, onde procura trazer a reflexão sobre o empoderamento da mulher. Fernando Damas.
5: Com 30 páginas, o Grito de Vênus pretende despertar a consciência dos africanos sobre a necessidade de valorização da mulher africana.
6: Grito de Vênus fala de mulheres que gritam para a sua liberdade. Liberdade no sentido de que há obstáculos mentais que colocam limites na sociedade quando se fala de uma mulher. A mulher não pode fazer isto, não pode fazer aquilo. Mas em contrapartida, encontramos que a mulher consegue fazer o que diz e não pode fazer e faz muito bem.
5: No Niassa estão em manga duas obras poéticas de autoria da escritora e poetisa Amélia Matavel, pseudônimo de Predestinada.
1: Assim, ouvinte, termina o Cultural aqui no Jornal da Manhã. Bom dia.

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0: No café de manhã, hoje vamos conhecer as ações de luta contra o consumo e venda de drogas no país e temos como convidado o porta-voz do Gabinete Central de Prevenção e Combate a Drogas, José Bambo. O café é servido a partir de Inhambane, com a moderação do jornalista Horácio Romão. Bom dia.
1: Bom dia, Chauque. Uma saudação extensiva aos estimados ouvintes. De facto, hoje vamos refletir neste espaço sobre a problemática do consumo e tráfico de drogas e as estratégias para desarraigar este fenómeno. O nosso convidado, como temos vindo a anunciar, é José Bambo e já se encontra aqui nos estúdios da Rádio Moçambique. Bom dia, senhor porta-voz, José Bambo.
2: Bom dia, Horácio Romão, bom dia, nossos radio-ouvintes. É com muita alegria que aqui nos encontramos para discutir, analisar esta situação de droga no nosso país.
1: Certo. Celebrou-se então a 26 de junho, o Dia Internacional de Luta contra o Consumo e Tráfico Ilícitos de Drogas. A questão de partida é a seguinte: qual é o ponto de situação de consumo e tráfico de drogas no país?
2: De forma resumida, diríamos que é preocupante. É preocupante por duas razões. De um lado, o país deixou de ser apenas corredor do nosso então, destino. Do outro lado, pelo facto de ser destino, este mal atinge a um grupo considerável de indivíduos, em particular de jovens e adolescentes, que o país espera bastante deste, daí a preocupação. A preocupação também está no facto deste grupo social aqui referenciado, o grupo etário, não só estar no âmbito do consumo, mas também no âmbito do tráfico. São eles que fazem chegar aos diferentes pontos do país, diferentes indivíduos para o seu consumo.
1: Quantos casos registrados de tráfico, que tipo de drogas circulam mais no país?
2: No nosso país, de forma geral, nós podemos olhar de duas formas. A primeira é que há drogas que chegam no país, vamos olhar primeiro para esta componente de rotas de droga. Nós temos as drogas que chegam no país, como a heroína, a anfetamina, estas vêm da Índia e Paquistão. E depois temos a cocaína que vem do Brasil, São Paulo concretamente, e localmente circula mais a cannabis sativa. E por esta razão, então já estou apresentando estes aspectos, é que encontramos que o grupo de indivíduos no nosso país consome mais cannabis sativa. E é preocupante por isso. E, do outro lado, nós temos os consumidores de heroína, haxixe, ecstasy, etc. E estes grupos estão separados. É preciso notarmos aqui a nossa preocupação que está separado. De um lado, aqueles que com baixo rendimento, que têm pouco poder de aquisição, elas buscam para si, para chegar ao êxtase, para chegar a nirvana, como dizem, esta situação, então eles recorrem à cannabis sativa. E do outro lado, nós encontramos aqueles com alguma posse, então, a recorrer à heroína e cocaína, devido aos custos que isto acarreta ao seu usuário.
1: Este ano, quantos casos registados?
2: Não vou olhar assim de forma objetiva em relação aos casos registados, em relação à apreensão, porque vou começar com a questão da apreensão. Em termos de apreensão, nós registramos uma redução comparando com o ano de 2024. No ano de 2024, a quantidade de heroína, de cocaína, foi superior em comparação com o ano de 2025. E o que notamos é que esta redução deveu-se à circulação e o controle das fronteiras. E pelo facto de termos o maior controle das fronteiras, e anteriormente eu fiz referência que a cannabis sativa é que circula mais, da quantidade de cannabis sativa que foi apreendida no ano 2025 foi cerca de 4 toneladas. desta substância. Então, o que mostra esta mobilidade interna desta substância, porque, de um lado, é produzida localmente e também está em trânsito do país.
1: E este ano, quantos casos registados?
2: Este ano,
1: de consumo e venda de drogas?
2: E nós atualmente estamos a fazer a harmonização dos dados. Não temos dados mais precisos neste momento, apenas temos recebido das entidades de combate dados referentes à apreensão de aproximadamente 4 toneladas de metanfetamina e outras drogas diversas.
1: E esta droga vem de onde? Apreendida?
2: Estas drogas, como fiz referência pela referência anterior, estas drogas vêm da Índia e muitas vezes essas drogas vêm disfarçadas, digamos, em alguns... porque o que acontece é que no registro da droga quando entra com designação de um fim, ou seja, esta que atualmente foi apreendida, foi designada que ela é droga, ou seja, são vitaminas. Mas, no entanto, foi constatado que, na verdade, não se tratava de vitamina nenhuma, mas sim uma droga pesada e que pode destruir a vida dos indivíduos.
1: Devido à sua localização, o país tem sido, então, um corredor de drogas. Que estratégias estão a ser adotadas para travar as incursões das redes que se dedicam a este tipo legal de crime? Diga-se que movimenta avultadas somas de dinheiro.
2: Obviamente, aqui movimenta avultadas somas de dinheiro. Comparando, por exemplo, no ano passado, 2024, em termos de somas que poderiam ser movimentadas daquela droga que foi, de alguma maneira, apreendida, foram cerca de 1.600 milhões de meticais. E para o ano 2025, o total daquilo que devia estar no mercado, que foi apreendido, foi cerca de 116 milhões de meticais. Esta redução deveu-se a dois fatores. De um lado, porque a droga que foi apreendida no ano anterior, tivemos opioides, e estes opioides, estamos a falar daquelas drogas que são derivadas de ópio, estas drogas têm um preço muito elevado no mercado. Em comparação com o ano seguinte, foram apreendidas mais, que é de 2025, foram apreendidas mais, digamos, cannabis sativa, que tem menos preço no mercado. O que notamos é que as estratégias que estão sendo adotadas no país é no sentido de as forças não terem atividade, ou seja, as forças de combate terem trabalhos conjuntos. As forças que nós temos no nosso país, antes havia uma questão de trabalho individual. Hoje há uma tendência e é de salutar este engajamento de todas as forças. Estão a fazer referência da PRM, né? Estão a falar da CERNIC, estão a falar da Alfândega. Estas forças são fundamentais. Fez referência antes que a questão da porosidade do nosso país não é só porosidade no sentido terrestre, mas também marítimo. Temos notado este esforço de desmantelar as estratégias que estão sendo adotadas. A primeira estratégia que está sendo adotada tem a ver com a prevenção, que é a sensibilização. Daí que parabenizo a Rádio Moçambique por abrir esse espaço para alertar os cidadãos moçambicanos, nossos compatriotas, que a opção pela droga, tanto para consumo ou para o tráfico ou distribuição, é crime. Pode ser penalizado por isso. Então, o que notamos é que a estas ações que estão sendo feitas de sensibilização, nós estamos a atacar os grupos mais vulneráveis, adolescentes e crianças. Porquê? Está a entrar nas escolas a droga. Então, ao nível dessas ações, nós estamos a desenvolver, a ativar e criar núcleos antidroga ao nível escolar. E também existem esta questão de forças conjuntas. Há também a observância da legislação nacional. Para o efeito, também está em curso à revisão da Lei 3/97 de 13 de março, que ela é aplicável ao fenômeno de droga, e aqui, nesta revisão, espera-se que as ações que vão ser elementos que têm a ver com consumo e com tráfico vão ter um tratamento mais contundente para desincentivar essas ações criminosas, vamos ser assim de frente.
1: E o que é feito da droga apreendida e dos que se envolvem no consumo e tráfico de estupefacientes?
2: Em relação à droga apreendida, há um procedimento jurídico que é tratado, e neste procedimento jurídico, do qual a droga é tratada, e depois chega-se à fase de incineração. Saudar as equipes técnicas e táticas de combate ao nível da província de Inhambane, em particular, no dia, na terça-feira da presente semana, nós tivemos a incineração de uma quantidade de droga, mostrando o resultado das ações que foram desenvolvidas, e esta ação é uma ação jurídica de incineração. E não só existe essa incineração destas drogas, em algum momento algumas amostras são usadas no sentido de perceber a origem dessas drogas, porque são diferenciadas. Na droga que foi apreendida, nem toda era droga produzida localmente, mas também vinha de outras paragens, vinha dos países de Interland.
1: Bom, a droga é armazenada em determinado lugar e lá estão as pessoas, sabem que a droga vale muito dinheiro. Que estratégias para evitar que esta droga seja subtraída nos locais onde é guardada?
2: Muito bem. Aqui, como eu disse, todo este processo da apreensão da droga...
1: Tem cadeado, como é que é feito isso?
2: Sim, dizia que deste processo de apreensão da droga, acontece o seguinte, é todo um processo jurídico que passa pelo processo, quando dissemos jurídico, então existem procuradores, existem nesse processo os juízes que dão uma sentença de como fazer o tratamento dessa droga. E quando já diz que essa droga tem que ser armazenada, tem que ser conservada, existem indivíduos-chave que devem garantir a conservação deste.
1: Qual é o perfil destes indivíduos?
2: Não é exatamente a chave, que é o código de local, que é para um indivíduo, mas sim seja o CED, de tal forma que seja garantido. O perfil já é definido no âmbito da sentença, daquele despacho que é dado pelo tribunal.
1: Quais são as províncias internamente que mais casos de produção, consumo e venda de drogas no país registram?
2: É preocupante a província de Maputo, Manica, Nampula agora. Nampula também é a maior preocupação, daí que o excelentíssimo governador de Nampula se empenha pessoalmente nesta questão de combate à droga. Então, estas são as províncias que têm registrado maior número de drogas em circulação e também apreendida.
1: Há algumas ações específicas para esses territórios?
2: Sim. Já temos visto essas ações, que é a ativação dos núcleos, de um lado, mas também de forças conjuntas que já estão a desencadear várias ações. Vimos que na cidade de Maputo, em particular, está a haver um esforço no sentido de desativar as chamadas bocas de fumo.
1: Bom, nos dias que correm, verifica-se o consumo de drogas pelos alunos. Que trabalho concreto está a ser feito para travar esta tendência, olhando para essa componente de núcleos nas escolas? E quantos núcleos foram criados ao nível do país?
2: Temos até então aproximadamente 4 mil núcleos escolares. Algumas escolas têm 2, algumas escolas até têm 1. Mas estes núcleos, é preciso fazer a frente, não é nova entidade que é trazida, mas sim a nova abordagem que é introduzida. Porque ao nível das escolas existem, os cantinhos amigos do estudante, que aborda as questões gerais, saúde, sexual e reprodutivo, e também nesta abordagem que é feita, então introduzimos esta questão de droga. Os pais encarregados de educação, através dos conselhos de escola, têm feito um papel importante na sensibilização. Então, são feitas desta forma. Então, aqui nós encontramos um maior envolvimento do estudante. Aqui é educação de pares. E esta questão de educação de pares funciona bastante, porque agora a denúncia de circulação de droga na escola é feita pelos próprios estudantes. Os fornecedores, sejam estudantes ou fora da escola, também é feita pela CISNUC. E existe uma ligação próxima com as unidades policiais e outras forças que estão em próximo às escolas para intervir assim que se justificar.
1: Qual deve ser o papel dos pais na prevenção e combate ao consumo de drogas pelos jovens, pelos alunos?
2: Primeiro, para além da sensibilização, mostrando que as drogas trazem grandes malefícios, tanto para a saúde mental, assim como para a saúde física, é preciso que os pais estejam atentos aos comportamentos dos seus filhos. Este comportamento aos seus filhos podem verificar através de às vezes a criança pode dormir mais tempo, a criança pode ser mais rebelde, a criança pode ser um bocadinho desajeitada, e também notar digamos, alguma alteração no seu, não só psíquico, mas também no físico. Então, esta atenção é chamada dos pais a ficarem muito atentos a isso, de tal forma que possam intervir. É importante referir que as pessoas que têm tendência para o consumo de droga, quando entram nisso, não têm volta por causa da dependência que essas drogas produzem. Muitas dessas drogas são sintéticas. Pelo facto de serem sintéticas, então, o que acontece? A danificação do organismo é rápido. E então, os pais precisam de buscar serviços de saúde. Hoje em dia, hoje no nosso país, em todas as unidades sanitárias, temos, digamos, serviços de saúde mental e a psiquiatria que possam ser levados a estes indivíduos, a estes filhos, ou para tratamento, para atendimento.
1: Muito obrigado. Vamos neste momento à interação com o nosso ouvinte. Para o efeito, chamo a antena o jornalista Vitor África. Vitor, vamos a isso?
3: Vamos a isso, as nossas linhas já estão abertas, 21-31-77-77, ou então 82-34-77, repito os números, 21-31-77-77, ou então 82-34-77. O estimado ouvinte pode também participar no Café da Manhã, através da nossa página do Facebook, Jornal da Manhã, RM. Neste momento temos o nosso primeiro ouvinte, Domingos Neves, a partir de Chimoio. Caro ouvinte, bom dia.
4: Viva, meu caro Victor África, e cumprimentar de forma efusiva o vasto auditório da Rádio Pública, a Rádio que conecta e projeta Moçambique. Ao digníssimo convidado também, muito bom dia. Na verdade, a droga está a tornar a juventude moçambicana delinquente, não é? E há que tomar medidas sérias, estratégias sérias do seu combate. E, ilustre José Bambo, eu gostaria de dar algumas questões. As rotas foram identificadas, que Paquistão, Índia, Brasil, o que está a falhar para o bloqueio? E também gostaria de perceber a iniciativa a desativação de bocas de fumo, não é nova. Este problema já tem um calvário. O que está a falhar também? E a iniciativa de desativar as barracas em redor das escolas também não é nova. O que está a falhar? Mas não disse, Domingos Neves, a partir da região planáltica dos Montes, Vingas, Manimani, Pumbai, Cabeça de Velho, África, bom dia.
3: Muito bom dia e obrigado pela participação. Agora temos o ouvinte Félix Parruque, a partir de Xaixai. Bom dia.
5: Bom dia, Vitor África. Bom dia, Meshaú. Bom dia, Horácio Romão. Bom dia, nosso convidado. A questão das drogas é um assunto muito pertinente para a saúde pública, não é? Em função dos estragos que as drogas fazem a nível da nossa sociedade, em particular dos nossos jovens. Mas o convidado dizia na sua locução que as drogas vêm dos países já conhecidos, no caso, segundo o nosso convidado, Índia, Paquistão e outros. A questão que eu coloco é quais são as demarches que o nosso governo tem feito junto a esses países no sentido de se estancar, se calhar, este trânsito das drogas, porque o país já conhece a proveniência. Então, a questão é essa mesmo, o que o governo tem estado a fazer, por forma que haja ações coordenadas e conjuntas para estancarmos este trânsito das drogas. Outra questão, nosso convidado, qual é o papel do setor a nível das comunidades, na perspectiva de sensibilizar e dar a conhecer as malícias e que as drogas fazem a nível da nossa comunidade? Um abraço para o Tsparu e Xaxai, nas mais de Rio.
3: Vamos até Congolote atender o ouvinte Alberto. Bom dia, caro ouvinte.
6: Bom dia. Aqui fala o Alberto de Congolote. Primeiro, agradecer a explicação do nosso convidado. E, ao mesmo tempo, perguntar a ele quantas pessoas já foram julgadas aqui em Moçambique no ano passado para produzir droga, aquele que nós chamamos de suruma, porque é produzido aqui em Moçambique. E há outra droga, chivotombo, que também estraga muitos alunos, produzido aqui em Moçambique. Segundo, e das drogas que vêm de fora do país, quantas pessoas foram processadas? E pensar das pessoas que têm trazido de droga aqui em Moçambique. São mais isso. E outra coisa, pedir a direção da Rádio Moçambique para nos aumentar o tempo de atendimento. Muito obrigado.
3: Muito obrigado, ouvinte Alberto, que ligou-nos já a partir de Congolote. Na nossa página do Facebook já temos já algumas mensagens, mas antes vamos atualizar os números, 21, 31, 77, 77 e 82, 34, 77. Ouvinte Sérgio Conceição escreve-nos no Facebook, na página do Facebook. Bom dia. Na sua opinião, a utilização de imagens e cartazes colocados em locais públicos como escolas e outros locais, mostrando as consequências do consumo da droga e ainda trazer estes assuntos nas redes sociais, não seria uma boa estratégia para minimizar o consumo? Questiona o ouvinte Sérgio Conceição. Ouvinte Laviano Gervásio escreve, bom dia, café da manhã, bom dia, convidado. O consumo de droga em Moçambique está cada vez mais a subir, mas gostaria de saber do convidado quais são as estratégias a curto, médio e longo prazos no combate ao tráfico de drogas. Escreve o ouvinte Laviano Gervásio. Temos mais um ouvinte em linha, mas antes, saudações aos profissionais da Rádio Moçambique, escreve Lencastre Pacua. Nas zonas urbanas existem diversos locais conhecidos como bocas de fumo, frequentados maioritariamente por jovens consumidores de drogas. Perante esta realidade, que estratégias de sensibilização e prevenção têm sido implementadas para reduzir o consumo de drogas entre os jovens? E qual o nível de coordenação e parceria entre a vossa instituição e outras entidades de assistência social, saúde, educação e segurança na resposta a este problema? Questiona o ouvinte Lencastre Pacua. Vamos voltar a Xaixai, ouvinte Matheus Langa. Bom dia.
7: Bom dia, obrigado. Sim, indo exatamente ao programa, neste caso, o Café da Manhã, principalmente em algumas casas ficam empolerados, alguns jovens proliferam e eu acredito que quem de direito sabe que existem essas esquinas. O que é que está sendo feito para desmantelar? Porque eu acredito que os nossos responsáveis estão a par deste assunto. Há casas, faço a repetição, que aquilo transformou-se num colégio de drogas. Então, o meu apelo é que, para além de sensibilizar, o próprio Gabinete de Combate à Droga tem que vasculhar nos bairros, porque está patente essa questão de drogas. Já não é segredo, mas não diz. Matheus Langa, cidade de Xaixai.
3: Muito obrigado, e assim fechamos a interação via chamadas, mas temos mais uma mensagem do ouvinte aqui no Inhavene que questiona. Gostaria de saber do convidado, gostaria que o convidado fizesse uma radiografia sobre as quantidades de toneladas apreendidas recentemente no aeroporto de Mavalano. Qual o ponto de situação? Bom dia, Horácio Romão. Fechamos já a interação com os ouvintes.
1: Muito obrigado, Vitor África. Senhor porta-voz, foram então colocadas as questões que merecem as devidas respostas. Faça favor.
2: Obrigado. Quero concordar com o ouvinte Alberto, no sentido de dizer que este programa é um café bem quentinho e o tempo é bem curto. Todas as questões aqui apresentadas são legítimas de respostas, mas o tempo não vai ser muito favorável. Mas vou fazer assim de forma geral. Em relação às rotas, na verdade, o país acaba sabendo das rotas por causa da cooperação que existe entre os países. É daí que existe uma estratégia entre os países a fazer referência de que há uma droga a chegar. Daí as drogas são apreendidas. E também notamos que há uma persistência no sentido destes fenómenos continuar. Daí que as Nações Unidas, para o presente ano, declarou como o lema do Dia Internacional de Combate à Droga, não é? Que esta data foi instituída em 1987 e como um momento para divulgar, digamos, aquilo que são os malefícios da droga, refletir sobre a droga, incrementar ações de sensibilização comunitária sobre os malefícios da droga. Aí, este ano, o lema é o problema da droga, questões persistentes, novos desafios e respostas inovadoras. Dentro desta abordagem, eu vou encontrar a resposta. Por quê? O problema de droga não é recente. O problema de droga continua persistente, porque muitas vezes está ligado ao crime organizado. O crime organizado vai se aperfeiçoando a cada dia que passa. E também as forças vão se melhorando a cada dia que passa. Daí as respostas inovadoras. Mas também trazem novos desafios. Hoje não só circulam drogas naturais, mas também drogas sintéticas. Vamos dar um exemplo de Nhaúpe, que é um tipo de droga, um coquetel de droga, que quando as pessoas consomem, danifica-os, torna-os, digamos, zumbi na gira popular. Significa que esta pessoa em nenhum momento pode estar no estado normal, no estado natural. O que acontece é que este tipo de droga também torna-se um desafio para as entidades sanitárias. Torna-se um desafio essas drogas que entram no nosso país, porque entram como precursores, entram como, digamos, ingredientes para a produção da droga. Então, aqui este desafio é novo para o setor, mas o setor está a preparar, o país como todo está a preparar. É importante fazer referência, o Gabinete Central de Prevenção e Combate à Droga é uma entidade estabelecida através da Lei 3/97 de 13 de março, e é composto por diferentes instituições, tanto as instituições de prevenção, como ação social, educação, saúde, e também temos setores de combate, também fazer referência à polícia, à CERNIC e demais. Hoje, aqui na cidade de Inhambane, nós temos as cerimônias centrais desta efeméride de Dia Internacional de Luta, ou seja, contra abuso e tráfico ilícito
1: caso
2: de
1: aeroporto,
2: drogas.
1: Caso aeroporto.
2: Estará neste evento aqui na cidade de Inhambane, será presidida pela Sua Excelência a Secretária de Estado e vai participar diferentes entidades.
1: Caso aeroporto, há uma questão permanente.
2: Há um trabalho que está sendo feito com as entidades adequadas e, no momento certo, estas entidades vão anunciar. Como fiz referência, o gabinete é composto de várias entidades e daí o desfecho deste caso vai ser anunciado.
1: As esquinas que se diz que vocês conhecem, mas não movem alguma palha?
2: O que acontece é o seguinte, eu disse no início, o lema diz problema da droga. Questões persistentes, significa desativa hoje, amanhã volta. Então significa uma ação que está sendo feita no sentido de desativar, então, mas nos mesmos locais. E pode notar que os operadores são diferentes, não são os mesmos. Então, porque é um ponto de referência. Aí o que acontece, precisa de respostas inovadoras. Aqui, se nós constatarmos, o lema já nos traz bons pontos de referência. Problema da droga. Questões persistentes vão durar por muito tempo. Então precisam de, esse é um novo desafio, é preciso de respostas inovadoras. E através das equipas de combate, nós temos aqui uma tendência muito clara de poder desativar essas dessas unidades.
1: Tempo esgotado para o Café da Manhã. Muito obrigado, Sr. José Bambo, porta-voz do Gabinete Central de Prevenção e Combate à Droga, pela sua presença neste espaço nobre de informação aqui na Rádio Moçambique. O Café da Manhã de hoje foi moderado por Horácio Romão. Tomás Valois esteve na sonorização. Bom dia e mais logo, bom fim de semana.
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0: 8 horas no país. Volta Vitor África para a apresentação das notícias.
3: O presidente da República, Daniel Chapo, inaugura hoje em Dar es Salaam a 50ª Feira Internacional de Comércio da Tanzânia. O estadista moçambicano é convidado de honra da homóloga tanzaniana Samia Suluhu Hassan. Detalhes com o correspondente da Rádio Moçambique na Tanzânia, Monteiro Bonifácio.
11: A 50ª edição da Feira Internacional de Comércio da Tanzânia, vulgo Saba Saba, reúne no mesmo local homens de negócios e investidores de pelo menos 23 países, entre africanos, asiáticos e europeus. À margem desta visita do Presidente da República, os moçambicanos residentes na Tanzânia dizem ser testemunhas das boas relações tanto entre os governos quanto entre os povos moçambicano e tanzaniano.
12: É, Costa Mãe com Cabandame. É uma coisa muito grande, porque segundo a amizade que nós temos entre Tanzânia e Moçambique.
13: Paulo Matete.

0: Hospital Steve Biko, onde permanece sob cuidados médicos. O distrito de Mwanza, em Sofala, poderá registrar fome a partir de outubro devido à fraca colheita na presente campanha agrícola. As autoridades locais mobilizam-se para responder à situação. O insucesso da safra em curso resulta da escassez de chuva e da devastação de perto de 10 mil hectares de áreas agrícolas por animais bravios, segundo a administradora distrital de Mwanza, Maria Almija Pulseira.
1: As sementeiras todas secaram, tentamos colocar a segunda vez e não foi possível. Entretanto, estamos numa situação de que o excedente que nós temos, podemos nos alimentar até o mês de outubro. De outubro para lá, estaremos numa situação não muito boa.
0: Segundo a dirigente, a ameaça de fome é maior nas localidades de Nhansato, Uriquinze e Nhamasinzira, onde muitos residentes têm as reservas alimentares já quase esgotadas. Duas pessoas contraíram ferimentos graves em consequência de ataques por hipopótamos na localidade de Indelani, no distrito de Matutino, província de Maputo. As vítimas foram atacadas em momentos diferentes nas margens de uma lagoa, onde uma delas habitualmente pratica atividade agrícola, segundo o chefe da localidade de Indelani, Armando Mogwenha.
2: Um dos nossos cidadãos estava a afugentar os animais na machamba. Então, pela noite apareceu o hipopótamo. Ele, na tentativa de afugentar, o hipopótamo atacou-lhe e acabou-lhe mesmo partindo o braço. Mas também um nosso cidadão, também, numa noite, a sair para casa, cruza-se com o hipopótamo. Novamente, na tentativa dele defender-se, o hipopótamo atacou-lhe. Por sorte, ela subiu mesmo por cima de uma árvore pedindo socorro aos vizinhos. Apareceram e daí acabou se salvando.
0: A localidade de Indelani está localizada na zona tampão do Parque Nacional de Maputo, onde o conflito homem-fauna bravia é frequente. A Rádio Moçambique participou da 7ª edição da Convenção de Radiodifusão, que terminou esta quinta-feira em Joanesburgo, na África do Sul. Na ocasião, o administrador do pilouro de produção da RM, Aaron Kwambe, afirmou que a empresa já dispõe de mais subsídios para acelerar o processo de digitalização.
3: Nós, a nível da Rádio Moçambique, já começamos a implementar isso com a introdução, por exemplo, da transmissão de alguns dos nossos programas nas redes sociais, como é o caso do Cartas na Mesa, que é a grande entrevista da rádio. Transmitimos também o Edesporto, que é um programa de grande audiência a nível do nosso canal desportivo, que transmitimos tanto no meio tradicional como também nas redes sociais. Em resumo, estes dois dias foram muito importantes no sentido de que ouvimos várias reflexões que seguramente serão importantes para que nós possamos acelerar o nosso processo da digitalização ao nível da Rádio Moçambique.
0: O evento reuniu líderes reguladores, fornecedores de tecnologia e profissionais da indústria do áudio em África. Em debate estiveram o futuro da rádio, a transformação digital e as novas tecnologias para a próxima geração de ouvintes. Fechamos com o desporto. A seleção de futebol de Portugal vai enfrentar a congênere da Espanha nos oitavos de final do Mundial da FIFA 2026. As duas equipas já garantiram apuramento para a fase seguinte do Mundial. Espanha qualificou-se após derrotar ontem a Áustria por 3-0 e Portugal carimbou a passagem hoje após derrotar a Croácia por 2-1. Um dos golos da seleção portuguesa foi marcado por Cristiano Ronaldo. Esta manhã, a seleção da Suíça derrotou a congênere da Argélia por 2-0, garantindo assim apuramento aos oitavos de final do Mundial. Hoje, no prosseguimento dos jogos dos 16avos, jogam Austrália e Egito, às 20 horas de Moçambique. Apresentamos as notícias, o próximo bloco, às 9 horas.

É o ponto final desta que é a quinta e última edição do Jornal da Manhã desta semana. Dissemos que o Presidente da República, Daniel Chapo, inaugura hoje em Dar es Salaam a 50ª Feira Internacional de Comércio da Tanzânia como convidado de honra da sua homóloga tanzaniana, Samia Suluhu Hassan. Duas pessoas contraíram ferimentos graves em consequência dos ataques por hipopótamos na localidade de Ndelane, no distrito de Matutwini, província.

0: de Maputo. Em Embana, é cada vez mais elevado o número de alunos envolvidos no consumo de drogas, a fato que preocupa as autoridades locais. Este foi o ponto de reflexão no Café da Manhã, em que olhamos para as estratégias de luta contra estupefacientes no quadro do Dia Mundial de Combate à Droga, que hoje se assinala. O porta-voz do Gabinete Central de Prevenção e Combate à Droga, José Bambo, foi o nosso convidado. A moderação foi do jornalista Horácio Romano. Agradecemos também que prevalece o alerta do fenómeno climático El Niño, que poderá afetar com gravidade algumas províncias do sul e centro do país na próxima época chuvosa, e que o distrito de Mwanza, em Sofala, poderá registrar a partir de outubro a fome devido à fraca produção agrícola. Em nome de uma vasta equipa que tornou possível esta transmissão, despedem-se Sidónio Pires, que esteve na sonorização, Vitor África nas notícias, edição e apresentação, Ernesto Chaúk. Bom dia e um abraço de tamanho de Moçambique.
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2: Bom dia. Agora, Tanakar Vassisu, no minuto Metanamixixe, alegre 8 horas e 9 minutos. 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
5: Sim. Senhor Glinho, o senhor lembra-se de ter deixado o documento de candidatura para uma vaga de emprego em nossa de empresas?
4: Sim.
5: Solicitamos a sua presença nas instalações da geração 21 TV, às 10 horas e 30 minutos, para uma entrevista. Muito obrigada.
4: Até começando a ser, vou começar a me preparar para não atrasar.

0: As notícias apresentadas por Simon Cabué. Bom dia.
1: Helena Pitorro e ouvinte, muito bom dia. O presidente da República, Daniel Chapo, participa, ou melhor, inaugura, na qualidade de convidado de honra hoje em Dar es Salaam, a 50ª Feira Internacional de Comércio da Tanzânia. O detalhe com o correspondente Monteiro Bonifácio.
2: A 50ª edição da Feira Internacional de Comércio da Tanzânia, vulgo Saba Saba, reúne no mesmo local homens de negócios e investidores de pelo menos 23 países, entre africanos, asiáticos e europeus. À margem desta visita do Presidente da República, os moçambicanos residentes na Tanzânia dizem ser testemunhas das boas relações tanto entre os governos quanto entre os povos moçambicano e tanzaniano. De Dar es Salaam para a Rádio Moçambique, Monteiro Bonifácio.
1: Ontem, o Presidente da República afirmou que o empenho das Forças de Defesa e Segurança no Teatro Operacional Norte tem sido determinante para a retoma dos projetos de exploração de gás natural na província de Cabo Delgado. Daniel Chapo destacou que a retoma do projeto de exploração de gás natural pela Total Energies é o resultado da estabilização da segurança na região.
3: Nós estivemos em novembro aqui em Palma para retomar o projeto da Total para a exploração do gás. O projeto foi retomado graças ao combate ao terrorismo, porque em 2021, quando abandonaram, a situação estava pior. Terroristas tinham ocupado a vila de Mocimba da Praia, Macomia, Tanga e outras vilas. Mas graças ao trabalho das Forças de Defesa e Segurança, graças ao trabalho da Força Local e das Forças Amigas, nós conseguimos expulsar os terroristas de todas as vilas.
1: O presidente da República e comandante em chefe das Forças de Defesa e Segurança, Daniel Chapo, falava esta quinta-feira durante a visita que efetuou aos distritos de Moeda e Mocimba da Praia, na província de Cabo Delgado. A Fundação para o Desenvolvimento da Comunidade e outras organizações da sociedade civil consideram que deve haver uma intervenção urgente para salvaguardar os direitos da criança na província de Cabo Delgado. As organizações submeteram um documento à Assembleia da República, onde falam da violação dos direitos da criança em Cabo Delgado e pedem uma intervenção deste órgão legislativo. O administrador delegado da FDC, Diogo Milagre, explicou que organizações da sociedade civil constataram ser crítica a situação da criança na região. Na audiência, a presidente da Assembleia da República, Margarida Talapa,

0: Moçambique, Isaura Afonso, em Tete.
1: A Rádio Moçambique participou na 7ª edição da Convenção de Radiodifusão, que terminou ontem em Joanesburgo, na África do Sul. No término, o administrador do pelouro de produção da RM, Arão Quando, afirmou que a empresa já dispõe de mais subsídios para acelerar o processo de digitalização.
2: Nós, a nível da Rádio Moçambique, já começamos a implementar isso com a introdução, por exemplo, da transmissão de alguns dos nossos programas nas redes sociais, como é o caso do Cartas na Mesa, que é a grande entrevista da rádio. Transmitimos também o Edesporto, que é um programa de grande audiência ao nível do nosso canal desportivo, que transmitimos tanto no meio tradicional como também nas redes sociais. Em resumo, estes dois dias foram muito importantes, no sentido de que ouvimos várias reflexões que seguramente serão importantes para que nós possamos acelerar o nosso processo da digitalização ao nível da Rádio Moçambique.
1: A Convenção de Radiodifusão reuniu líderes, reguladores, fornecedores de tecnologia e profissionais da indústria do áudio em África. No estrangeiro, mais de 3 mil pessoas foram deslocadas no sul da França devido a uma vaga de incêndios florestais propagados pelo vento forte na região. A situação provocou ferimentos ligeiros em 3 bombeiros. As autoridades francesas anunciaram que perto de 200 bombeiros foram mobilizados para o sul do país na noite de ontem e vários helicópteros de combate a incêndios estão a apoiar as operações. Vamos ao desporto. A seleção de futebol da Austrália defronta hoje às 20 horas a congênere do Egito, no prosseguimento dos jogos dos 16avos de final do Mundial FIFA 2026. E a seleção de futebol de Portugal vai enfrentar a congênere da Espanha nos 8avos de final do Mundial. Portugal carimbou a passagem hoje após derrotar a Croácia por 2-1 e a Espanha qualificou-se após derrotar ontem a Áustria por 3-0. Ainda hoje, a seleção da Suíça derrotou a congênere da Argélia por 2-0, garantindo assim um apuramento aos 8avos de final do Mundial, que decorre nos Estados Unidos da América, Canadá e México. Fechamos com o tempo. Hoje, teto poderá restar 32 graus centígrados de temperatura máxima. Sexe Beira, com 31 graus. Climane Nampula, 30. Em Nhambane Pemba, 29. A informação do INAM refere que Chimoio deverá chegar hoje aos 28 graus centígrados. Vilanculo, 27. Maputo, 25. E, por último, Xai-Xai e Lixinga, 24 graus centígrados de temperatura máxima. Próximas notícias, pontualmente às 10 horas.

0: todos nós temos que combater a violência doméstica, tanto homens como mulheres, porque põe em causa a paz. A paz que tem que começar na família, para depois se espalhar pelo bairro, depois no nosso município, depois se espalhar pela província e pelo país todo. E também queremos apelar àquelas mulheres que sofrem violência doméstica e não denunciam. Umas até acabam perdendo a vida, acabam ficando doentes, porque a violência psicológica, tal como física, atinge a saúde da pessoa. Então todos nós temos que trabalhar para combater este mal. Combatermos uniões prematuras, sobretudo aqueles assuntos que deixam a rapariga não ir à escola e terminar o seu ensino. Todo tipo de violência temos que combater. Todos nós temos que apelar aos nossos líderes comunitários, aos líderes religiosos, às mulheres, os homens, os jovens, para nos envolvermos neste combate.
1: Presidente da República, Daniel Chapo.
2: São 9 horas e 7 minutos. Agora está na 6 minutos, está na milha.
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0: Um minuto e meio do bloco noticioso para frente à hora 10, mas estamos assim a marcar a nossa presença e a falar para este vastíssimo auditório em manhã de sexta-feira. É bem, queremos convidar já agora a acompanhar as notícias referentes à hora 10.
1: As notícias a esta hora apresentadas por Vítor Reis. Bom dia.
2: Muito bom dia, Helena Pitoro. Bom dia, amigo ouvinte. O Presidente da República, Daniel Chapo, na qualidade de convidado de honra, inaugura hoje na Tanzânia a 50ª Feira Internacional de Dar es Salaam. Correspondente Monteiro Bonifácio.
3: A 50ª edição da Feira Internacional de Comércio da Tanzânia, vulgo Saba Saba, reúne no mesmo local homens de negócios e investidores de pelo menos 23 países, entre africanos, asiáticos e europeus. À margem desta visita do Presidente da República, os moçambicanos residentes na Tanzânia dizem ser testemunhas das boas relações tanto entre os governos quanto entre os povos moçambicano e tanzaniano. De Dar es Salaam para a Rádio Moçambique, Monteiro Bonifácio.
2: Ontem, o Presidente da República afirmou que o empenho das Forças de Defesa e Segurança no Teatro Operacional Norte tem sido determinante para a retoma dos projetos de exploração de gás natural na província de Cabo Delgado. Daniel Chapo destacou que a retoma do projeto de exploração de gás natural pela Total Energies é resultado da estabilização da segurança na região.
4: Nós estivemos em novembro aqui em Palma para retomar o projeto da Total para a exploração do gás. O projeto foi retomado graças ao combate ao terrorismo, porque em 2021, quando abandonaram, a situação estava pior. Terroristas tinham ocupado a vila de Mocimba da Praia, Macomia, Tanga e outras vilas. Mas graças ao trabalho das Forças de Defesa e Segurança, graças ao trabalho da Força Local e das Forças Amigas, nós conseguimos expulsar os terroristas de todas as vilas.
2: O Presidente da República e Comandante em Chefe das Forças de Defesa e Segurança, Daniel Chapo, falava ontem durante a visita que efetuou aos distritos de Moeda e Mocimboa da Praia, na província de Cabo Delgado. A Fundação para o Desenvolvimento da Comunidade e outras organizações da sociedade civil defendem a intervenção urgente para salvaguardar os direitos da criança na província de Cabo Delgado. As organizações submeteram um documento à Assembleia da República onde falam da violação dos direitos da criança em Cabo Delgado e pedem uma intervenção do órgão legislativo. O administrador delegado da FDC, Diogo Milagre, explica que organizações da sociedade civil constataram ser crítica à situação da criança na região.
5: A posição que trazíamos hoje apresenta uma série de pontos nos quais nós reiteramos o trabalho que estas organizações não só fazem no terreno, como também articulam com o Governo e gostariam de ver o Parlamento Nacional, na sua ação fiscalizadora, ter uma atenção particular nestas grandes questões, nomeadamente as questões que afligem as crianças que são vítimas do conflito que decorre naquela província.
2: Na audiência, a Presidente da Assembleia da República deu garantias de que contribuições recebidas serão tomadas em conta

0: que de processamento do tabaco, com o objetivo de aferir o contributo da indústria transformadora para o desenvolvimento econômico da província. Isaura Afonso, Entet.
1: Na atualidade internacional, a Organização Meteorológica Mundial alerta para uma possível intensificação do fenómeno climático El Niño entre julho e setembro no mundo. A organização refere em comunicado que as novas projeções aumentam a probabilidade de ocorrência de fenómenos climáticos extremos, sobretudo calor, seca e chuva intensa em vários países. O documento reitera a necessidade de coordenação urgente dos serviços de informação climática e de apoio ao aviso prévio, para ajudar os governos, as agências humanitárias e as comunidades a prepararem-se para possíveis impactos do fenómeno. Os últimos eventos do El Niño, em 2023 e 2004, fizeram destes dois anos os mais quentes da história. No desporto, a seleção de futebol da Austrália defronta hoje às 20 horas a congénere do Egito, no prosseguimento dos jogos dos 16avos da final do Mundial da FIFA 2026. E a seleção de futebol de Portugal vai enfrentar a congénere da Espanha nos 8avos da final do Mundial. Portugal carimbou a passagem hoje ao derrotar a Croácia por 2-1 e a Espanha qualificou-se ao vencer ontem a Áustria por 3-0. Ainda hoje, a seleção da Suíça derrotou a congénere da Argélia por 2-0, garantindo assim apuramento aos 8avos da final. Foram as notícias a esta hora, as próximas às 11 horas.
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3: Antes do bloco noticioso, referente à hora 10, dissemos que cidadão informado vale por dois. Eu espero que tenha-se mantido informado através do bloco noticioso transmitido em cadeia nacional. Este que acontece de hora em hora. Voltaremos a ouvir mais notícias pontualmente às 11 horas. 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
3: Passam 6 minutos já da hora. É verdade, a sexta-feira marca o encontro entre o esforço e a recompensa e traz um clima de entusiasmo com que contagia o dia. E por outro lado, é uma oportunidade para renovar as energias, cultivar pensamentos positivos e deixar ficar aqui algumas frases, não é? Como quem diz: viva, acredite, desfrute, relaxe, celebre, desperte, aproveite, aventure-se, descanse, seja tudo o que desejar ser, mas acima de tudo seja você mesmo nesta sexta-feira.

10 horas a 7 minutos, estamos assim a marcar, sim senhora, a nossa presença, esta que é a primeira, aliás, referente ao primeiro período, este primeiro período que se estende das 9h55 minutos até bem perto das 14h55. E portanto, teremos nas próximas horas, esta sexta-feira, teremos música diversa até sensivelmente 11 horas, pontualmente às 11, o noticiário em cadeia nacional. Lamentavelmente, ainda não iniciou o programa Vida em Família, que é portanto das 11h10 até

às 12 horas, mas recordar que pontualmente às 11 horas, como disse, voltaremos a restabelecer o contacto com a Nacional para o noticiário. A 12 horas, notícias da província, 12 e 5, uma data na história, 12 e 15, sons da terra, a 12 horas e 20 minutos, informações de utilidade pública, às 12 e 30, o Jornal da Tarde em cadeia nacional. Às 13 horas, Jornal de Nampula, já sabe que é o boletim informativo local, às 13 horas e 15 minutos, informações de utilidade pública e publicidade. A 13 horas e 30 minutos passa o Saúde Alimentar em reposição até às 14. Pontualmente às 14, o noticiário em cadeia nacional. 14h10, o programa desportivo Zona de Rigor. 14 horas e 30 minutos, música diversa até à altura da nossa transição. Portanto, estaremos a fazer a transição para o período em Mácoa às 14 horas e 55 minutos.

É verdade, nós acabamos de apresentar aqui a nossa programação para esta sexta-feira. E a frase que deixamos para a reflexão do dia de hoje é: não deixe que as pessoas façam desistir daquilo que mais quer na sua vida. Acredite, lute, conquiste e, acima de tudo, seja muito feliz. Delfina Cabral, na condução deste convívio radiofónico. Ao microfone, claramente, tecnicamente assistida por Benedito António Chama. Bob Love, Delfina Cabral e Benedito António Chama é o nosso bom dia através deste tema.

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A 10 horas a 21 minutos, prosseguimos musicalmente, depois de termos estado aqui com a banda Jaka. E outra banda convidada é a banda Marrove, e vamos ouvir a canção Oani Tiweno. Estamos todos em casa. Você que chega à cidade depois de muito tempo, cheio de saudades, não é? Hoje está em casa.

A 10 horas a 25 minutos, estivemos com a banda Marova. Vamos fazer então esta viagem rápida à província de Tete. Estamos com Caliza.

0: A 10 horas a 30 minutos, manhã de sexta-feira, é aqui na Rádio Moçambique. Depois da viagem feita à província de Tete, voltamos à casa, voltamos à província e agora com os Marimba para ouvir o tema Quachala. Valorizemos a nossa cultura, valorizemos os nossos sons também.
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0: Ouvimos Nordino Xambal como Kunwana, falando aqui do genro, o filho, não é? Da família, nesse caso, quem casa a mulher de uma outra família. E Nordino Xambal tem esta característica, ele canta sobre matrimónio, sobre casamento, vida a dois, sobre conselho, sobre amor, de forma resumida. 10h37 minutos, vamos agora fazer um olhar à agenda do dia. Começamos com o lançamento do Observatório de Desenvolvimento da Primeira Infância e Revista Moçambicana de Desenvolvimento da Primeira Infância. A Universidade Pedagógica de Maputo e o Centro de Estudos de Gênero e Criança procedem na manhã de hoje com o lançamento do Observatório de Desenvolvimento da Primeira Infância e a Revista Moçambicana de Desenvolvimento da Primeira Infância. O evento terá lugar no campus da Universidade Pedagógica em Ilhangana. Seguimos com o Ministro da Saúde, que hoje também tem uma atividade. O Ministro da Saúde efetua a visita ao Instituto Nacional de Saúde. O Ministro da Saúde, o CNIS, efetua na manhã de hoje uma visita de trabalho às instalações do Instituto Nacional de Saúde em Marraquene, com o objetivo de avaliar as atividades em curso no domínio da capacidade laboratorial face às emergências de saúde, bem como na pesquisa em saúde. Durante a visita, o ministro irá percorrer diferentes laboratórios e plataformas técnicas do Instituto Nacional de Saúde, onde serão apresentadas atividades nas áreas de biologia molecular, microbiologia, serologia, etnologia, parasitologia, isolamento viral, vigilância e epidemiologia e gestão de dados para respostas a emergências de saúde pública.
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0: Seguimos com mais uma atividade que marca a agenda do dia. A Ministra do Trabalho, Gênero e Ação Social, Ivete Alane, dirige hoje a cerimónia inaugural da conferência alusiva ao Dia Internacional de Mulheres Viúvas, que tem lugar no átrio do Conselho Municipal da cidade de Maputo, sobre o lema Levantar e Reconstruir a Força da Viúva para Recomeçar. O encontro vai debater vários temas, com destaque para iniciativas viradas para o empoderamento e financiamento de projetos das mulheres. São 10 horas e 40 minutos. Porque falamos em mulheres, vamos convidar a diva Liloca com este tema Mulher Moçambicana. É a proposta de música para ouvirmos nesta altura. Votos de um ótimo dia.

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10 horas e 45 minutos, amigo ouvinte, voltamos para a agenda do dia. E a nota que segue dá conta de que a Comissão Técnica para a Materialização de Compromisso Político para um Diálogo Inclusivo realiza hoje a primeira sessão de audição pública na cidade de Maputo. O ato tem lugar na Escola Secundária Francisco Manhanga e constitui um espaço de participação cidadã destinado à validação das propostas apresentadas pelos moçambicanos durante o processo de auscultação pública, reforçando o compromisso nacional com o diálogo, a construção de consensos e a promoção da paz. E falando em paz, porque é o nosso ritmo e gostamos de dançar, vamos ouvir cantar Roque Jamal o tema Marrabenta.

Marrabenta, somos nós, os moçambicanos, é o nosso bom ritmo, é também ritmo sugestivo para sexta-feira, depois do trabalho, sim. São 10 horas e 50 minutos, a esta altura voltamos a olhar para a agenda do dia hoje. E dentro de instantes vamos trazer a atualidade informativa, mas a nota que segue dá conta de que o Serviço Nacional de Investigação Criminal, SERNIC, procede hoje à destruição por incineração de 3,7 toneladas de fentanil apreendidos no dia 12 de 2026. Nos armazéns de uma empresa privada localizada no aeroporto de Maputo. Segundo um comunicado do SERNIC, o ato vai decorrer na indústria cerâmica de Maputo e contará com a presença das entidades que intervêm na prevenção e combate ao tráfico ilícito de drogas, nomeadamente o Ministério Público, o Ministério da Saúde, a Polícia da República de Moçambique, o Conselho Municipal da cidade de Maputo, bem como os aeroportos de Moçambique. Enquanto isso, o presidente do Conselho Municipal da cidade de Maputo, Razak Manique, efetua na manhã de hoje uma visita de trabalho ao Distrito Municipal Camachacane, com o objetivo de aferir o grau de execução do Plano de Desenvolvimento Municipal 2024-2028, no âmbito da política de governação aberta, participativa e de proximidade.

0: Seguimos nesta altura musicalmente até o momento em que vamos trazer a atualidade informativa das 11 horas e voltamos com outras propostas nesta Manhã na Antena.
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6: Felizarda Nhantumbo, vereadora de Saúde, Gênero, Criança e Ação Social do município de Inhambane.
8: Nós, como município, apoiamos em gêneros alimentícios, material de limpeza e, por fim, construímos algumas casas. Tiramos aquelas pessoas que estavam nas águas, fomos colocar no bairro de Marambon. Dos 100 e tal, estão lá 80 famílias já que receberam seus talhões, que é para tirarem do sítio inseguro para sítio seguro. A mulher pode ir à praia, tirar caranguejo e volta a fazer o que? Vende. A mulher pode pegar uma bacia e levar alface para sustentar a sua própria família. Se você vai vender hoje 100 meticais, você não pode consumir todos os 100 meticais. Tem que deixar 20 meticais de xitique e vai levar um outro que vai sustentar a família. Se você consegue uns 500 meticais, o teu negócio vai subindo. No bairro do Condilhano havia muita confusão de uniões prematuras. Descemos para o campo, fomos informar que nós, como sociedade, temos que defender os direitos da criança e temos que defender os nossos direitos como mulher. Tem mulheres que eram violentadas, mas ficavam com aquilo porque pensavam que denunciando já não teria como voltar para aquela família.
9: São 11 horas em Moçambique. Atualização informativa por Vitor Reis. Bom dia.
0: Uma vez mais, bom dia, Helena Pitoro. Bom dia, amigo ouvinte. A Visão Mundial Moçambique vai desembolsar este ano mais de 70 milhões de meticais para reforçar o sistema de abastecimento de água na província de Nampula. O valor vai servir para a construção de 8 sistemas de abastecimento de água, bem como a abertura de 66 furos no distrito de Rapala. É uma informação prestada à Rádio Moçambique pelo Coordenador Técnico de Infraestruturas do Programa de Água e Saneamento da Visão Mundial em Nampula, Simplício Roseiro.
10: Temos a abordagem número 2, que é a construção dos sistemas de nível 2, com 4 fontenários, com autonomia de ligações domiciliárias acima de 25 famílias. Aí continuamos também com água subterrânea, mas depois de um estudo aturado, que é para o caso mesmo da resiliência climática, porque extração mecanizada, extração manual, tem impactos diferentes nos aquíferos. Nós temos um um sistema de controle e monitoria da qualidade da água, no sentido de que a água que chega às comunidades chega segura e limpa.
0: Este ano, a Visão Mundial Moçambique financiou igualmente a construção de dois sistemas de abastecimento de água no distrito de Morropula, em Nampula. A ministra dos Negócios Estrangeiros e Cooperação inicia hoje uma visita de trabalho de 3 dias à Polónia. Maria Manuela Lucas vai manter na capital, Varsóvia, encontros com o vice-primeiro-ministro polaco. O ministro dos Negócios Estrangeiros e a comunidade moçambicana residente naquele país europeu. Um comunicado do Ministério dos Negócios Estrangeiros e Cooperação refere que a governante vai também participar numa mesa redonda sobre oportunidades e facilidades de negócios em Moçambique a ter lugar na Câmara de Comércio da Polónia. Antes de deslocar-se à Polónia, Maria Manuela Lucas trabalhou na Roménia, onde enalteceu o apoio que o país tem prestado a Moçambique nos domínios da agricultura, educação e capacitação institucional. A visita da ministra dos Negócios Estrangeiros e Cooperação à Europa iniciou-se na Finlândia e vai terminar na Lituânia. Municípios da Matola, na província de Maputo e de Mbabane, Município da Matola, na província de Maputo e Mbabane, no reino de Eswatini, pretendem estabelecer parcerias nas áreas de infraestruturas e desenvolvimento tecnológico. Jovita Ngovo.
11: A manifestação neste sentido foi expressa esta quinta-feira durante o segundo dia do Fórum de Negócios e Feira Empresarial que encerra esta sexta-feira na Matola. A representante do município de Mbabane, Winilo Elile Njamin, explicou que a sua autarquia detém sistemas tecnológicos que permitem prevenir com antecedência, por exemplo, situações de desastres naturais. Para além de Mbabane, os distritos de Buane e Muamba também mostram-se interessados em cooperar com Matola, sobretudo nas áreas de desenvolvimento territorial e urbanização. Da Matola, Jovita Ngovo.
0: A Fundação para o Desenvolvimento da Comunidade e outras organizações da sociedade civil defendem uma intervenção urgente para salvaguardar os direitos da criança na província de Cabo Delgado. As organizações submeteram um documento à Assembleia da República, onde falam da violação dos direitos da criança em Cabo Delgado e pedem uma intervenção do órgão legislativo. O administrador delegado da FTC, Diogo Milagre, explica que organizações da sociedade civil constataram ser crítica à situação da criança na região.
12: A posição que trazíamos hoje apresenta uma série de pontos nos quais nós reiteramos o trabalho que estas organizações não só fazem no terreno, como também articulam com o governo

e setembro no mundo. A organização refere em comunicado que as novas projeções aumentam a probabilidade de ocorrência de fenómenos climáticos extremos, sobretudo calor, seca e chuva intensa em vários países. O documento reitera a necessidade de coordenação urgente dos serviços de informação climática e de apoio ao aviso prévio para ajudar os governos, as agências humanitárias e as comunidades a prepararem-se para possíveis impactos do fenómeno. Os últimos eventos El Niño, em 2023 e 2024, fizeram destes 2 anos os mais quentes da história. O Burkina Faso, Mali e Níger iniciaram oficialmente hoje o processo de retirada do Tribunal Penal Internacional. Os 3 países da África Ocidental, governados por militares, comunicaram esta decisão ao TPI pela primeira vez em setembro do ano passado. Ontem, o Tribunal Penal Internacional afirmou que a retirada dos 3 países está a comprometer os esforços coletivos de busca por justiça e a enfraquecer as ações globais para acabar com a impunidade. Foram as notícias a esta hora, as próximas inseridas no Jornal da Tarde, a partir das 12 horas e 30 minutos.

0: 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E continuarmos a trabalhar para que as mulheres e raparigas que fogem das zonas de ataque terroristas não possam perder a escola, o hospital e outros aspectos importantes.
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Amigo ouvinte, acompanhamos a atualidade informativa e seguimos com os comerciais. Nesta altura, 11 horas e 9 minutos. Voltamos aqui com os conteúdos que marcam esta edição. Este dá conta que a Autoridade Nacional Reguladora de Medicamentos diz estar preocupada com a venda de medicamentos fora de prazo em algumas farmácias no país. Situação que tem sido constatada durante a fiscalização. Na província de Gaza, por exemplo, foram encerradas 4 farmácias devido ao problema. O repórter Horácio Muxanga tem mais detalhes sobre este assunto.

Dentro de instantes vamos juntar aqui em antena o repórter Horácio Mulhanga, que vai dar conta desta situação da venda de medicamentos fora do prazo. Vamos então seguir com a agenda do dia.

0: E esta nota de conta que o escritor moçambicano Jacinto Gibante lança hoje, às 15 horas, na cidade de Maputo, a sua obra de estreia intitulada As Raízes da Traição Feminina. A leitura crítica estará ao cargo do engenheiro Henriques Machava. A obra propõe uma análise crítica e reflexiva sobre as motivações psicológicas, emocionais e sociais que sustentam a infidelidade feminina, apresentando a traição não só como um ato de indignidade, mas como um resultado de um ciclo emocional complexo, no qual desejos, expectativas e carências se entrelaçam. Enquanto isso, o Instituto Guimarães Rosa, em Maputo, acolhe hoje, a partir das 17 horas, o evento denominado Arraia do IGR. O evento contará com música ao vivo. O Arraia do IGR é a tradicional festa brasileira celebrada pelo Instituto Guimarães Rosa. O evento tem como objetivo promover a cultura brasileira, proporcionando uma noite de celebração com a música ao vivo, comidas típicas como tapioca e um bolo de milho, assim como pipocas, danças e o espírito alegre das festividades vão marcar este evento. Vamos sair para a música e o convite é para Michel do Rosário com Jéssica.
1: Michel do Rosário.

0: A presença de Michel do Rosário com esta Jéssica, são 11 horas e 18 minutos. Michel do Rosário é um artista que já experimentou diferentes participações musicais, até internacionais, como é o caso do Monstro do Zouk, como assim é conhecido Gris Évora, entre outros artistas moçambicanos. E novamente voltamos aqui a convidar o colega Horácio Muxanga. O assunto é em torno da Autoridade Nacional Reguladora de Medicamentos, que diz estar preocupada com a venda de medicamentos fora do prazo em algumas farmácias do país. A situação tem sido constatada durante a fiscalização. Na província de Gaza, por exemplo, foram encerradas 4 farmácias devido ao problema. E vamos ouvir os detalhes com o repórter Horácio Bendigo Muxanga.
1: A venda de medicamentos fora do prazo em algumas farmácias no país tem tirado o sono à Autoridade Nacional Reguladora de Medicamento, ANARME. É que este órgão fala com preocupação em relação aos casos em que, durante a fiscalização, tem encontrado medicamentos fora do uso nas farmácias. E o caso recente deu-se na província de Gaza, que culminou com o encerramento de 4 farmácias.
2: A ANARME, no exercício das suas atividades, tem ações de fiscalização no mercado. E a fiscalização envolve os estabelecimentos que lidam com produtos farmacêuticos e também os próprios produtos. E decorrente dessas ações, recentemente, realizamos algumas operações na província de Gaza. Até então, temos mais de... Nessas ações de fiscalização, são 4 entidades, onde, portanto, detectamos que

0: algumas farmácias operavam fora das condições, tanto exigidas pela legislação em termos de condições do estabelecimento. E também verificamos que alguns produtos encontravam-se fora tanto do prazo de validade concedido. E, portanto, de acordo com a nossa legislação, as instalações onde são acondicionados os produtos devem garantir a integridade, ou seja, devem estar devidamente instalados, por forma a evitar tanto a entrada de tanto umidade, bem como a temperaturas elevadas. Então, quando o estabelecimento não reúne essas condições, então não pode estar em operação. E os produtos farmacêuticos devem ser tanto dispensados ao público dentro do prazo de validade aprovado. Porque, normalmente, um produto tem seu prazo de vida, tem seu ciclo de vida que deve percorrer e que, portanto, significa que naquele período atende à sua integridade em termos de qualidade e segurança. Fora daquele período, pode se degradar, pode produzir impurezas, podem ser nocivas tanto à saúde dos consumidores. Razão pela qual, quando um produto vence, o prazo ele deve ser retirado imediatamente da circulação. Nós fazemos uma ação preventiva, encontramos os produtos na farmácia e que, portanto, corriam o risco de serem distribuídos. Então, para minimizar esse risco de serem consumidos, imediatamente procedemos, tanto à interdição, à comercialização desses produtos. Então, são vários produtos, tem desde antibióticos, analgésicos, portanto, é uma gama de produtos que foram, portanto, identificados.
1: O porta-voz da Autoridade Reguladora de Medicamento, Cassiano João, em entrevista à Rádio Moçambique, falou dos impactos do uso de medicamentos fora do prazo na saúde.
0: Um dos riscos é tanto a ineficácia terapêutica, ou seja, quando um produto vence o seu prazo de validade, pode se degradar e a quantidade ou a dosagem que for declarada pode ser inferior. Como consequência, o indivíduo não terá, portanto, o efeito terapêutico desejado. Isso nós chamamos de falência terapêutica. Outro risco é, portanto, a questão o risco em termos de segurança. Estes medicamentos, ao se degradarem, podem produzir impurezas que podem ser tóxicas, podem criar problemas, tanto a curto prazo ou a longo prazo.
2: O impacto seria o mesmo para pessoas adultas e crianças,
0: Em
2: assim.
0: todas as faixas, os medicamentos impróprios, portanto, colocam risco para todas as faixas etárias, tanto crianças, não adultos, mulheres grávidas, para todos os indivíduos.
2: E qual foi a justificativa dos responsáveis destes locais quando constataram lá que, na verdade, havia lá a disponibilidade desses produtos com prazo já vencido?
0: Ainda estamos em processo, portanto, de contraditório. Portanto, sempre que nós atuamos, metemos uma notícia, um auto de notícia, mas damos um prazo que é para os infratores, portanto, para se pronunciarem. Portanto, dá-se o direito de contraditório. E, portanto, já estamos a averiguar e oportunamente iremos dar mais detalhes sobre. Sim, os medicamenços que nós encontramos que venceram, pronto, são todos.

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1: Para os ouvintes, são 11 horas e 32 minutos, a interrupção verificada na nossa emissão deveu-se ao corte da corrente elétrica nas nossas instalações. Assim que foi restabelecida, voltamos então a esta interação. 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

11 horas e 45 minutos, os nossos artistas têm anseios, não seria diferente para a Cisaquel. A paz almejada, a paz cultivada e solidificada. Depois da Cisaquel, quero lembrar que passaram por aqui alguns artistas a falarem da paz. Tivemos com também o Mr. Ball e a Liloca. A Cisaquel, esta que esteve aqui há pouco connosco. Agora para ouvir este tema do Messias Maricola.

Ah, posso pôr aqui mais uma dupla. Estou a falar da Yvonne Vaz e o professor Lai. E agora para conferir este tema do Rei Anaconda. 11 horas e 52 minutos. Estamos juntos nesta manhã de sexta-feira. Esta manhã que chegou ao fim.

0: Para os ouvintes, convidamos a acertar a hora. São exatamente em toda a República de Moçambique 12 horas.
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0: Vamos às notícias da província, hoje apresentadas por Júlio Moro. Boa tarde.

Muito boa tarde, Delfina Cabral e ouvinte. As notícias a esta hora apresentadas por Júlio Mauro. O Serviço de Justiça e Trabalho de Nampula está a mapear jovens nos distritos com enorme potencial de inovação para sua inscrição no concurso Prêmio Jovem Criativo, que segue este ano para a sua 12ª edição. Neste momento está aberto o concurso nas categorias de empreendedorismo, criação artística e inovação tecnológica e espera-se que mais de 800 jovens possam submeter as suas candidaturas. O chefe do Departamento de Juventude e Emprego no Serviço Provincial de Justiça e Trabalho de Nampula, Hortêncio Zeca, acredita no potencial dos jovens desta região do país, daí que convida-os para adesão ao concurso. Ainda em Nampula está em curso a seleção de mais de 700 jovens concorrentes a bolsas formativas no âmbito do programa Agora Emprega, uma iniciativa do governo moçambicano. Os jovens concorrem para os cursos de culinária, eletricidade instaladora, carta de condução, construção civil, carpintaria, entre outros do saber fazer, considerados chaves para o autoemprego. A informação foi revelada à Rádio Moçambique por Hortêncio Zeca, chefe do Departamento da Juventude e Emprego no Serviço Provincial da Justiça e Trabalho de Nampula. A formação dos jovens a serem selecionados arranca em agosto próximo. Cerca de 76 milhões de meticais serão desembolsados este ano pela Visão Mundial Moçambique e Nampula para a construção de 8 sistemas de abastecimento de água e abertura de 66 furos deste líquido no distrito de Rapali. A informação foi prestada à Rádio Moçambique nesta quinta-feira, durante o programa Painel, pelo Coordenador Técnico de Infraestruturas no Programa de Água e Saneamento da Visão Mundial Moçambique, Simplício Roseiro. Simplício Roseiro disse igualmente que o montante contempla também a construção de 6 blocos sanitários em 2 escolas do posto administrativo de Namaíta, na localidade de Peone, naquele distrito. 6 distritos da província de Nampula estão a beneficiar de plantio de muda e de diferentes espécies como forma de reflorestar as áreas devastadas pela ação humana e as intempéries. As ações decorrem nos distritos de Mekonta, Morrupula, Munapo, Rapali, Mekuburi e Muecate, através do Setor de Desenvolvimento Territorial e Ambiente e parceiros de Nampula. A diretora provincial de Desenvolvimento Territorial e Ambiente em Nampula, Delfina Faume, explicou que o setor opta em plantar espécies nativas, como são os casos de jambire, umbila, monzo, entre outras, para manter conservadas estas espécies. Desporto. A equipa do Cupula Futebol Clube de Mucovolas brintou na tarde desta quinta-feira aos naturais residentes da Vila de Namitil ao derrotar o Sporting de Munapo por 3-1. A partida realizada no campo do Conselho Executivo Distrital de Mucovolas, vulgo Maracanã, de Namitil, era alusiva à celebração dos 66 anos de elevação de Namitil, sede distrital de Mucovolas, à categoria de vila. Os 3 golos foram registados na segunda parte, mercê, segundo o treinador de Mucovolas, José Napica, mais conhecido por Zé Mourinho, do puxão de orelhas que deu os jogadores durante o intervalo. O técnico dos Leões de Munapo, Rodrigues Martins, disse que a derrota deveu-se a falhas de finalização. Ainda sobre o desporto, a Universidade de Rovuma Nampula quer tornar referência nacional no desporto, criando um plano de desenvolvimento equilibrado, estudos e treinos. A visão é do docente de Educação Física nesta instituição de ensino superior, Paulo Mortal, para quem organizar e sediar campeonatos universitários da província, isso dará visibilidade à instituição e atrairá visibilidade no mercado. Mortal referiu que as competições entre as universidades que serão promovidas pela Unirvuma deverão criar uma cultura de saúde e bem-estar para toda a comunidade estudantil. Estimado vinte, apresentamos as notícias à história. Acompanhe o desenvolvimento delas quando forem 3 horas no Jornal de Nampula. Boa tarde.

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1: 3 de julho de 1986. Arrancavam em Nova Iorque as celebrações do centenário e a histórica reinauguração da Estátua da Liberdade após uma monumental restauração.

da sua própria mãe como modelo. Na estrutura interna do ferro, Bartholdi contou com a assistência do engenheiro Gustav Eiffel, o mesmo que anos mais tarde projetaria a famosa torre localizada em Paris. Ao contrário do mito popular, a estátua não foi um presente de Napoleão III por uma vitória militar. A ideia nasceu do historiador Édouard de La Boulaye, em 1865, como uma proposta do povo francês para celebrar a aliança entre as duas nações, o centenário da independência americana e a abolição da escravatura. O povo francês arrecadou os fundos e, em 1875, as oficinas de Bartholdi começaram o trabalho na gigantesca estrutura. O projeto sofreu vários atrasos políticos. Na França imperial da época, não era conveniente celebrar as virtudes de uma república em ascensão. Contudo, com a queda de Napoleão III e a instauração da Terceira República Francesa em 1870, a ideia ganhou força. Em julho de 1871, Bartholdi viajou para os Estados Unidos da América e escolheu o local ideal, uma pequena ilha na Baía de Nova York, hoje chamada Ilha da Liberdade. O escultor incorporou fortes símbolos iluministas e maçônicos no monumento. A tocha de guia, o livro de leis na mão esquerda com a data da independência americana e o dilema com sete raios, que representam os sete mares e continentes. Curiosamente, a estátua funcionou como farol entre 1886 e 1902, sendo o pioneiro no uso de energia elétrica. Durante a Primeira Guerra Mundial, em 1916, o monumento sofreu danos na saia e na tocha devido à famosa explosão de Black Tom, um ato de sabotagem alemão num depósito de munições vizinho. Antes da obra, Bartholdi fez modelos menores. O primeiro, de 1870, está hoje no Jardim de Luxemburgo, em Paris. O segundo modelo oficial, feito pelo mesmo escultor e pela mesma fundição francesa, encontra-se no nordeste do Brasil, em Maceió, em frente ao Museu da Imagem e do Som de Alagoas. Para o seu centenário, a estátua passou por uma restauração profunda. O grande fim de semana festivo, o Liberty Weekend, começou precisamente a 3 de julho de 1986, culminando no dia seguinte com o acendimento da nova tocha, totalmente revestida a ouro, para substituir a antiga, que fora corroída pelo tempo. A festa foi marcada pela maior queima de fogos de artifício jamais vista nos Estados Unidos da América até aquela data. Décadas mais tarde, após os atentados terroristas de 11 de setembro de 2001, as visitas ao interior da coroa foram proibidas por motivos de segurança, tendo sido reabertas ao público anos depois, com acesso restrito.

0: No programa Uma Data na História, recordamos as celebrações do centenário e a histórica reinauguração da Estátua da Liberdade em Nova York, a 3 de julho de 1986. Alberto Mazanga escreveu o texto. A sonorização esteve a cargo de Musagi Galibo e a apresentação de Albertina Zandamela.
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1: Do Conselho Executivo Provincial de Nampula, recebemos o seguinte comunicado relativo ao reajuste de tarifas de transporte interdistrital de passageiros. O Conselho Executivo da Província de Nampula, através da Direção Provincial dos Transportes e Comunicações, informa a todos os cidadãos, operadores de transporte e demais interessados que foram aprovadas novas tarifas para o transporte rodoviário interdistrital de passageiros. A medida resulta da necessidade de adequar os custos operacionais do setor dos transportes à atual conjuntura económica, marcada pelo aumento dos preços dos combustíveis, peças sobressalentes e outros insumos indispensáveis à prestação do serviço. Nos termos da deliberação aprovada, as tarifas passam a ser calculadas da seguinte forma: 2,50 meticais por quilômetro passageiro para percursos realizados em estradas asfaltadas e 2,50 meticais por quilômetro passageiro para percursos realizados em estradas de terra batida. O reajuste visa garantir a continuidade, segurança e sustentabilidade dos serviços de transporte, assegurando simultaneamente o equilíbrio entre os interesses dos operadores e dos utentes. Eis as rotas e custo por viagem: Nampula Nacala, 490 meticais; Nampula Angoche, 430 meticais; Nampula Ilha de Moçambique, 470 meticais; Nampula Munapo, 350 meticais; Nampula Mossuril, 460 meticais; Nampula Malema, 620 meticais; 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Nampula Namapa, 600 meticais; e Nampula Nacaroa, 400 meticais. Solicita-se a todos os transportadores o cumprimento rigoroso das tarifas oficialmente estabelecidas, sendo proibida a cobrança de valores não autorizados. Aos utentes, recomenda-se que denunciem quaisquer irregularidades junto das autoridades competentes. Viaje com segurança.
0: 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Vaquemara, recebemos o seguinte convite para a participação da ronda de reuniões de consulta pública para a apresentação dos resultados do censo e inventário patrimonial da proposta do projeto da nova mina de Mualade da Queimar, província de Nampula. A Queimar pretende minerar o novo depósito de Mualade, situado a aproximadamente 800 metros ao norte do depósito de Pelivile, atualmente em operação, ambos dentro da concessão mineira da Queimar. a operação de mineração é necessária para garantir a continuidade do fornecimento de matéria-prima para manter a taxa de produção atual de 1,2 milhão de toneladas de ilmenita, além dos coprodutos do zircão e rutilo. A mina de Mualade foi classificada pelo Ministério da Agricultura, Ambiente e Pescas como sendo de categoria A+, sendo obrigatório a elaboração de um estudo de impacto ambiental. Para a elaboração do plano de reassentamento, parte integrante do EIA, foi contratada a empresa Coastal Environmental Service Mozambique, que está a elaborar o PR de acordo com o decreto número 31/2012, regulamento sobre o processo de reassentamento resultante de atividades económicas e diploma ministerial número 156 / de implementação dos planos de reassentamento. O projeto proposto irá desencadear o reassentamento económico em 6 comunidades. De forma a dar continuidade a este processo, a SES vem por este meio informar ao público e as partes interessadas que pretende realizar mais uma ronda de consultas públicas do plano de reassentamento entre os dias 14 e 16 de julho de 2026. Esta será a segunda ronda de consultas públicas para as comunidades de Namaíze, Sé, Muholone, Mpuiri, Katoa e Nampeia, e a primeira ronda de consultas para a comunidade de Piliville. A reunião com a comunidade de Piliville decorrerá nas instalações da sede da localidade de Piliville. As consultas serão realizadas de acordo com o calendário, com o objetivo de apresentar os resultados do censo e inventário patrimonial, os resultados das discussões sobre compensações e terra alternativa para o reassentamento económico. Local, Comunidade de Maíze, Sé, dia 14 de julho de 2026, às 9 horas. Comunidade de Muholone, dia 14 de julho de 2026, às 14 horas. Comunidade de Ipuiri, 15 de julho de 2026.

0: às 9 horas. Comunidade de Catoa, 15 de julho de 2026, às 14 horas. Comunidade de Nampeia, dia 16 de julho de 2026, às 9 horas. E, finalmente, a comunidade de Pilivila, dia 16 de julho de 2026, às 14 horas. O resumo não técnico do projeto de Mualad está disponível para consulta pelo público nos seguintes locais. A Direção Nacional do Ambiente e Mudanças Climáticas, Maputo. A Direção Provincial de Desenvolvimento Territorial e Ambiente de Nampula. A Secretaria da Administração do Distrito de Moma. A Secretaria da Localidade de Pilivila. No site da SES, http://www.sesnet.co/public-documents. Escritório da Kemar em Topuito. Para mais informações, contacte SES pelo telefone 87 80 24 483, e-mail e.book@sesnet.co.za, equipa de relações comunitárias da Kemar. Roda Mabuluco pelo telefone 84 49 78 0 54, ou através do e-mail mabuluco@queimarmos.com, ou Joana Abílio pelo telefone 84 71 46 017, ou ainda através do e-mail jabilu@queimarmos.com. Acabamos de apresentar um convite para participação de ronda de reuniões de consulta pública para apresentação dos resultados do Censo e Inventário Patrimonial da proposta do projeto da nova mina de Mualad da Kemar, província de Nampula.
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1: 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Quando faltar pouco para o arroz estar bem cozido, põe o peixe cortado em pedaços, um pouco de sal iodado e deixa cozinhar por mais 5 minutos. 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
15: Prezado ouvinte, são 12 horas 30 minutos. 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

0: Boa tarde, Presidente da República, Daniel Chapo inaugura hoje, na qualidade de convidado de honra, a 50ª Feira Internacional de Dar es Salaam na Tanzânia. 80 distritos do país já dispõem de estações meteorológicas. As autoridades acreditam no cumprimento da meta de alcançar todos os distritos de Moçambique até 2030. No estrangeiro, a Organização Mundial da Saúde inicia testes de dois potenciais tratamentos para o vírus do Ébola, cujo surto foi decretado na República Democrática do Congo. São estes os destaques do Jornal da Tarde, em edição referente à sexta-feira, 3 de julho de 2026, num dia em que a Ministra dos Negócios Estrangeiros e Cooperação inicia visita de trabalho de 3 dias à Polónia. Hermínio Abel está na sonorização e Simon Cabue na edição e apresentação. Temos indicação de última hora de que acidente fez hoje 2 mortos na região de Chissano, na província de Gaza. O jornalista Teodomir Gantumbo prepara-se para trazer daqui a pouco o detalhe em torno deste sinistro. Para já vamos a Dar es Salaam na Tanzânia, com a indicação de que o presidente da República, Daniel Chapo, inaugura hoje, na qualidade de convidado de honra, a 50ª Feira Internacional de Dar es Salaam. Monteiro Bonifácio traz o essencial a poucos minutos da cerimônia de inauguração oficial da feira, também conhecida, Monteiro, boa tarde, por Saba Saba.
1: Muito boa tarde, Simon Cabo, boa tarde, ouvintes da Rádio Moçambique. Na verdade, respondemos a partir de Curacini, na cidade de Dar es Salaam, onde decorre a feira Saba Saba. Esta é a 50ª edição do Saba Saba, que decorre aqui em Dar es Salaam. O Presidente da República, Daniel Chapo, já se encontra neste local com a sua homóloga, Samia Slum. Daniel Chapo é convidado de honra e vai fazer o discurso de abertura.
0: Perdemos, infelizmente, este contacto em direto com o jornalista Monteiro Bonifácio.
1: Visitam este local, sobretudo algumas tendas e pavilhões, onde homens de negócio e serviços expõem as suas capacidades de produção. São, no total, 23 países representados na 50ª edição da Feira Saba Saba, e entre os 23, também Moçambique está no grupo, e expõe as suas potencialidades econômicas nesta feira, no sentido de persuadir as suas capacidades e atrair investimentos em várias áreas, sobretudo na área comercial. Ontem, o secretário de Estado para o Comércio já havia afirmado que Moçambique é um parceiro estratégico para a Tanzânia, assim como a Tanzânia é um parceiro estratégico para Moçambique, e apontava as trocas comerciais entre os dois países como estando neste momento no seu auge, sobretudo a castanha de caju, também produtos mineiros. É tudo o que nós temos a dizer neste momento, e a qualquer momento o Presidente da República e a Presidente Samia já vão entrar este local que acolhe as cerimônias centrais da abertura do Saba Saba, isto é, Feira Internacional de Comércio de Dar es Salaam, de onde vos falou Monteiro Bonifácio.
0: A qualquer hora, então, Monteiro Bonifácio poderá juntar-se novamente a este jornal, ou então na emissão aqui da Antena Nacional da Rádio Moçambique, para trazer os detalhes e a cerimônia de abertura na íntegra desta feira. É a 50ª edição da Feira Internacional de Dar es Salaam. Este ano, o convidado de honra é o Presidente da República, Daniel Chapo, que de resto fará então a abertura oficial deste certame, também conhecido por Saba Saba. Agora sim, Teodoro Nantumbo traz o detalhe em torno do acidente de viação ocorrido hoje em Chissano, no distrito do Limpopo, província de Gaza. Os números para já apontam para a existência de 2 mortos.
2: Na província de Gaza, 2 mortos, 4 feridos e danos materiais avultados, é resultado de um acidente de viação registrado na manhã desta sexta-feira na região de Chissano, distrito de Limpopo. O acidente do tipo choque entre carros e capotamento envolveu 2 viaturas ligeiras de transporte de passageiros que circulavam na Estrada Nacional número 1, sendo uma no trajeto Xai-Xai Macia e a outra seguia no sentido contrário. O porta-voz da Polícia da República de Moçambique em Gaza, Julinho Moussa, aponta como prováveis causas a visibilidade reduzida devido ao nevoeiro, sonolência e ultrapassagem irregular. Julinha Múcio diz que os feridos foram imediatamente evacuados ao Hospital Provincial de Xai-Xai, onde recebem cuidados médicos.
3: Do acidente tivemos como consequência dois óbitos, sendo passageiros do veículo número 2 e 4 feridos ligeiros. Foram apontados como causa cruzamento ilegal, aliado à sonolência por parte do condutor do primeiro veículo que iniciou a manobra perigosa. O acidente ocorreu por cerca das 16 horas e 30 minutos na Estrada Nacional número 1, numa linha reta, concretamente pouco depois da curva de Chissano. Tendo em conta as nossas temperaturas baixas que são registradas essas horas, ainda são horas escurecidas e às vezes apresentam certa cacimba, que isso acaba importunando a visibilidade nas nossas vias públicas, há uma necessidade de nossos condutores não aplicarem velocidade excessiva, porque isso pode perigar a vida das pessoas que a gente transporta e de outros utentes das vias públicas.
2: Porta-voz da Polícia da República de Moçambique em Gaza, Júlio Nhamusso, e o acidente de viação que causou a morte de pessoas esta sexta-feira em Xissá, no distrito de Limpopo. Tido Berguintumbo, em Xai-Xai.
0: São 2 mortos e 4 feridos registados em consequência deste acidente. O acidente ocorreu na região de Xissá, no distrito do Limpopo, em Gaza. Está a aumentar o movimento de cidadãos regressados da África do Sul devido à xenofobia neste país vizinho. São cidadãos nacionais e de outros países que cruzam o terminal interprovincial. Portanto, a nível de Maputo, o cenário idêntico verifica-se também em Xibabava, na província de Sofala, Laiton Sifa.
4: O terminal rodoviário internacional de Mochungo, no distrito de Xibabava, em Sofala, registra um intenso movimento de moçambicanos que voltam da África do Sul por causa da violência xenófoba. Estima-se que este local já tenha recebido mais de 10 mil cidadãos provenientes do país vizinho desde o início da onda de perseguição a estrangeiros. O responsável do Terminal Rodoviário Internacional de Mochungwe, David Praia, explicou que o fluxo de passageiros vindos da África do Sul subiu significativamente nas últimas duas semanas. Não são somente os cidadãos moçambicanos, como também malauianos que utilizam Moçambique como corredor no regresso ao país de origem.
5: O fluxo está sendo maior, muito mesmo, porque nossos irmãos estão a voltar da África do Sul com esta questão da xenofobia, então estão a voltar muitos. Por dia estão a entrar 20 a 25 autocarros. Estamos a falar de minibases. Nesses carros que entram, cada carro pode carregar, até está carregado de 25 a 26 passageiros, porque lá mesmo onde estão a sair estão com escassez de carros para Moçambique. A segurança está regularizada. Contamos também com a presença das autoridades locais, que sempre estamos a trabalhar em conjunto para a questão da segurança. Para aqueles que estão a voltar, recomecem a vida não termina só para que voltaram da África do Sul. Podem recomeçar mesmo a vida aqui.
4: Ao nível da província de Sofala, muitos dos cidadãos que vivem ou trabalham na terra do Rand saem dos distritos de Xibabava e Machanga.
0: Terminal Rodoviário Internacional do Posto Administrativo de Mochungwe, no distrito de Xibabava, em Sofala, registra um intenso movimento de moçambicanos que voltam da África do Sul por causa da violência xenófoba. São cidadãos que entram em Moçambique através de duas fronteiras, localizadas na província de Maputo, onde a Frelimo entende que tudo deve ser feito para apoiá-los. Rigoberto Chissano.
6: Primeiro secretário do Comitê Provincial da Frelimo em Maputo apela às comunidades para o acolhimento e apoio aos moçambicanos que regressam da vizinha República da África do Sul em consequência dos atos de xenofobia. Carlos Zavala disse que, embora o governo tenha garantido kits de chegada, os cidadãos regressados precisam de muito mais, destacando o amparo e assistência para a recuperação depois do terror vivido. O primeiro secretário do Comitê Provincial da Frelimo lançou este apelo à população de Matutuini, onde trabalha desde esta quinta-feira.
7: Estamos acompanhando nossos irmãos Matutuini, fronteira daqui de Ponta Dor. Temos ele na província, a fronteira de Alessandro Garcia. Estamos a acompanhar nossos irmãos que dia a dia estão a voltar da África do Sul. Aqueles que conhecemos, ah, vai a Mukilene, Sean. Ah, vai a Mukilene, ah, vai a Punene. São nossos irmãos. Estão num momento difícil, mas precisam de nosso apoio. E vamos apoiar. Fica mais da Prudente, está fazendo um trabalho muito grande em criar condições para receber os nossos irmãos nas duas fronteiras que compõem a nossa província.
6: Carlos Zavala está em Matutuíne para se inteirar do processo de recenseamento de raiz dos membros em curso à escala nacional e ainda reforçar a mensagem de união, paz e coesão dentro da sua formação política.
0: A ministra dos Negócios Estrangeiros e Cooperação inicia hoje uma visita de trabalho de 3 dias à Polónia. Maria Manuela Lucas vai manter na capital Varsóvia encontros com o vice-primeiro-ministro polaco, o ministro dos Negócios Estrangeiros e a comunidade moçambicana residente naquele país europeu. Um comunicado do Ministério dos Negócios Estrangeiros e Cooperação refere que a governante vai também participar numa mesa redonda sobre oportunidades e facilidades de negócio em Moçambique a ter lugar na Câmara de Comércio da Polónia. Antes de deslocar-se à Polónia, Maria Manuela Lucas trabalhou na Roménia, onde enalteceu o apoio que o país tem prestado a Moçambique nos domínios da agricultura, educação e capacitação institucional. A visita da ministra dos Negócios Estrangeiros e Cooperação à Europa iniciou-se na Finlândia e vai terminar na Lituânia. Instituto Nacional de Meteorologia, INAM, está a trabalhar com vista a concluir o programa Um Distrito, Uma Estação Meteorológica. Pretende-se que a iniciativa esteja concluída até 2030. Rogério Madete.
8: Atualmente, já foram instaladas no país 82 estações meteorológicas automáticas em igual número de distritos, de um universo de 154 estações necessárias para cobrir em pleno todo o território nacional. A informação foi partilhada pelo diretor-geral adjunto do Instituto Nacional de Meteorologia, Musa Mustafa, o qual anotou que a iniciativa visa responder à atual conjuntura de eventos extremos resultantes das mudanças climáticas. Mustafa sublinhou que a expansão e melhoramento da rede meteorológica está a contribuir para o aviso prévio das comunidades e mitigar os efeitos dos fenômenos climáticos adversos que afetam ciclicamente o país nos últimos tempos.
9: Onde essas estações estão instaladas, a comunidade local já tem acesso a esta informação através dos mecanismos que são criados localmente. Em termos de perspectivas, para além das estações automáticas que nós estamos a espalhar por todo o país, também estamos a olhar na componente de radares meteorológicos, que ajuda o sistema de aviso prévio. Estamos a olhar também para estações que fazem observações de altitude. É um projeto que está em curso, que prevemos a instalação de 4 estações de altitude, nomeadamente uma em Maputo, outra na Beira, uma em Tete e a quarta em Nampula. Isto também vai ajudar o processo de melhoria do sistema de aviso prévio para as nossas comunidades.
8: Mustafa está em Chidengele, distrito de Mandlakazi, em Gaza, onde participa do 2º Conselho Coordenador do Ministério das Comunicações e Transformação Digital, evento que termina esta sexta-feira.
0: Degradação acentuada da estrada devido ao sobrepeso de caminhões nos troços Maniamba-Metangula e Metangula-Lupilitch motivam um alerta do secretário de Estado do Niassa. Silva Livone diz que está em perspectiva a reativação de uma proibição há algum tempo levantada. Pinto Catawa.
10: O secretário de Estado no Niassa ameaça reativar a medida cautelar que interdita a circulação de caminhões de peso igual ou superior a 30 toneladas na estrada Manhamba-Lupilitch, no distrito do Lago. Silva Livone deu o prazo de 30 dias, com início a partir de 1 de julho corrente, às empresas mineiras que operam em Lupilitch para honrarem com o compromisso de reabilitação deste troço. A decisão é motivada pela degradação acentuada da estrada nos troços Manhamba-Metangula e Metangula-Lupilitch, acelerada pela circulação de caminhões com excesso de peso, transportando equipamento para as minas. Para além da degradação da plataforma, é evidente o desgaste e a destruição de infraestrutura de proteção das bermas, bem como o iminente risco de desabamento de pontes e pontecas em toda a extensão da rodovia. Livone é categórico ao afirmar que a Vila Municipal de Metangula corre o risco de estar isolada por estrada se for tolerada a circulação de caminhões com excesso de peso.
11: Até 31 ou 30 deste mês. Se não cumprirem, não construírem nenhuma ponte, não há problema. Nós vamos assegurar que essas empresas irão ter um agosto negro, que ninguém vai passar. E vamos apreender tudo e todos que passaram, revertendo a favor do Estado.
10: Silva Livoni alerta aos juizados que não vai recuar em defender os interesses da população, mesmo que questionem a legitimidade das suas decisões.
12: Relativamente a isso, se legalmente ou não estamos instituídos, portanto, as instituições poderão dizer, mas a nossa missão, o nosso dever enquanto representante do Estado moçambicano, nos vários domínios, é defender o interesse público.
10: Secretário de Estado Nuniasa Silva Livoni e os contornos sociais negativos da corrida pelo ouro de Lupilixi no Distrito do Lago.
0: Secretário de Estado Silva Livoni, no Niassa, lançou um aviso aos operadores mineiros. Estes devem contribuir para a manutenção das vias de acesso usadas no transporte de minérios por si extraídos. Já em Tete, este grupo é ameaçado devido a compensações de terra. Jornalista Ignacio Gamay.
13: No distrito de Motize, em Tete, voltam a surgir casos de ameaças dirigidas a gestores de megaprojetos de exploração de carvão mineral, num contexto marcado por reivindicações relacionadas com compensações de terras. A situação que envolve parte da população e alguns oleiros está associada a alegadas insatisfações quanto aos valores de indemnização atribuídos a áreas onde antes desenvolviam atividades de geração de rendimento, agora integradas em zonas de exploração mineira. O cenário foi confirmado pelo administrador distrital de Motize durante a visita do Procurador-Geral da República, Américo Letela, àquele ponto da província de Tete, segundo Colin Pita. Em determinados momentos, as ameaças estendem-se também a membros do governo, com registro de episódios em que as autoridades são confrontadas com manifestações populares concentradas nas imediações de edifícios públicos.
14: Desses casos todos que estamos aqui a rolar silêncio, dificilmente as pessoas procuram os órgãos da justiça para irem queixar. Esse é sinal inequívoco de que as pessoas sabem que indo para lá provavelmente não andem conseguir provar que ainda tem dinheiro por receber.
13: O Procurador-Geral da República destacou, entretanto, a necessidade de reforço de mecanismos de prevenção de conflitos, sublinhando a importância da atuação coordenada entre o Ministério Público, as autoridades administrativas e as empresas envolvidas na exploração de recursos naturais.
14: Se voluntariamente as coisas não acontecem, então teremos que recorrer a ações judiciais, infelizmente, porque nós não queremos ter responsabilidade em relação a esse aspecto. Então, o que eu queria deixar aqui é que não olhem isso se um dia tivermos que avançarmos com essas posições. Não é o problema da procuradora-chefe, do distrito, né, da província, nem do procurador-geral. Estaríamos em cumprimento da lei.
13: Américo Letela, procurador-geral da República, quando esta quinta-feira visitava o distrito de Motize, no quadro das ações de monitoria do reforço do cumprimento da legalidade na província de Tete.
0: No distrito de Rapalho, perspectiva-se mais água potável para os milhares de habitantes daquele ponto de Nampula. São 29 mil pessoas que vão consumir água potável em resultado da construção de novos sistemas de abastecimento. Jornalista Otávio Fonseca.
15: Cerca de 76 milhões de meticais serão desembolsados este ano pela Visão Mundial Moçambique em Nampula para a construção de 8 sistemas de abastecimento de água e a abertura de 66 furos deste líquido no distrito de Rapalho. A informação foi prestada à Rádio Moçambique nesta quinta-feira, durante o programa Painel, pelo Coordenador Técnico de Infraestruturas do Programa de Água e Saneamento da Visão Mundial em Nampula, Simplício Roseiro. Simplício Roseiro disse igualmente que o montante contempla também a construção de 6 blocos sanitários em 2 escolas do posto administrativo de Namaíta, na localidade de Peone, naquele distrito. A fonte precisou que, ao se materializar estas ações, pouco mais de 29 mil pessoas do posto administrativo de Namaíta passarão a beneficiar de água potável e, consequentemente, poderá alavancar o nível de cobertura do abastecimento deste líquido à população do distrito.
16: Temos a abordagem número 2, que é a construção dos sistemas do nível 2, com 4 fontenários, com autonomia de ligações domiciliárias acima de 25 famílias. Aí, continuamos também com água subterrânea, mas depois de um estudo aturado, que é para o caso mesmo da resiliência climática, porque extração mecanizada, extração manual, tem impactos diferentes nos aquíferos. Nós temos um um sistema de controle e monitoria da qualidade da água, no sentido de que a água que chega às comunidades chega segura e limpa.
15: Além do distrito de Rapale, a Visão Mundial Moçambique e Nampula já construiu este ano 2 dos 6 sistemas de abastecimento deste líquido no distrito de Morropula.
0: Ministro da Saúde desafia o Instituto Nacional de Saúde a buscar soluções científicas para fazer face à resistência aos antibióticos no tratamento de doenças infecciosas no país. O CNIS diz que se trata de uma prioridade nacional. Domingos Macalana.
17: O ministro da Saúde falava esta sexta-feira durante a visita de trabalho que efetuou às instalações do Instituto Nacional de Saúde no distrito de Marraquene, província de Maputo.
18: Hoje há o desafio da resistência dos antibióticos. O grande desafio que temos hoje, mundial, é a resistência antimicrobiana. Este assunto temos que levar como prioridade nacional. Porque estão a imaginar, se começa a haver resistência aos antibióticos da última linha de tratamento, vai ser um colapso. Será um colapso. Então temos que começar rapidamente a trabalhar e, logicamente, isto tem que vir acompanhado de um grande investimento dos colegas da parte clínica.
17: A resistência antimicrobiana ocorre quando bactérias, vírus, fungos e parasitas evoluem e deixam de responder a medicamentos. Isso faz com que infecções fiquem mais difíceis de tratar, aumentando o risco de doenças graves e morte. É uma crise de saúde global acelerada pelo uso excessivo e inadequado de remédios, tal como alertou o ministro da Saúde durante a interação que teve com o diretor-geral do Instituto Nacional de Saúde, Eduardo Samguto.
18: Trabalhar para evitar prescrições de medicamentos sem critérios, não é? Porque há estes problemas também.
19: Um dos grandes males que leva ao surgimento de automedicação é o indivíduo tem um sintoma, tem uma febre, e ele vai à farmácia e compra antibiótico sem prescrição. Esse é um dos males que aumenta o padrão de resistência aos antibióticos. É preciso alertar a sociedade. Não podemos tomar antibiótico sem a prescrição de um profissional de saúde.
17: E durante a visita ao Instituto Nacional de Saúde, o ministro da Saúde percorreu diferentes laboratórios e plataformas técnicas da instituição com o objetivo de avaliar as atividades em curso no domínio da capacidade laboratorial face a emergências de saúde.
0: Mulheres continuam a ser as principais vítimas da violência patrimonial em Moçambique. É uma preocupação apresentada hoje na esteira do Dia Internacional da Viúva. Jornalista Érica Munguambe.
20: A ministra do Trabalho, Gênero e Ação Social defende o envolvimento de todos na proteção e defesa dos direitos das mulheres viúvas. Para Ivete Alane, esta medida vai garantir a segurança económica, inclusão e o bem-estar deste grupo social. A governante falava hoje em Maputo, na abertura da conferência alusiva ao Dia Internacional das Mulheres Viúvas, realizada sob o lema Levantar e Reconstruir a Força da Viúva para Recomeçar.
21: A viuvez não é apenas uma condição emocional ou familiar. É também uma questão de direitos, de justiça, de proteção social, de segurança econômica e de acesso à propriedade, de sucessão, de dignidade e de inclusão. Levantar e reconstruir não deve depender apenas da força individual da mulher viúva. A sociedade, o Estado, as famílias, as comunidades, as igrejas, as organizações da sociedade civil, as instituições de justiça têm responsabilidade de criar condições para que cada mulher viúva possa recomeçar com proteção, respeito e direitos efetivos.
20: Já o presidente do Conselho Municipal de Maputo, Razak Manique, que também participou no evento, assegurou que a Edilidade vai continuar a promover iniciativas visando o bem-estar das mulheres.
22: Temos vindo a trabalhar para promover políticas públicas orientadas para a inclusão social, valorização da mulher, apoio às famílias vulneráveis e a criação de oportunidades económicas. A mulher está no centro do desenvolvimento da nossa cidade. Quando apoiamos uma mulher, apoiamos uma família. Portas do Conselho Municipal de Maputo estarão sempre abertas para iniciativas que promovam dignidade, igualdade de oportunidades e melhoria da qualidade de vida dos nossos munícipes.
20: Dados divulgados hoje indicam que Moçambique registrou desde o ano passado mais de 1.500 casos de violência patrimonial envolvendo mais de 900 mulheres e perto de 400 homens. O Dia Internacional das Viúvas é celebrado anualmente a 23 de junho, com o objetivo de dar visibilidade aos direitos, desafios e à dignidade das mulheres que enfrentam a perda do cônjuge.
0: E recentemente celebrou-se o Dia Internacional de Combate à Droga. Portanto, a celebração central teve lugar justamente hoje em Inhambane. Foi a partir de Inhambane que números relativos à criação de núcleos de combate aos estupefacientes foram atualizados. Horácio Romão.
1: Criados no país mais de 4 mil núcleos de prevenção e combate à droga, a criação destes organismos enquadra-se nas estratégias do Gabinete Central de Prevenção e Combate à Droga, que visam reduzir casos de consumo de estupefacientes pelos alunos. Falando nas cerimônias centrais do Dia Internacional de Prevenção e Combate à Droga, a diretora do Gabinete Central de Prevenção e Combate à Droga, Filomena Chitsonzo, disse que os clubes criados nas escolas jogam um papel de relevo no combate a este mal.
2: O cenário é que aflorado reflete a necessidade do fortalecimento das medidas de prevenção ao consumo e tráfico de drogas em Moçambique, uma vez que o envolvimento crescente da camada juvenil no consumo e, em alguns casos, em tráfico de drogas, compromete o seu futuro e ameaça a coesão social das nossas comunidades.
1: A secretária de Estado em Inhambane, Arsênia Massing, que dirigiu em representação da primeira-ministra as cerimônias centrais do Dia Internacional de Luta contra a Droga, apelou para a necessidade do envolvimento de todos no combate ao consumo e tráfico de drogas.
3: A droga afeta e destrói o ser humano, tem de mais precioso que a liberdade e a dignidade. A nossa mensagem é clara. Uma vida com drogas é escravidão, autodestruição e morte. Qualquer tentativa de sugerir o contrário é engano. Queremos expressar a preocupação do governo e da sociedade moçambicana em relação ao momento que atravessamos face ao desafio da questão da droga no nosso país. A cada dia, testemunhamos uma nova realidade em que poucos países têm escapado de uma surpresa negativa quanto à força e à extensão do impacto do narcotráfico e delitos conexos sobre a sua população, não estando Moçambique alheio a este mal. O problema da droga exige que sejamos claros e francos. É preciso clareza para compreender os fatores que condicionam e firmeza para tomar, sem hesitações, decisões necessárias para combatê-lo.
1: No âmbito da Semana de Prevenção e Combate ao Consumo e Tráfico de Drogas, foram promovidos concursos e atividades esportivas e os vencedores foram premiados esta sexta-feira.
0: No estrangeiro, a Organização Mundial da Saúde vai testar dois potenciais tratamentos para o vírus do Ebola, cujo surto foi decretado na República Democrática do Congo. O diretor-geral da OMS explicou que os pacientes inscritos para o ensaio clínico serão divididos em quatro grupos, visando verificar se as combinações proporcionam benefícios para o tratamento. Tedros Ghebreyesus destacou que o processo vai começar num centro de tratamento na província congolesa de Ituri, devendo expandir-se gradualmente para outras regiões. A Organização Meteorológica Mundial alerta para uma possível intensificação do fenómeno climático El Niño entre julho e setembro deste ano no mundo. A organização refere em comunicado que as novas projeções aumentam a probabilidade de ocorrência de fenómenos climáticos extremos, sobretudo calor, seca e chuva intensa em vários países. Na atualidade cultural, o Centro Cultural Franco-Moçambicano em Maputo será palco hoje do lançamento do mais recente álbum do músico moçambicano Frank Paco, intitulado Belo Horizonte. O concerto da apresentação está marcado para as 20 horas. O álbum Belo Horizonte, segundo Frank Paco, é uma fusão de jazz escandinavo com marrapenta e outros ritmos africanos.
23: Bom, isto não termina aqui. Depois deste lançamento, porque este lançamento é do... iremos trabalhar com o meu co-produtor. A visão é de lançar um vinil. No entanto, irão haver mais músicas acrescentadas e mais produção nas músicas já existentes. E iremos lançar um vinil.
0: para o espetáculo de Franco Paco, hoje às 20 horas no Franco Moçambicano. Haverá convidados como Jimmy Grulho, Xelanga e Walter Mabas. É o fim do Jornal da Tarde, em edição de sexta-feira. Hermínio Abel e Simon Cabue despedem-se. Boa tarde.

0: Assim, então, informado Valparaíso, queremos uma vez mais convidar-vos a acompanhar notícias depois da transmissão do Jornal da Tarde em cadeia nacional. Chamamos de seguida a sua especial atenção para o Jornal de Nampula.
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1: Estimado ouvinte, boa tarde e seja bem-vindo ao Jornal de Nampula da Rádio Moçambique, referente ao dia 3 de julho de 2026. Secretário de Estado de Nampula, Fernando Bemana, efetua sua primeira visita aos distritos de Malema e Ribaue. Equipa do Cupula Futebol Clube de Mugavolas brindou na tarde de ontem os naturais e residentes da vila de Namitil ao derrotar o Sporting de Monapo por 3-1. Portanto, ontem foi dia da vila de Namitil. São notas de destaque deste Jornal de Nampula da Rádio Moçambique. Hoje a edição e apresentação são de Olivo Mateus e sonorização de Rosário Ângelo. Votos de boa audição. No ar, o Jornal de Nampula, secretário de Estado de Nampula, Fernando Bemana, efetua a sua primeira visita aos distritos de Malema e Ribaue. Esta sexta-feira, Fernando Bemana foi recebido pela população de Malema, onde pediu para que os cidadãos estejam em estreita colaboração com o governo, de modo que os planos desenhados para o desenvolvimento das comunidades sejam concretizados. Fernando Bemana disse à população de Malema que o esforço deve ser conjunto e não apenas do governo, daí que convidou também para a unidade nacional, paz e coesão, de modo a não haver divisionismo.
2: Se nós construirmos casas melhoradas na aldeia, casas bonitas, formos energia, termos água, posto o nosso distrito, a nossa província e o país em geral. O desenvolvimento nota-se na aldeia, não está no mar, não está no ar. Cada um tem a sua parte a fazer, o governo faz a sua parte, nós temos a nossa parte.
1: Secretário de Estado de Nampula, Fernando Bemana, esta sexta-feira em Malema. Igualmente, neste distrito, visita empreendimentos socioeconómicos e reúne-se com o governo distrital no quadro da monitoria da implementação do programa quinquenal do governo. E amanhã, Bemana escala o distrito de Ribaue. Cerca de 76 milhões de meticais serão desembolsados este ano pela Visão Mundial Moçambique, em Nampula, para a construção de 8 sistemas de abastecimento de água e abertura de 66 furos deste líquido no distrito de Rapala. Os detalhes desta matéria pelo repórter Otávio Fonseca.
3: A informação foi prestada à Rádio Moçambique nesta quinta-feira durante o programa Painel pelo Coordenador Técnico de Infraestruturas do Programa de Água e Saneamento da Visão Mundial em Nampula, Simplício Roseiro. Simplício Roseiro disse igualmente que o montante contempla também a construção de 6 blocos sanitários em 2 escolas do posto administrativo de Namaíta, na localidade de Peone, naquele distrito. A fonte precisou que, ao se materializar estas ações, pouco mais de 29 mil pessoas do posto administrativo de Namaíta passarão a beneficiar de água potável e, consequentemente, poderá alavancar o nível de cobertura do abastecimento deste líquido à população do distrito.
4: Temos a abordagem número 2, que é a construção dos sistemas do nível 2, com 4 fontenários, com autonomia de ligações domiciliárias acima de 25 famílias. Aí, continuamos também com água subterrânea, mas depois de um estudo aturado, que é para o caso mesmo da resiliência climática, porque extração mecanizada, extração manual, tem impactos diferentes nos aquíferos. Nós temos um sistema de controle e monitoria da qualidade da água, no sentido de que a água chega às comunidades, chega segura e limpa. Então temos sistema, os oficiais de qualidade, que devem fazer a coleta trimestralmente dos fontenários e na torre de distribuição para mandar ao laboratório.
3: Além do distrito de Rapale, a Visão Mundial Moçambique em Nampula já construiu este ano

0: ativas, como são os casos de Jambire, Umbila, Monzo, entre outras, para manter conservadas estas espécies. Da diretora Delfina, ficamos a saber que a meta até final deste ano é plantar mais de 20 mil mudas de diferentes espécies ao nível da província.
1: E também estamos com um projeto que está a nos ajudar também no reflorestamento das nossas áreas degradadas, que é a Mose Bambu. Estamos também com as comunidades para ver se as nossas florestas mais uma vez ganham a beleza que sempre tiveram. Até agora, em termos de números, as nativas que eu falei de espécie madeireira, nós já estamos com acima de 2.500 mudas que nós já colocamos. Nós estamos já a colocar esta espécie porque nós sabemos que os nossos recursos naturais estão a sofrer uma pressão muito alta a nível das nossas florestas. Incutir-se nas comunidades com a necessidade de plantar esta espécie, que é para nós usarmos para a produção do nosso carvão, assim como da nossa lenha.
0: Diretora Provincial de Desenvolvimento Territorial e Ambiente na Pula, Delfina Faume, e os trabalhos de reflorestamento em curso nesta região.
2: Residentes da Vila Dinamitil, sede distrital de Mugovolas, estão inquietados com o fenômeno de roubo de gado bovino, situação que tende a ganhar terreno nos últimos dias na região. Os contornos desta matéria pelo jornalista Nelson Tatanha.
3: A preocupação foi apresentada esta quinta-feira aos jornalistas, data em que Dinamitil completava 66 anos de elevação à categoria de vila. De acordo com os nossos entrevistados, o cenário pôde retroceder. A produção pecuária, em que o distrito lidera a lista dos produtores nacionais de gado bovino e além de animais, os residentes queixam-se também de furto de bens em residências na calada da noite. No rol das preocupações, os habitantes de Dinamitil e Mugovolas acrescentaram a insuficiência de fontes de água e degradação acentuada das vias de acesso que ligam a sede distrital aos postos administrativos.
4: O governo ajuda só para o caso dos ladrões que andam nas zonas de roubar cabritos, bois, galinhas. Então, quando eles roubam, costumam vender.
3: Confrontada com a situação, a administradora de Mugovolas, Felisberta Joaquim, apelou à população a denunciar os casos de roubo às entidades competentes para a sua responsabilização.
5: Relativamente a este roubo, apelar desde já as situações do género, a população encaminha estas situações às entidades competentes.
2: Seguimos em frente neste jornal. O Serviço de Justiça e Trabalho de Nampula está a mapear jovens nos distritos com enorme potencial em inovação para sua inscrição no concurso Prémio Jovem Criativo, que segue este ano na sua 12ª edição. Neste momento está aberto o concurso nas categorias de empreendedorismo, criação artística e inovação tecnológica, e espera-se que mais de 800 jovens possam submeter suas candidaturas. O chefe do Departamento da Juventude e Emprego no Serviço Provincial da Justiça e Trabalho de Nampula, Hortêncio Zeca, acredita no potencial dos jovens desta região do país, daí que destaca a necessidade dos jovens com inovações tecnológicas referentes às mudanças climáticas a concorrerem por se tratar de uma área transversal e uma das atenções do atual ciclo de governação. Ao Hortêncio Zeca, quisemos saber do impacto desta e outros programas virados para a juventude, ao que respondeu o seguinte.
6: Primeiro é que estes jovens saem do anonimato. Em algum momento eles fazem as coisas na sua, assim, no seu quintal, no seu ateliê, por aí. Mas com o Prêmio Jovem Criativo eles saem do anonimato e são conhecidos. Que o fulano, mais fulano, são inovadores, são criadores, são artistas e são pequenos empreendedores. Este é o primeiro aspecto, saem do anonimato. O segundo aspecto, networking. Eles conseguem entre si e com os outros jovens troca de experiência em algum momento. Para além de troca de experiência, troca-se também prestação de serviços. Há um jovem que faz pintura, faz quadros, mas ele pode, através da sua obra, vender para um empreendedor, né, que tem um estabelecimento, uma estância, coloca ali um quadro para questão de adorno, embelezar a sua sala.
2: Para o sucesso deste programa, o Serviço Provincial da Justiça e Trabalho de Nampula trabalha em coordenação com o setor de educação ao nível dos distritos, onde neste momento já foram constituídos os júris para avaliação preliminar dos projetos. A 12ª edição do Prémio Jovem Criativo foi lançada oficialmente a 10 de junho passado e a submissão de projetos decorre nos próximos dias 14 de julho a 17 de outubro. Recorde-se que a cidade de Nampula acolheu no ano passado a Gala Nacional da Premiação da 11ª edição do Prémio

0: jovem criativo. Passamos para notas do desporto. A equipa de Cupula Futebol Clube de Mogovolas brindou na tarde desta quinta-feira, ontem, aos naturais e residentes da vila de Namitil, ao derrotar o Sporting de Monapo por 3-1. A indicação, segundo Nelson Tatanha, é que a partida foi realizada no campo do Conselho Executivo Distrital de Mogovolas, vulgo Maracanã, de Namitil, e era alusiva à celebração dos 66 anos de elevação de Namitil, sede distrital de Mogovolas, à categoria de vila.
1: Os 3 golos foram registados na segunda parte, mercê, segundo o treinador de Mogovolas, José Napica, mais conhecido por Zé Mourinho, do puxão de orelhas que deu aos jogadores durante o intervalo. Se a vitória fosse para um jogo do Nampulense, melhor ainda, acrescentou Mourinho.
2: Tentamos aportar o jogo da maneira como nós fizemos, transições rápidas, apesar de algumas dificuldades. Ainda os miúdos jogaram mais com cabeça do que a técnica. Mas depois de puxar de uma orelha um ao outro, tentaram sentar com o jogo e corremos um resultado como este.
1: O técnico dos Leões de Monapo, Rodrigues Martins, disse que a derrota deveu-se a falhas de finalização.
3: De princípio foi um bonito jogo, minha equipe esteve bem, conseguiu segurar a bola, trocou a bola. Conseguimos interpretar todos os momentos do jogo, só que tivemos grandes erros na finalização.
1: Treinador do Sporting de Monapo, Rodrigues Martins, e a derrota de sua equipa por 1-3 contra a Cubula de Mogovolas numa partida alusiva aos 66 anos da Vila de Namitila, assinalados esta quinta-feira, 2 de julho.
0: E saiba também nas notas desportivas de que as equipas da União Desportiva de Taxistas, Memória Futebol Clube e AC Milan passaram para meias finais na competição da fase dos postos administrativos da Copa Municipal 22 de agosto, alusivo ao dia da cidade de Nampula. A repórter Gracinda Caramás tem mais detalhes desta matéria.
4: O presidente das equipas do posto administrativo de Namicopo, Albano Fernando, disse que o seu grupo está a trabalhar anficadamente para alcançar o pódio da Copa Municipal 22 de agosto. O dirigente desportivo apontou o nível de competitividade demonstrado pelos jogadores, o que promete enfrentar da melhor forma a qualquer equipa de todos os postos administrativos da cidade de Nampula.
5: Porque a ideia era de cada campo ter o campeão. E na pista do aeroporto já temos o campeão, aqui nas Palmeiras já temos o campeão. Só falta-nos uma equipa para completar as meias finais, que já vão jogar este sábado às 10 play-offs. Quem for a ganhar, para poder completar a quarta equipa nas meias finais. Então esta semana vai decorrer exatamente meias finais feminino, assim como masculino. E na próxima semana, sem queixas de dúvida, vamos fazer exatamente a final. Estava envolvida 25 equipas. 6 para femininas, 3 e masculinas, 3. E depois aí pegar uma masculina, uma seleção, que é a união das equipas do masculino e a união das equipas femininas, para ter uma representatividade na fase da cidade.
4: Presidente das equipas do posto administrativo de Namicopo, Albano Fernando, e a fase dos postos administrativos rumo à final da Copa Municipal a 22 de agosto próximo.
0: E com notas do desporto, marcamos o fim deste jornal. Obrigado pela escuta. Despedem-se Olive Mateus e Rosário Ângelo. Boa tarde e até amanhã, se Deus quiser.
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16: Vaquemara, recebemos o seguinte convite para a participação da ronda de reuniões de consulta pública para a apresentação dos resultados do censo e inventário patrimonial é da proposta do projeto da Nova Mina de Mualade, da Queimar, província de Nampula. A Queimar pretende minerar o novo depósito de Mualade, situado a aproximadamente 800 metros ao norte do depósito de Pelivile, atualmente em operação, ambos dentro da concessão mineira da Queimar. A operação de mineração é necessária para garantir a continuidade do fornecimento de matéria-prima para manter a taxa de produção atual de 1,2 milhão de toneladas de ilmenita, além dos coprodutos do zircão e rutilo. A mina de Mualade foi classificada pelo Ministério da Agricultura, Ambiente e Pescas como sendo de categoria A+, sendo obrigatório a elaboração de um estudo de impacto ambiental. Para a elaboração do plano de reassentamento, parte integrante do EIA, foi contratada a empresa Coastal Environmental Service Mozambique, que está a elaborar o PR de acordo com o decreto número 31/2012, Regulamento sobre o processo de reassentamento resultante de atividades económicas e Diploma Ministerial número 156/2014, Diretiva Técnica do Processo de Elaboração e Implementação dos Planos de Reassentamento. O projeto proposto irá desencadear o reassentamento económico em 6 comunidades. Da forma a dar continuidade a este processo, a SES vem por este meio informar ao público e às partes interessadas que pretende realizar mais uma ronda de consultas públicas do plano de reassentamento entre os dias 14 e 16 de julho de 2026. Esta será a segunda ronda de consultas públicas para as comunidades de Namaíza, Sé, Moholone, Mpuiri, Catoa e Nampeia, e a primeira ronda de consultas para a comunidade de Pelivile. A reunião com a comunidade de Pelivile decorrerá nas instalações da sede da localidade de Pelivile. As consultas serão realizadas de acordo com o calendário, com o objetivo de apresentar os resultados do censo e inventário patrimonial. Os resultados das discussões sobre compensações e terra alternativa para o reassentamento económico. Local, Comunidade de Maíz e Sé, dia 14 de julho de 2026, às 9 horas. Comunidade de Moholone, dia 14 de julho de 2026, às 14 horas. Comunidade de Ipuiri, 15 de julho de 2026, às 9 horas. Comunidade de Catoa, 15 de julho de 2026, às 14 horas. Comunidade de Nampeia, dia 16 de julho de 2026, às 9 horas. E, finalmente, a comunidade de Piliville, dia 16 de julho de 2026, às 14 horas. O resumo não técnico do projeto de Mualad está disponível para consulta pelo público nos seguintes locais. A Direção Nacional do Ambiente e Mudanças Climáticas, Maputo, a Direção Provincial de Desenvolvimento Territorial e Ambiente de Nampula, a Secretaria da Administração do Distrito de Moma, a Secretaria da Localidade de Piliville, no site da SES, http://www.sesnet.co/public-documents. E escritório da Kemar em Topuito. Para mais informações, contacte 6 pelo telefone 87 80 24 483, e-mail e equipa de relações comunitárias da Kemar. Roda Mabuluco, pelo telefone 84 49 78 054, ou através do e-mail mabuluco@queimarmos.com, ou Joana Abílio pelo telefone 84 71 46 017, ou ainda através do e-mail jabilu@queimarmos.com. Acabamos de apresentar um convite para participação de ronda de reuniões de consulta pública para apresentação dos resultados do Censo e Inventário Patrimonial da proposta do projeto da nova mina de Mualad da Queimar, província de Nampula.
17: Da Academia Militar Marechal Samora Machel, passamos a apresentar o edital do concurso de admissão de estudantes para o ano acadêmico de 2027. A Academia Militar Marechal Samora Machel é um estabelecimento de ensino superior militar que ministra cursos de licenciatura e desenvolve atividades de ensino, investigação e extensão, tendo como finalidade principal a formação de oficiais para os quadros permanentes das Forças Armadas e de Defesa de Moçambique. Considerando que o regime de admissão aos cursos de licenciatura na Academia Militar é idêntico aos dos estabelecimentos de ensino superior público, sem prejuízo das exigências específicas inerentes à natureza militar dos cursos, ao abrigo do artigo 34 do Estatuto da Academia Militar, aprovado pelo Decreto número 62/2003, de 24 de dezembro do Conselho de Ministros, conjugado com o artigo 101 do respectivo regulamento, aprovado pelo Diploma Ministerial número 65/2005, de 2 de março, torna-se público que as inscrições para o concurso de admissão de estudantes ao ano acadêmico de 2027 decorrem de 8 de junho a 8 de julho de 2026. Nesse contexto, para o presente concurso, as inscrições serão feitas via online através dos links inscrição.am.ac.mz ou www.am.ac.mz. Querendo, os candidatos podem de igual modo proceder às inscrições de forma presencial nos Centros Provinciais de Recrutamento e Mobilização. Finalidade: A. Para o concurso de 2027, cujas vagas por curso constam do quadro abaixo, os candidatos serão submetidos aos exames de admissão nas disciplinas igualmente indicadas no referido quadro. Grupo 1. Infantaria, 55 vagas, Português e Matemática. Condições: 12ª A, B e C do Sistema Nacional de Educação ou equivalente. Reconhecimento das tropas, 10 vagas, Português e Matemática, 12ª A, B e C do Sistema Nacional de Educação ou equivalente. Blindados, 15 vagas, Português e Matemática, 12ª A, B e C do Sistema Nacional de Educação ou equivalente. Fuzileiros Navais, 10 vagas, português e matemática, 12ª A, B e C do Sistema Nacional de Educação ou equivalente. Grupo 2, Administração Militar, 10 vagas, português e matemática, 12ª A, B e C do Sistema Nacional de Educação ou equivalente. Grupo 3, Educação Cívico-Patriótica, 15 vagas, português e história, 12ª A ou equivalente. Grupo 4, Engenharia Militar, 10 vagas, matemática e física. Instituto Industrial, 12ª B e C do Sistema Nacional de Educação ou equivalente. Engenharia Mecânica Naval, 10 vagas, matemática e física. Instituto Industrial, 12ª B e C do Sistema Nacional de Educação ou equivalente. Engenharia Mecânica de Aviação, 10 vagas, matemática e física. Instituto Industrial, 12ª B e C do Sistema Nacional de Educação ou equivalente. Navegação Marítima, 10 vagas, matemática e física. Instituto Industrial, 12ª B e C do Sistema Nacional de Educação ou equivalente. Engenharia Eletrônica Militar Radiotécnica, 10 vagas, matemática e física. Instituto Industrial, 12ª B e C do Sistema Nacional de Educação ou equivalente. Engenharia Eletrônica Militar Comunicações, 15 vagas, matemática e física. Instituto Industrial, 12ª B e C do Sistema Nacional de Educação ou equivalente. Artilharia Terrestre, 10 vagas, matemática e física. Instituto Industrial, 12ª B e C do Sistema Nacional de Educação ou equivalente. Piloto Aviador, 10 vagas, matemática e física. Instituto Industrial, 12ª B e C do Sistema Nacional de Educação ou equivalente. Total de vagas, 200. Condições de admissão. Candidatos civis e militares. B. Ser candidato. Ser cidadão moçambicano originário. C. Ter idade mínima de 19 anos até 31 de janeiro de 2027. D. Não completar até 31 de janeiro de 2027 23 anos para os candidatos civis e 26 anos para os militares. E. Caso seja candidato militar, estar na efetividade de serviço no mínimo em 8 de julho de 2026. F. Ter no mínimo 1,60 metros de altura. G. Não ter antecedentes criminais. H. Possuir a robustez física indispensável ao exercício da profissão militar. I. Estar em situação militar regular, tendo cumprido as obrigações militares fixadas na Lei do Serviço Militar. J. Não ter sido eliminado do serviço militar por motivos disciplinares ou por incapacidade para o mesmo. K. Não ter sido eliminado por qualquer motivo da Academia Militar. L. Ter concluído a 12ª classe do Sistema Nacional de Educação ou possuir habilitação legalmente equivalente. M. Realizar o exame de admissão à Academia Militar nas disciplinas específicas estabelecidas para cada curso, desde que as possua no seu certificado. N. Satisfazer os pré-requisitos fixados para os cursos da Academia Militar. O. Satisfazer o perfil do cadete da Academia Militar, conforme estabelecido no regulamento do concurso. P. Demonstrar aptidão física, psicológica e mental. Q. Para candidatos do gênero feminino, é permitido apenas um furo para uso de adorno em cada orelha. R. Para todos os candidatos, não é permitido possuir quaisquer furos no corpo, nem tatuagens, cicatrizes e postura física que comprometam o decoro militar. S. Apresentar-se de forma condigna, não atentatória à moral e aos bons costumes. Os documentos a serem apresentados, quer por candidatos civis, quer por candidatos militares, são os seguintes. 1. Requerimento ao comandante da Academia Militar, impresso próprio da Academia Militar, devendo baixar depois de preenchimento de dados no sistema. 2. Questionário impresso próprio da Academia Militar, devendo baixar depois do preenchimento de dados no sistema. 3. Fotocópia autenticada do bilhete de identidade. 4. Registro criminal passado nos 3 meses que precedem a data de entrega. 5. declaração militar. 6. Certidão narrativa completa. 7. Duas cópias autenticadas do certificado de habilitações literárias, contendo obrigatoriamente as classificações obtidas. Serão aceites apenas documentos emitidos por estabelecimentos de ensino reconhecidos pelo Ministério da Educação e Cultura. Acabamos de apresentar o edital do concurso de admissão de estudantes para o ano acadêmico de 2027 da Academia Militar Marechal Samora Machel.
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1: A 13 horas, 54 minutos. Estamos a 6 minutos das 14 horas. No vislumbre do final de semana, mas agora com as atenções viradas para o trabalho, final de semana às 15h30. Concentre-se, concentre e vai com calma.
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Meu amigo, a música vai continuar aqui a partir dos nossos estúdios em Nampula. Somos a Rádio Moçambique e queremos convidar já a seguir para acompanhar as notícias das 14 horas e logo.

0: Notícias a esta hora, apresentadas por Ivanob Dias. Boa tarde.
1: Albertina e ouvinte, muito boa tarde. Na província de Gaza, duas pessoas morreram e quatro contraíram ferimentos em consequência de um acidente de viação registado na manhã de hoje na região de Chissano, no distrito de Limpopo. Há também registro de danos materiais avultados devido ao acidente. Teodomiro Nhantumbo.
2: O choque entre carros e capotamento envolveu duas viaturas ligeiras de transporte de passageiros que circulavam na Estrada Nacional número 1, sendo uma no trajeto Xai-Xai-Macia e a outra seguia no sentido contrário. O porta-voz da Polícia da República de Moçambique em Gaza, Julinho Amusso, aponta como prováveis causas a visibilidade reduzida devido ao nevoeiro, sonolência e ultrapassagem irregular. Julinho Amusso diz que os feridos foram imediatamente evacuados ao Hospital Provincial de Xai-Xai, onde recebem cuidados médicos. Tido Bergentumbo, em Xai-Xai.
1: Presidente da República, Daniel Chapo, inaugura esta tarde, na qualidade de convidado de honra, a 50ª Feira Internacional de Dar es Salaam, na Tanzânia. Correspondente, Monteiro Bonifácio.
3: Muito boa tarde. Depois de ter percorrido alguns pavilhões e estandes da 50ª edição da Feira Internacional de Comércio de Dar es Salaam, na Tanzânia, o Presidente da República de Moçambique, Daniel Chapo, e a sua homóloga da Tanzânia, Samia Suluhu, já se encontram no local onde decorre a cerimônia oficial do lançamento ou da abertura da 50ª edição da Feira Internacional de Comércio da Tanzânia, vulgo Saba Saba. É um encontro entre agentes econômicos africanos, asiáticos e europeus, num total de países confirmados, 23, incluindo Moçambique. E parte deste já se encontra neste pavilhão, onde decorre a cerimônia oficial de abertura desta feira internacional. Neste momento que vos falo, decorrem atividades culturais, uma demonstração da cultura tanzaniana aos visitantes da 50ª edição da Feira Internacional vulgo Saba Saba, que decorre aqui na cidade de Dar es Salaam. Nós voltamos a qualquer momento para a transmissão do discurso do Presidente da República. Muito boa tarde.
1: Obrigado. A Ministra do Trabalho, Género e Ação Social defende o envolvimento de todos na proteção e defesa dos direitos das mulheres viúvas. Para Iveta Lan, esta medida vai garantir a segurança económica, a inclusão e o bem-estar deste grupo social. A governante falava hoje em Maputo na abertura da conferência alusiva ao Dia Internacional de Mulheres Viúvas, realizada sob o lema Levantar e Reconstruir a Força da Viúva para Recomeçar.
4: A viuvez não é apenas uma condição emocional ou familiar. É também uma questão de direitos, de justiça, de proteção social, de segurança económica e de acesso à propriedade, de sucessão, de dignidade e de inclusão. Levantar e reconstruir não deve depender apenas da força individual da mulher viúva. A sociedade, o Estado, as famílias, as comunidades, as igrejas, as organizações da sociedade civil, as instituições de justiça têm responsabilidade de criar condições para que cada mulher viúva possa recomeçar com proteção, respeito e direitos efetivos.
1: O Dia Internacional das Viúvas é celebrado anualmente a 23 de junho com o objetivo de dar visibilidade aos direitos, desafios e à dignidade das mulheres que enfrentam a perda do cônjuge. O Ministro da Saúde desafia o Instituto Nacional de Saúde a buscar soluções científicas para fazer face à resistência aos antibióticos no tratamento de doenças infecciosas no país. Segundo o CNIS, a busca de soluções para fazer face a este fenómeno é urgente e deve ser assumida como prioridade nacional.
5: O grande desafio que temos hoje, mundial, é a resistência antimicrobiana. Este assunto temos que levar como prioridade nacional. Porque, então, imaginar, se começa a haver resistência aos antibióticos da última linha de tratamento, vai ser um colapso. Temos que começar rapidamente a trabalhar e, logicamente, isto tem que vir acompanhado de um grande investimento dos colegas da parte clínica.
1: O Ministro da Saúde, o CNIS, falava hoje durante a visita de trabalho que efetuou as instalações do Instituto Nacional de Saúde no distrito de Marraquém, província de Maputo. No estrangeiro, a Organização Mundial da Saúde vai testar dois potenciais tratamentos para o vírus

0: do ébola, cujo surto foi decretado na República Democrática do Congo. O diretor-geral da OMS explicou que os pacientes inscritos para o ensaio clínico serão divididos em quatro grupos, visando verificar se as combinações proporcionam benefícios para o tratamento. O diretor-geral da OMS destacou que o processo vai começar no centro de tratamento na província congolesa de Ituri, devendo expandir-se gradualmente para as outras regiões. Dados da OMS referem que foram confirmados 1.406 casos e 438 mortes devido à ébola na República Democrática do Congo. Próximas notícias, às 15 horas.
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2: Para os ouvintes, boa tarde. Passam 5 minutos da hora 14. 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

0: Eu sei que estava a dançar, mas nós vamos colocar uma pausa. E depois são 14 horas e 10 minutos para convidar-lhe a acompanhar a Zona de.
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3: A Associação Distrital do Futebol em Nampula diz que a exiguidade de campos na cidade poderá comprometer a realização dos campeonatos distritais de iniciados, juvenis e júniores que arrancaram no último fim de semana. O presidente da Associação Provincial de Patinagem em Nampula diz que o Hóquei em Patins enfrenta grandes desafios na região devido à falta de fundos e de infraestruturas adequadas. Estas são linhas de força da Zona de Rigor do Emissor Provincial da Rádio Moçambique em Nampula. Edição e apresentação a cargo de Calixto Pedro e Rosário Ângelo na montagem de registros. Estamos de volta daqui a pouco. Até já!

0: A Associação Provincial de Futebol de Nampula marcou para domingo todas as partidas da nona jornada do Nampulense da Série A, com partidas em Memba, Nacala Porto e Nacala Velha. Nelson Tatanha.
1: No campo da Vila de Nacala Velha, a Académica local recebe a Associação Desportiva de Namialo. No campo da Bela Vista, o Desportivo de Nacala tem a visita do Futebol Clube de Memba e em Memba, o Benfica local joga contra o Sporting de Monapo. Na antevisão ao jogo da Vila de Memba, o técnico leonino Rodrigues Martins disse que vai à Bahia de Memba com a determinação de derrotar os encarnados locais, com vista a não perder a segunda posição no grupo.
2: Acabamos de preparar como os outros jogos para entrarmos lá e tentarmos pelo menos buscar lá os 3 pontos e ficarmos aí, pelo menos ainda mantermos no segundo lugar.
3: Os objetivos ainda estão intactos?
2: Estão intactos, queremos ir para a segunda fase e lutarmos para irmos para a pool de apuramento ao Moçambique.
1: Na Série B, onde vai se cumprir a 10ª ronda, a Academia Militar joga este sábado no campo do Sporting em Namutequeliua contra o Sporting de Nampula e no prosseguimento da ronda, no domingo, a Associação Desportiva de Angoche recebe no municipal local a Águia Azul de Nampula e no municipal de Ribaue, a Académica local recebe as Águias Especiais de Nampula. Na conclusão da ronda, quarta-feira, o Cubula de Mugvolas recebe São Simão de Nampula, um jogo preparado ao detalhe, diz o Mr. Zé Mourinho.
4: O respeitante São Simão, o resultado que está a trazer há uma mudança. Na pontuação, eles estão em cima de nós, apesar de ser os mesmos pontos. Nós temos um trabalho que é uma responsabilidade nossa em 2 jogos que vamos receber, que é este e o Sporting. Nossa preocupação é trabalharmos de modo que conseguimos roubar pelo menos uns 6 pontos, seria mais importante. Se não conseguirmos 6, roubando 4 pontos seria importante em termos da classificação. Então vamos trabalhar mais com uma atenção, respeitando os adversários, porque vendo que nossa equipa caiu muito.
1: O Desportivo de Nacala com 16 pontos, Sporting de Monapo com 14 e Futebol Clube de Memba com 12 são as equipas de topo da Série A do Nampulense. No Grupo B, as equipas de pódio são a Academia Militar com 22 pontos, o Sporting de Nampula com 20 e São Simão de Nampula com 12, os mesmos 12 pontos da Académica de Ribaue e a Associação Desportiva de Angoche, respectivamente quarta e quinta classificadas.
0: A Associação Provincial de Futebol de Nampula marcou para domingo todas as partidas da nona jornada do Nampulense Série A, com partidas em Memba, Nacala Porto e Nacala Velha. 31 equipas de futebol nas categorias dos iniciados, juvenis e júniores participam do Campeonato Distrital de Futebol de Nampula. A prova que arrancou este final de semana é organizada pela Associação Distrital de Futebol com o objetivo de fazer a retenção e seleção de talentos para que possam posteriormente aceder a elevados níveis de formação no futebol. O vice-presidente para a alta competição da Associação Distrital de Futebol em Nampula, Firmino Amandio, indicou que a prova vai dar oportunidades de integração com a comunidade e proporcionar à criança a possibilidade de participar num quadro diversificado de jogos.
5: Estamos aqui na abertura dos jogos das camadas de formação. Estamos a referir à camada de iniciado, juvenis e júnior. E hoje estamos a ter o início deste campeonato, que irá até o mês de novembro. Nesta prova, neste momento, escrevemos 470 atletas que estarão envolvidos neste campeonato, que está dividido em grupos. Temos grupo de iniciados, 3 equipas, temos juvenis com 10 equipas e temos júnior com 8 equipas. Então são essas equipas que vão representar o distrito de Nampula e são as mesmas que estarão em competição até em novembro. E que depois daqui vamos entregar à província os que serem campeões. O objetivo é de massificar o nosso desporto no distrito de Nampula.
0: Firmino disse igualmente que, a partir desta prova, espera que num futuro não distante a província conheça talentos e atletas de qualidade que irão marcar diferença no país.
5: Depois desta prova, nós esperamos os melhores futuros da nossa seleção moçambicana. Esperamos que é nesta camada que nós formamos os atletas e abastecemos em diversas equipas, que nem mesmo as equipas que aqui estão, estão a fazer um trabalho de massificar o transporte a nível da cidade de Nampula.
0: Firmino Amandio, vice-presidente para a alta competição da Associação Distrital de Futebol em Nampula e o arranque do Campeonato Distrital de Futebol em diferentes categorias. A equipa de Cubulha Futebol Clube de Mugvolas brindou na tarde desta quinta-feira aos naturais e residentes da vila de Namitil ao derrotar o Sport de Monapo por 3-1. De novo em antena, Nelson Tatanha.
1: A partida realizada no campo do Conselho Executivo Distrital de Mugvolas, vulgo Maracanã de Namitil, era alusiva à celebração dos 66 anos de elevação de Namitil, sede distrital de Mugvolas, à categoria de vila. Os 3 golos foram registados na segunda parte, mercê, segundo o treinador de Mugvolas, José Napica, mais conhecido por Zé Mourinho, do puxão de orelhas que deu aos jogadores durante o intervalo. Se a vitória fosse para um jogo do Nampulense, melhor ainda, acrescentou Mourinho.
4: Tentamos aportar o jogo da maneira como nós fizemos, transições rápidas, apesar de algumas dificuldades. Ainda os miúdos jogaram mais com cabeça do que a técnica. Mas depois de puxar de uma orelha, um ao outro, tentaram sentar com o jogo e corremos um resultado como este. Não estamos satisfeitos por não ser campeonato, mas também por resultado. Satisfazermos a necessidade do nosso povo, como o dia da vila hoje, era importante.
1: O técnico dos Leões de Monapo, Rodrigues Martins, disse que a derrota deveu-se a falhas de finalização.
2: De princípio foi um bonito jogo, minha equipe esteve bem, conseguiu segurar a bola, trocou a bola. Epa, conseguimos interpretar todos os momentos do jogo, só que tivemos grandes erros na finalização. Ora, podemos aqui sair com 4, talvez 4-3. Temos tudo fácil para marcar, mas epa, falhamos e o adversário teve lance e marcou.
1: Treinador do Sporting de Monapo, Rodrigues Martins, e a derrota de sua equipa por 1-3 contra a Cubulha de Mugvolas numa partida alusiva aos 66 anos da Vila de Namitila, assinalados esta quinta-feira, 2 de julho.
0: A equipa do Cubulha Futebol Clube de Mugvolas brindou na tarde desta quinta-feira aos naturais e residentes na Vila de Namitil ao derrotar o Sport de Monapo por 3-1. A Associação Distrital de Futebol de Nampula diz que a exiguidade de campos na cidade poderá comprometer a realização dos campeonatos distritais de iniciados, juvenis e júniores que arrancou no último fim de semana. O vice-presidente da respectiva associação, Firmino Amandio, referiu que o seu organismo tem recebido atenção para tentar reverter este cenário e melhorar o acesso rápido desta modalidade, embora a carência de campos certificados continue a ser um desafio para esta gremiação. Firmino Amandio anotou igualmente que, para reter talentos, a associação optou treinos em espaços menores, focando no desenvolvimento individual, oferecendo apoio psicológico. A execuidade de campos é uma oportunidade para afinar a técnica e controle de bolas dos atletas.
5: Por falta de infraestrutura aqui na cidade de Nampula, nós estamos a passar muito mal. Para poder fazer os jogos aqui, temos que escrever para a direção do ferroviário nos autorizar. Agora, estamos indecisos porque ainda então não temos nenhum campo favorável para a prática de esporte para esses miúdos, porque sendo uma camada de formação, devia ser um campo como este, relevado, devia ser um campo com uma qualidade enorme. Mas aqui na cidade de Nampula nós temos falta de infraestrutura futebolística. Vai comprometer, porque para nós marcarmos os jogos dependemos do nampulense, porque estamos a falar do campo da subestação, estamos a falar do campo do Sporting de Nampula, estamos a falar do campo do Majeje, que é dos militares, e depois para podermos marcar esses jogos nesses campos aqui precisamos de contactar os próprios proprietários dos campos. Agora, se tem jogo é quando nós nos dificulta como marcar o jogo para prosseguirmos com o nosso campeonato. Uma das dificuldades é essa, a falta de infraestrutura. Nós não podemos dizer que estamos bem quando não, porque usamos a mesma camada nos campos que os donos proprietários usam. Então, para podermos usarmos, dependemos dos donos, se autorizam ou não.
0: Firmino Amandio, vice-presidente da Associação Distrital de Futebol em Nampula, e a escassez de campos de futebol nesta urbe. O presidente da Associação Provincial de Patinagem em Nampula diz que o hóquei em patins enfrenta grandes desafios na região devido à falta de fundos e de infraestruturas adequadas. Manuel Fonseca anotou que em Nampula estas barreiras têm causado longas paragens nos torneios e impedindo a participação dos atletas em competições provincial, regional, até mesmo nacional. Fonseca referiu que muitas equipas treinam em campos de cimento que não são apropriados para patins.
6: Em Nampula, a saúde concretamente dita não é boa, não é? Porque temos o problema de a falta de fundos de material que é para as coisas se efetivarem na prática, não é? Por exemplo, o pavilhão dos desportos, onde a gente fazia a prática do hóquei em patins, Hoje já tiraram aquelas tabelas, então é impossível praticar o hóquei. Aquela proteção que ficava lá por trás, por causa das bolas, aquelas bolas são muito perigosas, também já tiraram. Então tudo isso requer de fundos para a gente trazer à ribalta o campeonato do hóquei em patins, não é? Mas por enquanto vamos tentar, só para mostrar aos nossos munícipes, usar aquele campo de cimento da UCM, não é? Só para dar uma imagem do que é o hóquei em patins. Porque brevemente teremos o campeonato. Em outubro teremos o Mundial do Hóquei em Patins, de patinagem e de skateboard.
0: Manuel Fonseca avançou igualmente que para massificar esta modalidade na província exige criar uma base de patinagem, usar locais acessíveis e adaptar os equipamentos, começando pelas atividades nas escolas e praças públicas. E isso, segundo suas palavras, transforma o desporto caro numa opção econômica e atrativa para jovens e crianças.
6: Para haver uma escola, primeiro o instrutor tem que estar credenciado pela Associação Provincial de Patinagem. Temos que ver se ele já jogou, o que é que ele fez, o que é que não fez, tem um certificado de treinador, uma série de requisitos. Ele também precisa de seguros, de atletas, é muita coisa, não? E temos mais duas pessoas que... É uma menina, a Ana Moraes, que veio do Desportivo de Maputo, também tem uma luz, e temos o Gastão também, que era do Desportivo. Tem uma luz, poderão também dar uma mão para as coisas caminharem nos carris certos, não é? Olha, nós temos os nossos campeonatos agendados. Penso que dentro de 2 semanas vamos realizar a prova, será no dia 11 ou no dia 18, ainda estamos por acertar.
0: Manuel Fonseca, presidente da Associação Provincial de Patinagem Nampula, e as dificuldades enfrentadas em movimentar o hóquei em patins na província. A Universidade Rovuma diz que vai criar um plano de desenvolvimento equilibrado de estudos e treinos desportivos, com o intuito de tornar a instituição uma referência nacional no desporto. É uma informação partilhada pelo docente do curso de Educação Física e Desportos nesta instituição de ensino superior, Paulo Mortal, o qual indicou que uma das visões é organizar e acolher campeonatos desportivos universitários da província, o que dará visibilidade à instituição no mercado. Mortal referiu que as competições entre as universidades que serão promovidas pela Unirovuma deverão criar uma cultura de saúde e bem-estar para toda a comunidade estudantil.
7: No plano que nós tivemos este ano é futebol, é futsal, temos handebol, queremos acreditar, movimentamos quase todas as modalidades, porque temos o potencial, os recursos humanos temos, mas precisamos de equipamentos, material desportivo. Precisamos de campos desportivos e precisamos de incentivar os próprios atletas para o amanhã. Então, a faculdade, junto à entidade máxima, estamos a trabalhar com que essa atividade planificada saia. Mas, nesse momento, temos o futebol recreativo, que sempre movimentamos. Temos o futsal, que os meninos sempre estão a participar. Queremos levar o nome da Universidade de Rovuma para além das fronteiras, porque já aconteceu nos anos anteriores. A antiga Universidade Pedagógica, a antiga UPE, todo mundo sabe que a Unirovuma sempre foi em cima. E queremos voltar nos moldes anteriores para levarmos nossa bandeira da Unirovuma para mais fronteiras.
0: Paula Mortal, docente do curso de Educação Física e Desportos da Universidade de Rovuma, e o desejo de projetar o desporto nesta instituição. Já não dá para mais, colocamos ponto final à zona de rigor do Emissão Provincial da Rádio Moçambique em Nampula. Recebo as despedidas de Rosário Ângelo, que é o Pedro. Nós voltamos a cruzar o caminho assim que pudermos. Até lá, bom fim de semana e para já, bom desporto.
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0: A 14 horas e 37 minutos, caminhando a passos largos para as 15 horas.
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Was it a Beijinhos e abraços da Delfina Cabral, que assim lhe fez companhia das 9 horas e 55 minutos a esta parte. Me despeço com saudades de si, mas com promessas de voltar oportunamente, se Deus assim permitir. Abdullah Fai marcou presença mais cedo, já aqui está. E vai acompanhá-lo ao microfone até as 18h55 minutos. A Rádio Moçambique é assim mesmo, muita informação, muita música, entretenimento. E numa altura que o fim de semana já começou para alguns, não é?

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1: Saba Saba é celebrar muito mais do que uma legitimidade de uma feira internacional. É celebrar uma instituição que cresceu acompanhando a transformação econômica da Tanzânia e que hoje se afirma como uma das mais importantes plataformas africanas da promoção do comércio, da inovação, como vimos jovens durante a visita que nós fizemos à feira, da indústria e do investimento. Parabéns, Tanzânia. Parabéns, Mama Samia. O lema desta edição, transformação industrial, inovação tecnológica, conectividade logística e facilitação do comércio transfronteiriço, reflete exatamente os desafios que a África enfrenta neste momento da sua história. São prioridades partilhadas, e que deve orientar a construção de economias mais competitivas, resilientes e integradas. Excelências, Moçambique e Tanzânia aproximaram-se pela história, como disse muito bem aqui a Presidente Samia. Antes de sermos parceiros econômicos, fomos companheiros de luta de libertação nacional. Antes de assinalarmos acordos de cooperação, partilhámos ideais, sacrifício entre os nossos povos e esperança entre os nossos povos. Muito antes de falarmos de corredores logísticos e de cadeias de valor de comércio, os nossos povos já caminhavam juntos, lado a lado, na defesa da liberdade, da independência e da dignidade dos africanos, liderados na altura por Malimo Júlio Nyerere e Eduardo Mondlane. A Tanzânia ocupa, por isso, no coração do povo moçambicano, um lugar singular na memória coletiva do povo moçambicano. Foi nesta terra generosa que muitos dos nossos compatriotas libertadores encontraram abrigo. Foi aqui que a Frente de Libertação de Moçambique, Frelimo, encontrou apoio político, diplomático e humano para organizar a luta que conduziria à nossa independência nacional. Portanto, a independência de Moçambique tem como seu berço Tanzânia. Por isso, uma vez mais, muito obrigado, Tanzânia. O povo moçambicano nunca esquecerá que quando a liberdade ainda era um sonho, a Tanzânia transformou esse sonho numa causa comum. A amizade entre os nossos povos não nasceu de interesses do mercado, nasceu da coragem, da solidariedade, da convicção de que a liberdade de um povo africano seria sempre a vitória de toda a África como um continente. Ao evocarmos esse legado, rendemos tributo à visão do Malimo Júlio Nyerere, e amanhã estaremos com Mamãe Nyerere e do presidente Samora Moisés Machel, dois estadistas que compreenderam muito antes do seu tempo que o destino dos povos africanos seria sempre mais forte quando construído com solidariedade, na unidade e na cooperação. Hoje, a missão das nossas gerações é diferente. Se os nossos fundadores conquistaram a liberdade política, cabe-nos a nós conquistar a liberdade econômica. Se eles derrubaram fronteiras coloniais, compete-nos transformar as fronteiras geográficas em corredores de prosperidade para os nossos povos. Construir economias fortes, integradas e capazes de oferecer oportunidades às nossas populações, especialmente aos jovens e mulheres, que são a maioria dos nossos povos. As relações entre Moçambique e a Tanzânia vivem atualmente uma das fases mais promissoras. A dinâmica que hoje observamos resulta também do trabalho desenvolvido pelas nossas instituições na promoção de investimento, no fortalecimento da Comissão Conjunta Bilateral e da crescente confiança do setor privado, tanto de Tanzânia como de Moçambique, que identifica na relação entre os nossos dois países uma plataforma para novos investimentos e para a expansão do comércio regional. Esta parceria, minhas irmãs e meus irmãos, continua a fortalecer-se porque assenta em confiança política, respeito mútuo e interesses convergentes. Mas acreditamos que o melhor ainda está por vir com essas nossas boas relações. As nossas economias são mais complementares do que concorrentes. A combinação da potencialidade da Tanzânia e de Moçambique oferece uma oportunidade única para fortalecer cadeias regionais de valor, expandir o comércio, atrair investimento e consolidar uma plataforma econômica cada vez mais dinâmica entre a África Oriental e a África Austral. Os nossos dois países possuem uma localização geográfica privilegiada no Oceano Índico, que Alá nos deu. Abundantes recursos naturais, uma população jovem e empreendedora e corredores logísticos com enorme potencial para impulsionar o comércio regional e internacional. Temos todas as condições para construir uma nova geografia econômica entre a África Oriental e a África Austral. Por isso, caros presentes, há 50 anos, repito, há 50 anos, a Saba Saba começou por aproximar produtores, comerciantes e investidores. Hoje, no seu jubileu do ouro, ela aproxima também uma visão comum para o futuro de África. Parabéns, Presidente Samia. É esta visão de liderança e é esta África que Moçambique e Tanzânia querem continuar a construir lado a lado, tal como construiu a independência. O século XXI será determinado pela capacidade de África transformar o seu enorme potencial em riqueza para os seus povos. O continente já não pode limitar-se a exportar matérias-primas e importar produtos acabados das próprias matérias-primas que saem de África. Precisamos de industrializar as nossas economias, agregar valor aos nossos recursos, investir na ciência, na inovação, na economia digital, na inteligência artificial, na qualificação dos nossos recursos humanos, principalmente a juventude e a mulher, e na criação de cadeias regionais de valor. A área de livre comércio continental africana oferece-nos uma oportunidade histórica para tornar os nossos mercados mais integrados, mais competitivos e mais resilientes. Mas esta integração não se fará apenas através de acordos, faz-se construindo estradas, caminhos de ferro, portos, aeroportos, infraestruturas energéticas, sistemas digitais e mecanismos que facilitam a circulação de mercadorias, serviços, capitais e pessoas entre os nossos países. É precisamente neste contexto que Moçambique e a Tanzânia podem desenhar e desempenhar um papel decisivo. As oportunidades que se abrem diante de nós são concretas. A bacia do Ruvuma, a cooperação energética, a agricultura comercial, a bacia do Ruvuma, que é uma das maiores depositoras do gás ao nível do mundo, as infraestruturas de transporte e logística, a facilitação do comércio e a segurança das nossas fronteiras comuns, constituem áreas onde a cooperação bilateral pode produzir benefícios tangíveis para os nossos povos e contribuir para o desenvolvimento de toda a região de África. O Oceano Índico, que durante séculos foi o palco de rotas comerciais que ligavam a África ao mundo, deve afirmar-se hoje cada vez mais como um grande corredor africano de desenvolvimento, inovação e prosperidade. Os nossos portos, os nossos corredores de desenvolvimento, as nossas zonas económicas especiais, as nossas redes de transporte podem aproximar mercados, reduzir custos logísticos entre os nossos homens de negócio, aumentar a competitividade das nossas economias e consolidar a África como um ator relevante nas cadeias globais de valor. Nessa perspectiva, os portos de Dar es Salaam, Mtwara, Pemba, Nacala e Beira não devem ser vistos como infraestruturas concorrentes, mas como uma rede logística complementar de dois países irmãos, capaz de aproximar mercados, reduzir custos de transporte, fortalecer as cadeias regionais de abastecimento e afirmar a África Oriental e Austral como uma plataforma competitiva no comércio internacional. Por isso, caros empresários aqui presentes, gostaria de nos dirigir a vós com especial enfoque. O futuro econômico de África não será construído apenas pelos governos ou pelos setores públicos, mas pela capacidade do setor privado de inovar, investir, produzir, exportar, estabelecer parcerias que transcendem fronteiras ao nível da nossa região. Por isso, convidamos os empresários tanzanianos, africanos e de todo o mundo a olharem para a Tanzânia e para Moçambique como um parceiro seguro, confiável e aberto ao investimento produtivo. As oportunidades existem na energia, na agricultura, na agroindústria, mineração, turismo, logística, indústria transformadora, economia digital, economia azul e infraestruturas. Estamos preparados para construir parcerias de longo prazo, baseadas na confiança, no benefício mútuo e na criação de prosperidade partilhada. Queremos reafirmar perante Sua Excelência, Doutora Samia, minha irmã, o firme compromisso de Moçambique em continuar a trabalhar lado a lado com a República Unida da Tanzânia para fundarmos esta parceria estratégica e construirmos um espaço econômico cada vez mais integrado em benefício dos nossos povos. Saba Saba, Sua Excelência Senhora Presidente, consolidou-se como uma das grandes plataformas econômicas de África Oriental. É igualmente nosso desejo que a Feira Internacional de Maputo, FACIM, continue a afirmar-se igualmente como um dos principais pontos de encontro empresarial de África Austral. Por isso, gostaria, Excelências, de dirigir um convite muito especial à comunidade empresarial da Tanzânia e aos investidores internacionais aqui presentes para participar na 61ª Feira Internacional de Maputo, FACIM 2026, a realizar-se finais de agosto e princípios de setembro em Maputo. Será uma excelente oportunidade para aprofundarmos contactos empresariais entre os nossos dois países, consolidarmos parcerias iniciadas nesta Saba Saba e continuarmos a construir pontes entre os nossos dois países. Minhas senhoras, meus senhores, esperamos quando olharmos para trás, daqui a algumas décadas, possamos afirmar que a geração dos nossos fundadores conquistou a liberdade política de África e que a nossa geração aqui presente teve a visão e a coragem de conquistar a sua independência económica.

0: que este jubileu do ouro da Feira Internacional de Dar es Salaam seja recordado não apenas como a celebração dos seus primeiros 50 anos, mas como um momento em que reafirmamos a nossa determinação de construir os próximos 50 anos de uma África mais integrada, mais industrializada, mais inovadora e mais próspera. Eu tenho dito, em conversa com amigos, que as nossas fronteiras em África são fronteiras artificiais. Por isso, temos que mantê-las, sim, politicamente, administrativamente, mas, em termos econômicos e comerciais, temos que ver o nosso mercado africano como um mercado integrado. Porque, no fundo, somos todos irmãos. Se repararem para as nossas fronteiras, temos zonas em que as pessoas falam a mesma língua, têm a mesma cultura, têm os mesmos apelidos. Por isso, precisamos de reforçar cada vez mais as nossas relações económicas e comerciais como dois países irmãos. Que a Saba Saba continue a ser um espaço onde os nossos sonhos, dos nossos fundadores, se transformem em oportunidades para as novas gerações de africanos, com especial enfoque para a juventude e a mulher africana. Com este espírito de amizade entre Moçambique e Tanzânia, confiança e esperança no futuro comum de África e diante da doutora Samia Suluhu Hassan, Presidente da República Unida da Tanzânia, líder visionária para o desenvolvimento não só de Tanzânia, mas da nossa região da SADC e do continente africano, tenho o privilégio de declarar oficialmente aberta a 50ª Feira Internacional do Comércio Dar es Salaam, Saba Saba 2026. Muito obrigado. Thank you very much. Merci beaucoup. Cheche, shukurani. A Santa Sana.
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2: Presidente da República, Daniel Chapo, acaba de discursar na abertura oficial da Feira Internacional de Comércio Saba Saba 2026. É a 50ª edição desta feira e o Presidente da República, Daniel Chapo, discursou na qualidade de convidado de honra da Presidente Samia Suluhu Hassan, Presidente da República Unida da Tanzânia. O Presidente primeiro enalteceu as relações entre Moçambique e a Tanzânia para depois sublinhar a necessidade de quebrar as barreiras comerciais entre os países africanos e instou os países africanos a olharem para a
1: Tunaanza
2: como caminho para o desenvolvimento de África. Vamos terminar por aqui
1: a Tanzânia,
2: que foi garantida por Monteiro Bonifácio a partir de Curacim, cidade de Dar es Salaam. Boa tarde.
3: Boa tarde. E são neste momento 15 horas e 12 minutos.
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3 horas e 41 minutos, melhor mexendo miraru, 15 horas e 43 minutos. 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

0: davanti ao Piero Catiore em Rabarsá é 4 horas, 16 horas.
1: Notícias apresentadas por Cristina Xavier. Boa tarde.
2: Boa tarde, Albertina Pascoal. Boa tarde, ouvinte. Na província de Gaza, 2 pessoas morreram e 4 outras contraíram ferimentos em consequência de um acidente de aviação registrado na manhã de hoje na região de Xissã, no distrito de Limpopo. Há também registro de danos materiais avultados devido ao acidente. Detalhes por Teodomir Nhantumbo.
3: O acidente do tipo choque entre carros e capotamento envolveu 2 viaturas ligeiras de transporte de passageiros que circulavam na Estrada Nacional número 1, sendo uma no trajeto Xai-Xai-Macia e a outra seguia no sentido contrário. O porta-voz da Polícia da República de Moçambique em Gaza, Julinho Moussa, aponta como prováveis causas a visibilidade reduzida devido ao nevoeiro, sonolência e ultrapassagem irregular. Julinho Moussa diz que os feridos foram imediatamente evacuados ao Hospital Provincial de Xai-Xai, onde recebem cuidados médicos. Tido Mergentum, em Xai-Xai.
2: O presidente da República afirma que as potencialidades de que Moçambique e a Tanzânia dispõem desempenham um papel decisivo para impulsionar o comércio entre a África Oriental e a África Austral. Daniel Chapo considera que a 50ª Feira Internacional de Dar es Salaam, Saba Saba, representa uma oportunidade para diversificar o negócio e fortalecer o setor privado nos dois países. O chefe de Estado falava esta tarde na inauguração, na qualidade de convidado de honra da 50ª Feira Internacional de Dar es Salaam.
4: As nossas economias são mais complementares do que concorrentes para fortalecer cadeias regionais de valor, expandir o comércio, atrair investimento e consolidar uma plataforma econômica cada vez mais dinâmica entre a África Oriental e a África Austral. Os nossos dois países possuem uma localização geográfica privilegiada no Oceano Índico, abundantes recursos naturais e corredores logísticos com enorme potencial para impulsionar o comércio regional e internacional. As relações entre Moçambique e a Tanzânia resultam também do trabalho desenvolvido pelas nossas instituições na promoção de investimento e da crescente confiança do setor privado, tanto de Tanzânia como de Moçambique, que identifica na relação entre os nossos dois países uma plataforma para novos investimentos e para a expansão do comércio regional.
2: Presidente da República Daniel Chapo falando esta tarde na inauguração da 50ª Feira Internacional de Dar es Salaam. A Ministra do Trabalho, Género e Ação Social defende o envolvimento de todos na proteção e defesa dos direitos das mulheres viúvas. Para Ivete Alane, esta medida vai garantir a segurança económica, inclusão e o bem-estar deste grupo social. A governante falava hoje em Maputo, na abertura da conferência alusiva ao Dia Internacional de Mulheres Viúvas, realizada sob o lema Levantar e reconstruir a força da viúva para recomeçar.
5: A viuvez não é apenas uma condição emocional ou familiar. É também uma questão de direitos, de justiça, de proteção social, de segurança económica e de acesso à propriedade, de sucessão, de dignidade e de inclusão. Levantar e reconstruir não deve depender apenas da força individual da mulher viúva. A sociedade, o Estado, as famílias, as comunidades, as igrejas, as organizações da sociedade civil, as instituições de justiça têm responsabilidade de criar condições para que cada mulher viúva possa recomeçar com proteção, respeito e direitos efetivos.
2: O Dia Internacional das Viúvas é celebrado anualmente a 23 de junho com o objetivo de dar visibilidade aos direitos, desafios e a dignidade das mulheres que enfrentam a perda do cônjuge. O Ministro da Saúde desafia o Instituto Nacional de Saúde a buscar soluções científicas para fazer face à resistência aos antibióticos no tratamento de doenças infecciosas no país. Segundo o CNIS, a busca de soluções para fazer face a este fenómeno é urgente e deve ser assumida como prioridade nacional.
6: O grande desafio que temos hoje, mundial, é a resistência antimicrobiana. Este assunto temos que levar como prioridade nacional. Porque, estão a imaginar, se começa a haver resistência aos antibióticos da última linha de tratamento, vai ser um colapso. Temos que começar rapidamente a trabalhar e, logicamente, isto tem que vir acompanhado de um grande investimento dos colegas da parte clínica.
2: O ministro da Saúde, o CNIS, falava hoje durante a visita de trabalho que efetuou as instalações do Instituto Nacional de Saúde no distrito de Marraquém, província de Maputo. No estrangeiro, a Organização Mundial da Saúde vai testar dois potenciais tratamentos para o vírus do ébola, cujo surto foi decretado na República Democrática do Congo. O diretor-geral da OMS explicou que os pacientes inscritos para um ensaio clínico serão divididos em quatro grupos, visando verificar se as combinações proporcionam benefícios para o tratamento. Tedros Adhanom destacou que o processo vai começar num centro de tratamento na província congolesa de Uture, devendo expandir-se gradualmente para outras regiões. Dados da OMS referem que foram confirmados 1.406 casos e 438 mortes devido ao ébola na República Democrática do Congo. Foram as notícias a esta hora. As próximas às 17 horas.

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1: Seguimos para as notícias, esta hora apresentadas por Cristina Xavier. Cristina, boa tarde.
2: Boa tarde, Sérgio Samuel. Boa tarde, ouvinte. O Presidente da República afirma que as potencialidades de Moçambique e a Tanzânia dispõem desempenham um papel decisivo para impulsionar o comércio entre a África Oriental e a África Austral. Daniel Chapo considera que a 50ª Feira Internacional de Dar es Salaam, Saba Saba, representa uma oportunidade para diversificar o negócio e fortalecer o setor privado nos dois países. O chefe de Estado falava esta tarde na inauguração, na qualidade de convidado de honra da 50ª Feira Internacional de Dar es Salaam.
3: As nossas economias são mais complementares do que concorrentes. Para fortalecer cadeias regionais de valor, expandir o comércio, atrair investimento e consolidar uma plataforma econômica cada vez mais dinâmica entre a África Oriental e a África Austral. Os nossos dois países possuem uma localização geográfica privilegiada no Oceano Índico, abundantes recursos naturais e corredores logísticos com enorme potencial para impulsionar o comércio regional e internacional. As relações entre Moçambique e a Tanzânia resultam também do trabalho desenvolvido pelas nossas instituições na promoção de investimento e da crescente confiança do setor privado, tanto de Tanzânia como de Moçambique, que identifica na relação entre os nossos dois países uma plataforma para novos investimentos e para a expansão do comércio regional.
2: Presidente da República, Daniel Chapo, falando esta tarde na inauguração da 50ª Feira Internacional de Dar es Salaam. A secretária de Estado em Teto apela aos diretores de serviços e gestores de recursos humanos das instituições públicas a incluir todos os funcionários elegíveis nos atos administrativos. Cristina Mafumo lançou o apelo no encontro que manteve com os funcionários e agentes de Estado nos distritos de Zumbo e Marávia, durante a sua visita de trabalho a estas regiões administrativas. A governante sublinhou que estão em curso trabalhos de planificação do orçamento para atos administrativos nos distritos de Zumbo e Marávia.
4: É preciso que cada gestor agora sente com os seus funcionários, diga. O processo é este. Espero que os gestores que estão aqui não tenham deixado nenhum funcionário fora.
2: Secretária de Estado em Tete, Cristina Mafumo. 58 cidadãos foram detidos de janeiro do ano passado a junho deste ano na província de Manica, indiciados no envolvimento de venda e consumo de cannabis sativa. No período de análise foram apreendidos cerca de 50 e 30 kg da droga. A informação foi avançada pelo diretor do Gabinete Provincial de Prevenção e Combate à Droga em Manica, Estevão Rupela. Detalhes por Moisés Sela.
5: Segundo Estevão Rupela, a detenção dos cidadãos e a apreensão das substâncias ilícitas resultaram de ações levadas a cabo pelo setor que dirige em colaboração com outras instituições. Estevão Rupela, que falava esta sexta-feira no âmbito do Dia Internacional de Luta contra o Tráfico e Consumo Ilícito de Drogas, garantiu que o gabinete está a envidar esforços na fiscalização com vista a reduzir a circulação e consumo de drogas nos estabelecimentos de ensino. A partir da cidade de Chimoio, Moisés Saela.
2: O Ministro da Saúde desafia o Instituto Nacional de Saúde a buscar soluções científicas para fazer face à resistência aos antibióticos no tratamento de doenças infecciosas no país. Segundo o CNIS, a busca de soluções para fazer face a este fenómeno é urgente e deve ser assumida como prioridade nacional.
6: O grande desafio que temos hoje, mundial, é a resistência antimicrobiana. Este assunto temos que levar como prioridade nacional. Porque estão a imaginar, se começa a haver resistência aos antibióticos da última linha de tratamento, vai ser um colapso. Temos que começar rapidamente a trabalhar e, logicamente, isto tem que vir acompanhado de um grande investimento dos colegas da parte clínica.
2: O Ministro da Saúde falava hoje durante a visita de trabalho que efetuou às instalações do Instituto Nacional de Saúde no distrito de Marraquém, província de Maputo. No estrangeiro, Portugal vai enviar para a Venezuela No início da próxima semana, 12 aviões carregados de medicamentos e outros meios de assistência humanitária e 2 ambulâncias. O ministro dos Negócios Estrangeiros, Paulo Rangel, que partilhou a informação, fez saber que as organizações não-governamentais, OICOS e Cáritas, vão apoiar 1.500 famílias e, para isso, têm um orçamento de 400 mil euros. Paulo Rangel sublinhou que serão igualmente canalizados 250 mil euros para organizações locais prestarem assistência psicológica. O tempo. A cidade de Tete poderá registrar amanhã 33 graus centígrados de temperatura máxima, seguida por Beira com 30 graus. Quelimane 29, Vilanculo, Nampula e Pemba 28, Maputo e Inhambane 27, Xai-Xai 26, Chimoio 25 e, por fim, Lixinga 23 graus centígrados de temperatura máxima. Foram as notícias das 17, as próximas às 18 horas. 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
1: Quero ouvir as notícias a seguir apresentadas por Cristina Xavier. Cristina, boa noite.
2: Boa noite, Sérgio Kisamulo. O presidente da República diz que Moçambique e a Tanzânia dispõem de potencialidades para o fortalecimento da expansão de cadeias regionais de valor para o comércio entre a África Oriental e a África Austral. Jornalista Monteiro Bonifácio.
3: Daniel Chapo, que falava na abertura da Feira Internacional de Comércio de Dar es Salaam, na Tanzânia, na qualidade de convidado de honra da Presidente Samia Suluhu, diz que a localização geográfica de Moçambique e da Tanzânia é uma oportunidade para o desenvolvimento de uma economia que se complementa. O Presidente da República apontou os portos de Pemba, de Nacala e da Beira, Moçambique, e de Mtwara, na Tanzânia, como infraestruturas logísticas que se complementam.
4: A combinação da potencialidade da Tanzânia e de Moçambique oferece uma oportunidade única para fortalecer cadeias regionais de valor, expandir o comércio, atrair investimento e consolidar uma plataforma econômica cada vez mais dinâmica entre a África Oriental e a África Austral. Os nossos dois países possuem uma localização geográfica privilegiada no Oceano Índico, que Alá nos deu. Abundantes recursos naturais, uma população jovem e empreendedora e corredores logísticos com enorme potencial para impulsionar o comércio regional e internacional. Temos todas as condições para construir uma nova geografia econômica entre a África Oriental e a África Austral.
3: Presidente da República Daniel Chapo, falando na abertura da 50ª Feira Internacional de Comércio da Tanzânia, vulgo Saba Saba, que reúne homens de negócios de 23 países africanos, asiáticos e europeus. Daniel Chapo e Samia Suluhu visitaram alguns pavilhões e estandes onde estão expostos produtos e serviços. De Dar es Salaam para a Rádio Moçambique, Monteiro Bonifácio.
2: O governo investe mais de 300 milhões de meticais em obras de reabilitação das barragens de Massingir e Macaratane, em Gaza, destruídas pelas últimas cheias. Horácio Dengo.
5: E trata-se de duas infraestruturas consideradas decisivas para a segurança hidráulica da província e proteção das comunidades que vivem e exercem atividades produtivas ao longo do Vale do Limpopo. As intervenções que serão feitas nas barragens de Massingir e Macaratane enquadram-se no projeto de reabilitação de emergência pós-cheias nas bacias de Nkomati, Limpopo e Buzo, cujas obras foram lançadas esta quinta-feira em Gaza.

0: de ensino.
1: A partir da cidade de Chimoio, Moisés Saela.
2: Na atualidade internacional, Portugal vai enviar para a Venezuela, no início da próxima semana, dois aviões carregados de medicamentos e outros meios de assistência humanitária e duas ambulâncias. O ministro dos Negócios Estrangeiros, Paulo Rangel, que partilhou a informação, fez saber que as organizações não-governamentais Oikos e Caritas vão apoiar 1.500 famílias e, para isso, têm um orçamento de 400 mil euros. Paulo Rangel sublinhou que serão igualmente canalizados 250 mil euros para organizações locais prestarem assistência psicológica. O tempo. A cidade até poderá registrar amanhã 33 graus centígrados de temperatura máxima, seguida por Beira com 30 graus, Quelimane 29, Vilanculo, Nampula e Pemba 28, Maputo e Inhambane 27, Xai-Xai 26, Chimoio 25 e Lixinga 23 graus centígrados de temperatura máxima. Foram as notícias das 18. As próximas às 19 horas e 30 minutos, inseridas no Jornal da Noite.
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0: Estimado ouvinte, muito boa noite e bem-vindo à sequência da nossa emissão aqui na Rádio Moçambique, emissão provincial de Nampula. 18h58 minutos, estamos dando seguimento a esta jornada que segue até bem perto das 20h55. Hoje é sexta-feira, estamos em pleno 13 de julho de 2026. E de mãos dadas vamos nos fazendo companhia uma vez mais até à hora 20h55. Daqui a pouco a informação segue em notícias, acompanhe o jornal de Nampula na sua segunda edição, mais adiante a nossa página comercial. Às 19h30 o habitual jornal da noite, vamos transmitir a partir dos estúdios da Rádio Moçambique em Nampula. Por estas alturas, João de Brito Langa, o nosso editor, já prepara-se para atualizar o país e o mundo no que é informação para a noite desta sexta-feira diz respeito. Às 20 horas voltamos ou continuaremos através do nosso emissor para darmos seguimento à nossa programação em noite de sexta-feira. Meu nome é Fidalgo Júnior, estou consigo na locução. Tecnicamente sou assistido por uma vasta equipe de profissionais que desde já endereçam-lhe votos de uma ótima recepção à nossa programação e que esta nossa emissão chegue até ao ouvinte em ótimas condições. Daqui a pouco é tempo para atualizar o relógio.
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0: São 7 da noite na República de Moçambique.
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0: Mais uma vez, é tempo para o Jornal de Nampula. Boa noite.
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4: Boa noite. Está a começar o Jornal de Nampula, boletim informativo da Rádio Moçambique, referente ao dia 3 de julho de 2026. O Conselho Municipal da cidade de Nampula projeta construir uma circular para descongestionar e criar uma melhor mobilidade urbana na Avenida do Trabalho. Cerca de 76 milhões de meticais serão desembolsados este ano pela Visão Mundial Moçambique em Nampula para a construção de 8 sistemas de abastecimento de água e abertura de 66 furos deste líquido no distrito de Rapali. Acompanhe o desenvolvimento destes e outros assuntos já a seguir. Irmina Francisco está na edição e apresentação e Jamal Afonso na sonorização. Boa audição. Começa o jornal com a informação segundo a qual está em curso na província de Nampula a seleção de mais de 700 jovens concorrentes a bolsas formativas no âmbito do programa Agora Emprega, uma iniciativa do governo moçambicano. Júlio Moro com mais informação.
5: Os jovens concorrem para os cursos de culinária, eletricidade instaladora, carga de condução, construção civil, carpintaria, entre outros, do saber fazer, considerados chaves para o autoemprego. A informação foi revelada à Rádio Moçambique por Hortêncio Zeca, chefe do Departamento da Juventude e Emprego no Serviço Provincial de Justiça e Trabalho de Nampula. Hortêncio Zeca explicou que para a efetivação deste projeto, neste momento está igualmente em curso a identificação dos provedores de serviços que vão garantir a formação dos jovens.
6: Temos inscrito muitas raparigas a estes cursos, não é? E pensamos que seria mais-valia para estas mesmas raparigas no que concerne a estes cursos que supostamente se chamam cursos para homens. E depois de se formar, há uma segunda componente que é a atribuição dos kits de autoemprego. Esses kits também de autoemprego, o jovem concorre. Uma vez tendo o kit de autoemprego, vai implementar e vai fazer aquilo que é da sua alçada. Agora, há um aspecto que é chamado aqui. Não é necessariamente que o jovem concorra ao kit de autoemprego para aquele curso pelo qual ele se formou. Por exemplo, faz o curso de condução. No entanto, ele pode concorrer para um kit de cozinha. A condição para ter o kit é passar pelo curso e terminar com sucesso.
5: Hortêncio Zeca, chefe do Departamento da Juventude e Emprego, no Serviço Provincial de Justiça e Trabalho de Nampula, a falar do programa Agora Emprega. A formação dos jovens a serem selecionados arranca em agosto próximo.
4: Júlio Moro voltará para outras notas de atualidade provincial. O Conselho Municipal da cidade de Nampula projeta construir uma circular para descongestionar e criar melhor mobilidade urbana na Avenida do Trabalho. A informação foi partilhada pelo respectivo presidente do município da cidade de Nampula, Luiz Jiquira. Luiz Jiquira disse que, na sua recente visita à China, firmou um memorando com entidades que vão apoiar na construção da circular que vai partir da zona da fábrica de cerveja, passando pelo sul da cidade e da Avenida do Trabalho até Mutava Rex, numa extensão de 30 quilômetros.
7: Então, é um projeto que queremos lançar ainda ao fórum. Ainda estamos a preparar os DDRs, como é que isto vai ser feito. Nesta altura, vamos também pedir os técnicos poderem nos ajudar a planificarmos melhor esta ideia e vendermos para nos próximos tempos, termos aqui nos próximos anos, 5, 6 anos, o tempo que durar, mas termos aqui uma circular de raiz para poder ainda mais crescermos a nossa cidade de uma forma urbanizada e segura.
4: Jiquira falava sobre o projeto de construção de uma circular na cidade capital do Norte. Neste momento, segundo Jiquira, aguarda-se a chegada dos técnicos chineses para avaliação e monitoramento das obras. Ainda no que diz respeito a melhores condições de vida para os cidadãos, cerca de 76 milhões de meticais serão desembolsados este ano pela Visão Mundial Moçambique em Nampula para a construção de 8 sistemas de abastecimento de água e abertura de 66 furos deste líquido no distrito de Rapali. Essa boa nova foi revelada num dos programas de debate de grande alcance do emissor provincial de Nampula, Otávio Fonseca.
8: A informação foi prestada à Rádio Moçambique nesta quinta-feira durante o programa Painel pelo Coordenador Técnico de Infraestruturas do Programa de Água e Saneamento da Visão Mundial em Nampula, Simplício Roseiro. Simplício Roseiro disse igualmente que o montante contempla também a construção de 6 blocos sanitários em 2 escolas do posto administrativo de Namaíta, na localidade de Peone, naquele distrito. A fonte precisou que, ao se materializar estas ações, pouco mais de 29 mil pessoas do posto administrativo de Namaíta passarão a beneficiar de água potável e, consequentemente, poderá alavancar o nível de cobertura do abastecimento deste líquido à população do distrito.
9: Temos a abordagem número 2, que é a construção dos sistemas do nível 2, com 4 fontenários, com autonomia de ligações domiciliárias acima de 25 famílias. Aí, continuamos também com água subterrânea, mas depois de um estudo aturado, que é para o caso mesmo da resiliência climática, porque extração mecanizada, extração manual, tem impactos diferentes nos aquíferos. Nós temos um sistema de controle e monitoria da qualidade da água, no sentido de que a água chega às comunidades, chega segura e limpa. Então temos sistema, os oficiais de qualidade que devem fazer a coleta trimestralmente dos fontenários e na torre de distribuição para mandar ao laboratório.
8: Além do distrito de Rapale, a Visão Mundial Moçambique e Nampula já construiu este ano 2 dos 6 sistemas de abastecimento deste líquido no distrito de Morropula.
4: Era Otávio Fonseca e a notícia sobre a alocação de mais de 70 milhões de meticais para a abertura de furos de água no distrito de Rapale. 6 distritos da província de Nampula estão a beneficiar de plantio de mudas de diferentes espécies como forma de reflorestar as áreas devastadas pela ação humana e as intempéries. O desenvolvimento desta notícia com Júlio Moro.
5: As ações decorrem nos distritos de Mekonta, Morropula, Munapo, Rapale, Mekuburi e Moekate, através do Setor de Desenvolvimento Territorial e Ambiente e parceiros em Nampula. A diretora provincial de Desenvolvimento Territorial e Ambiente em Nampula, Delfina Fome, explicou que o setor opta em plantar espécies nativas, como são os casos de jambire, umbila, monzo, entre outras, para manter conservadas estas espécies. Da diretora Delfina, ficamos a saber que a meta até final deste ano é plantar mais de 20 mil mudas de diferentes espécies ao nível da província.
10: E também estamos com um projeto que está nos ajudar também no reflorestamento das nossas áreas degradadas, que é a Moze Bambu. Estamos também com as comunidades para ver se as nossas florestas mais uma vez ganham a beleza que sempre tiveram. Até agora, em termos de números, as nativas que eu falei de espécie madeireira, nós já estamos com acima de 2.500 mudas que nós já colocamos. Nós estamos já a colocar esta espécie porque nós sabemos que nossos recursos naturais estão a sofrer uma pressão muito alta a nível das nossas florestas. Incutindo-se nas comunidades que há necessidade de plantarmos esta espécie, que é para nós usarmos para a produção do nosso carvão, assim como da nossa lenha.
5: Diretora Provincial de Desenvolvimento Territorial e Ambiente em Nampula, Delfina Faume, e os trabalhos de reflorestamento em curso nesta região.
4: Continua no ar o Jornal de Nampula no emissor provincial da Rádio Moçambique. No desporto já se conhecem as equipas que passam para a finalíssima da Copa 22 de agosto. Gracinda Caramais.
11: As equipas da União Desportiva de Taxistas, Memória Futebol Clube e AC Milan passaram para meias finais na competição da fase dos postos administrativos da Copa Municipal 22 de agosto, alusivo ao Dia da Cidade de Nampula. O presidente das equipas do posto administrativo de Namicopo, Albano Fernando, disse que o seu grupo está a trabalhar anficadamente para alcançar o pódio da Copa Municipal 22 de agosto. O dirigente desportivo apontou o nível de competitividade demonstrado pelos jogadores, o que promete enfrentar da melhor forma a qualquer equipa de todos os postos administrativos da cidade de Nampula.
12: Porque a ideia era de cada campo ter o campeão. E na pista do aeroporto já temos o campeão, aqui nas Palmeiras já temos o campeão. Só falta-nos uma equipa para completar as meias finais, que já vão jogar este sábado às 10 playoffs. Quem for a ganhar, para poder completar a quarta equipa nas meias finais. Então esta semana vai decorrer exatamente meias finais feminino, assim como masculino. E na próxima semana, sem queixas de dúvida, vamos fazer exatamente a final. Estava envolvida 25 equipas. 6 para femininas, 3 e masculinas, 3. E depois aí pegar uma masculina, uma seleção, que é a união das equipas do masculino e a união das equipas femininas, para ter uma representatividade na fase da cidade.
11: Presidente das equipas do posto administrativo de Namicopo, Albano Fernando, e a fase dos postos administrativos rumo à final da Copa Municipal a 22 de agosto próximo.
4: Ainda no desporto e por ocasião dos

0: Mourinho do puxão de orelhas que deu aos jogadores durante o intervalo. Se a vitória fosse para um jogo do Nampulense, melhor ainda, acrescentou Mourinho.
1: Tentamos aportar o jogo da maneira como nós fizemos, transições rápidas, apesar de algumas dificuldades. Ainda os miúdos jogaram mais com cabeça do que a técnica. Mas depois de puxar de uma orelha, um ao outro, tentaram sentar com o jogo e corremos um resultado como este. Não estamos satisfeitos por não ser campeonato, mas também por resultado. Satisfazermos a necessidade do nosso povo, como o dia da Vila hoje, era importante.
0: O técnico dos Leões de Monapo, Rodrigues Martins, disse que a derrota deveu-se a falhas de finalização.
2: De princípio foi um bonito jogo, minha equipe esteve bem, conseguiu segurar a bola, trocou a bola. Conseguimos interpretar todos os momentos do jogo, só que tivemos grandes erros na finalização. Ora, podíamos aqui sair com 4, talvez 4, 3. Temos tudo fácil para marcar, mas falhamos e o adversário teve lance e marcou.
0: Treinador do Sporting de Monapo, Rodrigues Martins, e a derrota de sua equipa por uma bola a 3 contra a Kubula de Mugvolas numa partida alusiva aos 66 anos da Vila de Namitila, assinalados esta quinta-feira, 2 de julho.
3: Notícias de última hora que chegaram à nossa redação indicam mexidas na máquina governativa provincial. O governador da província de Nampula, Eduardo Mariam Abdullah, decidiu cessar de funções aos diretores provinciais dos transportes e comunicações, da agricultura e pescas e da indústria e comércio. Mais detalhes nos próximos serviços noticiosos. Pronto, amigo ouvinte, é o fim do nosso encontro neste espaço informativo. Vamos apenas recapitular os títulos marcantes desta edição. O Conselho Municipal da cidade de Nampula projeta construir uma circular para descongestionar e criar melhor mobilidade urbana na Avenida do Trabalho. Cerca de 76 milhões de meticais serão desembolsados este ano pela Visão Mundial Moçambique em Nampula para a construção de 8 sistemas de abastecimento de água e abertura de 66 furos deste líquido no distrito de Rapali. Ficam as despedidas de Hermínia Francisco, que esteve na edição e apresentação, e Jamal Afonso na sonorização. Boa noite.
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0: pautada também está o jornal, que obviamente nos manteve a par das principais notas de atualidade que marcam a província nesta sexta-feira, em noite, uma vez mais, de 13 de julho. Vamos seguir com a nossa programação. Para já, anúncios de interesse geral.
1: Vaquemara, recebemos o seguinte convite para a participação da ronda de reuniões de consulta pública para a apresentação dos resultados do censo e inventário patrimonial da proposta do projeto da nova mina de Mualade da Quemar, província de Nampula. A Quemar pretende minerar o novo depósito de Mualade, situado a aproximadamente 800 metros ao norte do depósito de Pelivile, atualmente em operação, ambos dentro da concessão mineira da Quemar. A operação de mineração é necessária para garantir a continuidade do fornecimento de matéria-prima para manter a taxa de produção atual de 1,2 milhão de toneladas de ilmenita, além dos coprodutos do zircão e rutilo. A mina de Mualade foi classificada pelo Ministério da Agricultura, Ambiente e Pescas como sendo de categoria A+, sendo obrigatório a elaboração de um estudo de impacto ambiental. Para a elaboração do plano de reassentamento, parte integrante do EIA foi contratada a empresa Coastal Environmental Service Mozambique, que está a elaborar o PR de acordo com o decreto número 31/2012, regulamento sobre o processo de reassentamento resultante de atividades económicas e diploma ministerial.

Ministerial número 156/2014, Diretiva Técnica do Processo de Elaboração e Implementação dos Planos de Reassentamento. O projeto proposto irá desencadear o reassentamento econômico em 6 comunidades. Da forma a dar continuidade a este processo, a SES vem por este meio informar ao público e às partes interessadas que pretende realizar mais uma ronda de consultas públicas do Plano de Reassentamento entre os dias 14 e 16 de julho de 2026. Esta será a segunda ronda de consultas públicas para as comunidades de Namaíza, Sé, Moholone, Mpuire, Catoa e Nampeia, e a primeira ronda de consultas para a comunidade de Pilivile. A reunião com a comunidade de Pilivile decorrerá nas instalações da sede da localidade de Pilivile. As consultas serão realizadas de acordo com o calendário, com o objetivo de apresentar os resultados do censo e inventário patrimonial, os resultados das discussões sobre compensações e terra alternativa para o reassentamento económico. Local, Comunidade de Maíz e Sé, dia 14 de julho de 2026, às 9 horas. Comunidade de Moholone, dia 14 de julho de 2026, às 14 horas. Comunidade de Ipuiri, 15 de julho de 2026, às 9 horas. Comunidade de Catoa, 15 de julho de 2026, às 14 horas. Comunidade de Nampeia, dia 16 de julho de 2026, às 9 horas. E, finalmente, a comunidade de Pilivile, dia 16 de julho de 2026, às 14 horas. O resumo não técnico do projeto de Mualad está disponível para consulta pelo público nos seguintes locais: a Direção Nacional do Ambiente e Mudanças Climáticas, Maputo; a Direção Provincial de Desenvolvimento Territorial e Ambiente de Nampula; a Secretaria da Administração do Distrito de Moma; a Secretaria da Localidade de Pilivile. No site da SES, http://www.sesnet.co/public-documents. Escritório da Kemar em Topuito. Para mais informações, contacte 6 pelo telefone 87 80 24 483, e-mail i.book@sesnet.co.za, equipa de relações comunitárias da Queimar, Roda Mabuluco, pelo telefone 84 49 78 0 54, ou através do e-mail mabuluco@queimarmos.com, ou Joana Abílio, pelo telefone 84 71 46 017, ou ainda através do e-mail jabilu@queimarmos.com. Acabamos de apresentar um convite para participação de ronda de reuniões de consulta pública para apresentação dos resultados do censo e inventário patrimonial da proposta do projeto da nova mina de Mualad da Queimar, província de Nampula.

0: Do Conselho Executivo Provincial de Nampula, recebemos o seguinte comunicado relativo ao reajuste de tarifas de transporte interdistrital de passageiros. O Conselho Executivo da Província de Nampula, através da Direção Provincial dos Transportes e Comunicações, informa a todos os cidadãos, operadores de transporte e demais interessados que foram aprovadas novas tarifas para o transporte rodoviário interdistrital de passageiros. A medida resulta da necessidade de adequar os custos operacionais do setor dos transportes à atual conjuntura económica, marcada pelo aumento dos preços dos combustíveis, peças sobressalentes e outros insumos indispensáveis à prestação do serviço. Nos termos da deliberação aprovada, as tarifas passam a ser calculadas da seguinte forma: 2,50 meticais por quilômetro passageiro para percursos realizados em estradas asfaltadas e 2,50 meticais por quilômetro passageiro para percursos realizados em estradas de terra batida. O reajuste visa garantir a continuidade, segurança e sustentabilidade dos serviços de transporte, assegurando simultaneamente o equilíbrio entre os interesses dos operadores e dos utentes. 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

0: Adeva de Jimmy Lulio regressa nas próximas horas, porque para já é tempo para atualizar o relógio. São 7:30 da noite. Seguimos com o Jornal da Noite.
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0: Estimado ouvinte, boa noite. O presidente da República, Daniel Chapo, considera que Moçambique e Tanzânia reúnem todas as condições para construírem uma nova geografia econômica e comercial na África Austral e Oriental. O Ministério da Saúde diz estar em prontidão para o diagnóstico de possíveis casos da epidemia de ébola no país. O governo reafirma o compromisso de reduzir a dependência do país na importação de hortícolas e ovos. São os tópicos do Jornal da Noite da Rádio Moçambique, num dia em que o presidente da República, Daniel Chapo, foi o convidado de honra na cerimónia oficial da 50ª edição da Feira Internacional de Dar es Salaam na Tanzânia. O João do Brito Langa está na edição e apresentação com a sonorização de Jamal Afonso. Boa escuta. O presidente da República, Daniel Chapo, foi hoje o convidado de honra na cerimónia oficial da 50ª edição da Feira Internacional de Dar es Salaam na Tanzânia, mais conhecida por Saba Saba. No discurso de inauguração da Feira Saba Saba, Daniel Chapo convidou o empresariado internacional a olhar para Moçambique e Tanzânia como destinos seguros e oportunos de investimento. Para o chefe do Estado moçambicano, Moçambique e Tanzânia reúnem todas as condições para construírem uma nova geografia económica e comercial na África Austral e Oriental. Detalhes com Monteiro Bonifácio, nosso correspondente em Dar es Salaam.
1: Daniel Chapo lançou o convite na abertura da 50ª edição da Feira Internacional de Dar es Salaam, vulgo Saba Saba, na qual participam homens de negócios e investidores de 23 países africanos, asiáticos e europeus. O estadista moçambicano disse que a combinação das potencialidades entre Tanzânia e Moçambique são uma oportunidade de fortalecimento para a atração de investimentos e consolidação de uma plataforma econômica dinâmica entre a África Austral e Oriental.
2: Os nossos dois países possuem uma localização geográfica privilegiada no Oceano Índico, que Allah nos deu. Abundantes recursos naturais, uma população jovem e empreendedora e corredores logísticos com enorme potencial para impulsionar o comércio regional e internacional. Temos todas as condições para construir uma nova geografia econômica entre a África Oriental e a África Austral.
1: Para Daniel Chapo, é chegado o momento de a África mudar do paradigma de exportação de matéria-prima para o processamento local.
2: O continente já não pode limitar-se a exportar matérias-primas e importar produtos acabados das próprias matérias-primas que saem de África. Precisamos de industrializar as nossas economias, agregar valor aos nossos recursos, investir na ciência, na inovação, na economia digital, na inteligência artificial, na qualificação dos nossos recursos humanos, principalmente a juventude e a mulher, e na criação de cadeias regionais de valor. A área de livre comércio continental africana oferece-nos uma oportunidade histórica para tornar os nossos mercados mais integrados, mais competitivos e mais resilientes. Mas esta integração não se fará apenas através de acordos, faz-se construindo estradas, caminhos de ferro, portos, aeroportos, infraestruturas energéticas, sistemas digitais e mecanismos que facilitam a circulação de mercadorias, serviços, capitais e pessoas entre os nossos países.
1: O presidente da República disse que os portos tanzanianos e moçambicanos devem se complementar para a construção de uma economia robusta e que se conecta rumo à independência econômica.
2: Queremos, com a visão da presidente Samia, que possamos dizer que transformamos antigas fronteiras em corredores de desenvolvimento, que transformamos recursos que a África tem em indústria, comércio e emprego para o nosso povo e que transformamos a cooperação em prosperidade para os nossos povos. Este é o compromisso que hoje renovamos lado a lado com a República da Tanzânia, seguindo a visão do presidente Mwalimu Julius Nyerere, a visão do presidente Mondlane e de Samora Machel.
1: Nesta cerimónia da abertura da 50ª edição da Feira Internacional de Comércio de Dar es Salaam, Daniel Chapo convidou ao empresariado tanzaniano e internacional a fazer parte da Feira Internacional de Maputo, FACIM, que tem lugar entre finais de agosto e princípios de setembro. De Dar Islam para a Rádio Moçambique, Monteiro Bonifácio.
0: O presidente da República, Daniel Chapo, considera que Moçambique e Tanzânia reúnem todas as condições para construírem uma nova geografia econômica e comercial na África Oriental e Austral. E o ministro da Segurança Interna do Malawi, Peter Mukwitu, apela a uma cooperação regional mais forte para o combate ao crime transnacional. Mukwitu alerta que as crescentes ameaças à segurança da África Austral exigem uma resposta coordenada que ultrapasse as fronteiras nacionais. Detalhes com o nosso correspondente em Blantyre, Sérgio Sixpence.
3: Falando no fim da reunião híbrida do Subcomitê de Segurança Pública da SADC, Mukwitu afirmou que o aumento da migração irregular, dos movimentos de refugiados, do tráfico de animais selvagens e do crime transfronteiriço exigem leis harmonizadas e uma ação conjunta entre os Estados-membros. O ministro da Segurança Interna do Malawi afirmou que a África Austral se tornou um importante destino para os refugiados, fato que deve levar os países a adotarem quadros legais comuns para gerir a movimentação das pessoas e proteger as populações vulneráveis. Aquele governante alertou ainda que a caça furtiva e o comércio ilegal de animais selvagens continuam a ameaçar a biodiversidade da região, instando os Estados-membros a reforçarem as políticas de proteção da vida selvagem e a desmantelarem as redes criminosas que visam espécies como os pangolins. Ao comentar sobre a imigração, disse que a SADC deveria simplificar as viagens transfronteiriças legítimas, ao mesmo tempo que reforçaria as salvaguardas contra o abuso dos acordos de circulação regional. Por seu turno, Kale Bonga Moruti, oficial sênior de segurança pública do secretariado da SADC, afirmou que a reunião focou-se na migração, refugiados de asilo e crimes contra a vida selvagem, com os Estados-membros a reverem os progressos e a reforçarem a coordenação regional.
4: We believe it is migration that integrates society.
3: Acreditamos que é a migração que integra as sociedades, por isso as discussões se centraram na implementação do protocolo da SADC sobre a facilitação da circulação de pessoas para promover a migração segura, regular e ordenada, alinhando as políticas nacionais com os compromissos regionais e internacionais. E vale a pena lembrar que o movimento migratório de pessoas em disfunção está em consonância com o protocolo sobre a facilitação da circulação de pessoas. Anteriormente, o diretor do órgão da SADC para Assuntos Políticos de Defesa e de Segurança, Kula Telesani, afirmou que as pressões econômicas, as alterações climáticas, os desastres naturais e as alterações demográficas estão a impulsionar padrões migratórios cada vez mais complexos em toda a região. Sérgio Sixpence, em Blantyre.
0: Está no ar o Jornal da Noite da Rádio Moçambique. O Ministério da Saúde diz estar em prontidão para o diagnóstico de possíveis casos da epidemia de ébola no país. Os detalhes com Domingos Macalane.
5: Neste momento, a instituição tem uma capacidade instalada de cerca de 300 testes diários para o diagnóstico desta doença. São informações já avançadas esta sexta-feira pelo Ministro da Saúde, o CNIS, durante a visita efetuada ao Instituto Nacional de Saúde, no distrito de Marraquene, província de Maputo.
6: Como sabem, o continente africano está a ser assolado por uma grande epidemia da ébola na República Democrática do Congo, que já causou mais de 300 mortes. E nós fomos orientados pela Organização Mundial da Saúde para que os países se preparassem para responder a esta emergência internacional de saúde pública. Hoje estivemos aqui no Instituto para ver as condições que temos de diagnóstico e saímos daqui muito felizes de ver que temos capacidade de fazer diagnóstico da ébola de cerca de 300 testes, caso haja necessidade, para investigarmos esta situação no nosso país.
5: Na ocasião, o ministro da Saúde esclareceu que o país atravessa neste momento um vírus respiratório denominado influenza, cujos sintomas são idênticos à Covid-19. Neste contexto, o CNIS tranquiliza os moçambicanos, afirmando tratar-se de apenas um vírus respiratório.
6: Desta gripe assemelha-se à Covid, mas quero aqui tranquilizar o povo moçambicano que estamos com um vírus respiratório chamado influenza, não é Covid. E os colegas aqui do Instituto fizeram um trabalho, investigaram este surto de gripe e encontramos este vírus aqui no nosso país, que está a circular, que dá situações leves, mas que temos que estar muito atentos para podermos fazer o tratamento.
5: Com efeito, o titular da pasta da saúde apela à população a não optar pela automedicação caso seja contaminada pelo vírus respiratório.
6: Muitas das pessoas que estão com gripe gostam de fazer automedicação, então queremos chamar a atenção para aproximarem-se às unidades sanitárias para receberem o devido aconselhamento.
5: Ministro da Saúde, o CNIS, na visita efetuada esta sexta-feira ao Instituto Nacional de Saúde, no quadro da avaliação das atividades em curso no domínio da capacidade laboratorial face a emergências de saúde. Damatola, Domingos Macalani.
0: E o governo veio a público hoje reafirmar o compromisso de reduzir a dependência do país na importação de hortícolas e ovos. Ignacio Gamay, em Chitima.
7: O governo reafirma o compromisso de reduzir a dependência do país na importação de hortícolas e ovos através da implementação de projetos sustentáveis de agronegócio capazes de impulsionar a produção nacional e abastecer os principais mercados. A garantia foi dada esta sexta-feira em Chitima, distrito de Cahorabassa, na província de Tete, pelo ministro da Agricultura, Ambiente e Pesca, durante a visita às instalações do projeto Transformar. Roberto Albino afirmou que estão em curso em diferentes regiões do país projetos agropecuários estruturantes que visam fortalecer a cadeia de valor agrícola, aumentar a disponibilidade de alimentos e reduzir a fatura de importação de produtos essenciais, com destaque para hortícolas e ovos. Segundo o ministro Albino, o reforço da produção nacional constitui uma das prioridades do Executivo por permitir melhorar a segurança alimentar, criar oportunidades de emprego e incrementar o rendimento das famílias e dinamizar a economia local.
8: Este projeto já está a ter um impacto em toda a província de Tete. A cidade de Tete já está a consumir o ovo produzido aqui, que até sai mais barato do que aquele ovo que nós mandávamos vir de Malau ou de Maputo. Os mercados de Tete já estão a comercializar hortícolas que saem daqui. E o projeto ainda não está terminado, por isso há muito mais coisas ainda hão de vir como produto deste grande projeto de transformação da vida das pessoas. Esta é a forma de mostrar que Cahorabassa é nossa.
7: O projeto Transformar foi lançado em junho de 2025 pelo presidente da República, Daniel Chapo, e é financiado pela Hidroelétrica de Cahorabassa no âmbito da sua política de responsabilidade social. A iniciativa aposta na produção agrícola e pecuária sustentável, envolvendo comunidades locais e produtores, com o objetivo de aumentar a oferta de alimentos e estimular o desenvolvimento econômico da província de Tete em particular e do país em geral. Ignacio Gamay, a partir de Chitima, sede do distrito de Cahorabassa.
0: Em Gaza, o governo investiu mais de 300 milhões de meticais na reabilitação das barragens de Massingir e Macarretana, que sofreram danos por conta das cheias deste ano. Detalhes com Horácio Dingo.
9: Trata-se de duas infraestruturas consideradas decisivas para a segurança hidráulica da província e proteção das comunidades que vivem e exercem atividades produtivas ao longo do Vale do Limpopo. As intervenções que serão feitas nas barragens de Massingir e Macretane enquadram-se no projeto de reabilitação de emergência pós-cheias nas bacias de Nkomati, Limpopo e Buzo, cujas obras foram lançadas esta quinta-feira em Gaza pelo ministro das Obras Públicas, Habitação e Recursos Hídricos, Fernando Rafael. Ele garantiu na ocasião que na barragem de Massingir será reabilitado o descarregador auxiliar, reposição de 14 comportas danificadas pelas enxurradas e o sistema elétrico, que também será intervencionado igualmente na barragem de Macarretane.
10: Em Massingir será reabilitado o descarregador auxiliar, incluindo a reposição de 14 comportas fusíveis. Esta intervenção vai restabelecer a capacidade operacional do descarregador auxiliar, reforçar a segurança da barragem, aumentar a capacidade de gestão de caudais e contribuir paralelamente à reabilitação dos sistemas elétricos nas barragens de Massingir e Macarretane. Vai permitir restabelecer a operacionalidade dos equipamentos hidromecânicos, reforçar a segurança das barragens barragens, garantir a irrigação e melhorar o controle da intrusão salina no Baixo Limpopo.
9: O governante explicou que com as intervenções já serem feitas nas duas barragens, mais de 500 mil pessoas e cerca de 60 mil hectares de áreas agrícolas ao longo do Vale do Limpopo serão protegidas, entre outros ganhos.
10: No seu conjunto, as intervenções em Massingir e Macarretane deverão proteger cerca de 500 mil pessoas e aproximadamente 60 mil hectares de área agrícola. Estes números mostram que estamos perante obras de elevado impacto social e econômico. Cada metical investido nestas obras deve traduzir-se em mais segurança para as famílias, mais proteção para a produção agrícola, maior resiliência das infraestruturas e melhor capacidade do país para enfrentar os efeitos das mudanças climáticas.
9: Ministro das Obras Públicas, Habitação e Recursos Hídricos, Fernando Rafael, o impacto esperado com a reabilitação das barragens de Massingir e Macarretane em Gaza, no quadro das obras de emergência pós-cheias, cuja empreitada foi lançada esta quinta-feira. Horácio Dengo, em Xai-Xai.
0: Encerrou esta sexta-feira a Feira Empresarial da Matola, na província de Maputo, e os participantes no evento consideram estar criadas as condições para o desenvolvimento acelerado daquele município. Fernando Sidumo.
11: O secretário de Estado na província de Maputo considera que estão criadas as condições para o desenvolvimento acelerado do município de Matola, através de acordos de gemelagem que serão estabelecidos com agentes econômicos que participaram no Fórum de Negócios e Feira Empresarial da Matola, que encerrou esta sexta-feira. Henrique Bonges se defende que as ideias discutidas neste evento devem ser implementadas imediatamente e com resultados palpáveis e com impacto direto na vida das populações. O governante, que falava esta sexta-feira no encerramento do Fórum de Negócios e Feira Empresarial da Matola 2026, garantiu que o Executivo vai promover a simplificação de burocracias, incentivando o empreendedorismo.
12: Este fórum produziu ideias, estabeleceu contactos, aproximou investidores, abriu novas perspectivas para a dinamização da economia local. Estamos comprometidos a criar um ambiente favorável ao investimento, a apoiar micro, pequenas e médias empresas e fortalecer as infraestruturas necessárias para o desenvolvimento econômico inclusivo.
11: Já o presidente do Conselho Municipal da Matola, Júlio Parruque, congratula-se com a realização do evento. Segundo o edil, será bienal, tendo exortado o empresariado local a aumentar o nível de contribuições no pagamento de impostos, visando o desenvolvimento desta urbe.
13: A Matola vive, aguenta-se, sustenta-se com as contribuições, os impostos e as taxas. Não temos outra forma de viver. As cidades no mundo fazem gemelagem, até apoiam a outros municípios. De onde é que vem o seu dinheiro? Não vem dos recursos minerais, vem da dinâmica da cidade. E a Matola tem a fama de ser a cidade mais industrializada de Moçambique. É verdade, mas não devemos ter fama sem proveito. Não queremos, e não fica bem. Os munícipes também devem sentir que, ei, nós somos uma cidade industrial.
11: Durante 3 dias, cerca de 3 mil pessoas, entre nacionais e estrangeiras, participaram deste fórum, criando sinergias para o desenvolvimento socioeconômico desta autarquia detentora do título de maior parque industrial do país. Fernando Sidumo, Rádio Moçambique, Matola.
0: São 19h49, espaço para notícias nacionais e internacionais, na voz de Hermínia Francisco.
14: Muito boa noite. O Serviço Nacional de Investigação Criminal, SERNIC, incinerou esta sexta-feira 3,7 toneladas de droga de tipo fentanil, apreendidas no mês passado nos depósitos de uma empresa privada no Aeroporto Internacional de Maputo. Em nota recebida na nossa redação, o SERNIC refere que a incineração das 3,7 toneladas de fentanil representa mais um passo no fortalecimento das medidas de prevenção e repressão ao tráfico ilícito de drogas. O SERNIC reafirma ainda o compromisso de continuar a intensificar as investigações e operações de combate ao crime organizado e ao narcotráfico em estreita coordenação com o Ministério Público e demais parceiros nacionais. Na Venezuela, o balanço revisto do duplo sismo de 24 de junho ascende agora a mais de 2.500 mortos. O número de feridos ascende a pelo menos 12.400, anunciou a presidente interina da Venezuela. Delcy Rodríguez, que destacou a presença na Venezuela de equipas de resgate de 33 países, garantiu que há um total de mais de 6 mil pessoas resgatadas e que ninguém irá para a vala comum. Os danos causados em habitações e bens econômicos, como veículos, edifícios ou estabelecimentos comerciais, na sequência dos dois sismos, ascendem a um valor preliminar de 6.700 milhões de dólares. A Bélgica registrou um aumento inédito no número de mortes durante a onda de calor de junho. De acordo com as autoridades belgas, o país registrou um excesso de mortalidade de 39%, mais de 1.200 mortes entre quinta-feira, 18 de junho, e segunda-feira, 29 de junho. Quase metade destas mortes envolveram pessoas com mais de 85 anos de idade. Na França, o número de mortes também aumentou para 30 e 62% só na região de Paris durante a semana de 22 de junho, correspondendo a mais de 2 mil mortes adicionais em comparação com a semana anterior. João de Brito.
0: Obrigado, Irmínia. Está em curso no país a segunda fase do Diálogo Nacional Inclusivo em Angónia, província de Tete. Os participantes nestes encontros defendem reformas profundas na legislação do país. Adriano Picon.
15: A legislação sobre a exploração mineira para garantir a boa convivência nas comunidades onde decorre a exploração de recursos naturais e da lei eleitoral para evitar conflitos são algumas evidenciadas pelos intervenientes.
16: A reforma profunda para a descentralização na área de licenciamento da exploração mineira. As emissões das licenças de exploração mineira são feitas a nível central, sim, mas estas depois dependem de consultas comunitárias do DUAT, de consultas comunitárias para o estudo do impacto ambiental e, em alguns momentos, também de consultas para o reassentamento. Então, torna isto contraditório como é que a licença é atribuída a nível central, mas depois depende das decisões da comunidade local.
15: Na ocasião, uma outra interveniente defendeu a revisão da lei eleitoral, exigindo a brevidade na divulgação de resultados de votação.
17: É preciso que haja mesmo reformas, porque quando votamos leva muito tempo antes da divulgação dos resultados. Isto cria muita especulação no seio das comunidades e a especulação só termina depois da divulgação dos resultados.
15: Participantes dos encontros da segunda fase do Diálogo Nacional e Inclusivo em Angónia, província de Tete, defendendo reformas profundas de algumas leis em vigor no país. Entretanto, o chefe da Comissão Técnica do Diálogo Nacional e Inclusivo para a província de Tete, Ismael Moussa, disse que as preocupações que estão a ser apresentadas terão o seu tratamento.
0: E em Majuna, província do Niassa, cidadãos recomendam o fortalecimento da lei florestal na Constituição da República, com vista a reforçar a proteção ambiental nas próximas gerações do país. Mércio João.
18: Em sede de sessão de audição pública referente ao Diálogo Nacional Inclusivo, os participantes disseram ser urgente a criação de tribunais especializados em matérias ambientais, uma vez que no país são descobertas novas áreas que possuem recursos naturais. Paralelamente a esta ação, está-se segundo os auditados, a necessidade de se criar uma lei separada que obrigue as empresas com possibilidades de explorar recursos naturais no país, montarem parques industriais capazes de processar localmente as diversas espécies do ambiente. O fim da figura do secretário de Estado, ampliação do poder financeiro e administrativo distrital foram igualmente alguns dos temas debatidos durante a audição pública relativa ao Diálogo Nacional Inclusivo em Majuna.
19: João Batista Cássimo, esta criação do tribunal deve trabalhar com força. Se não for uma direção que pode controlar, tudo isto será nulo. E dentro do tribunal também haverá um gabinete que vai controlar entre os trabalhadores do tribunal.
20: Meu nome é Manuel Alexandre Maloja. É estranho que os recursos que estão no meu distrito, eu não conheço as pessoas que estão a explorar. Não estamos a proibir a exploração, mas queremos ser incluídos, entendermos o que é que está a acontecer.
18: A imprensa que cobra as audições públicas do Diálogo Nacional Inclusivo no Niassa falou esta sexta-feira que Vela Cornélio, membro da Comissão Técnica COT, que sublinhou que a população tem se apropriado das sessões em curso, o que propicia o alcance de resultados positivos nos debates e a apreciação dos temas sintetizados da ronda passada e agora em divulgação.
0: Em Manica, a proposta de manutenção das contribuições saídas da fase anterior do Diálogo Nacional Inclusivo marca a fase de audições públicas que arrancaram esta semana no distrito de Machado. Moisés Saela.
21: A Comissão Técnica do Diálogo Nacional Inclusivo trabalhou esta semana na localidade de Chidoco, no posto administrativo de Save, em Machado 7 e no posto administrativo de Chipuji. Os intervenientes na fase de audições públicas falaram da necessidade da revisão do pacote eleitoral, das forças de defesa e segurança, entre outros aspectos.
22: Quero falar sobre o processo de eleições. Isso de tratar cartões antes do tempo. Às vezes saímos a perder, porque os outros tratam e depois vão na África do Sul. E perdemos os eleitores. Isso de dizer que vamos votar através do computador é uma boa ideia, mas aqueles vovôs que não estudaram é um pouco difícil.
21: O chefe da Comissão Técnica do Diálogo Nacional Inclusivo, que trabalha na província de Manica, Simon Makuyana, diz que as contribuições nesta fase serão muito importantes para a síntese do diálogo.
0: Já na capital do país, Maputo, os munícipes do distrito de Campo divergem quanto ao cenário das reformas resultantes da sistematização das ideias colhidas pela Comissão Técnica para a Materialização do Diálogo Nacional Inclusivo. Paulino Nunes.
23: No primeiro dia das audições públicas deste processo, os cidadãos defenderão uma reforma moderada que consiste na consolidação do sistema de governo através da adição de novos elementos. Para os cidadãos ouvidos hoje, este modelo de reforma vai garantir a consolidação das conquistas alcançadas nos 51 anos da independência nacional.
24: Porque esta reforma moderada dá uma certa continuidade, como se disse aqui, ao esforço, ao trabalho que já foi feito. Não estamos agora em condições de recuar para estar a zero, porque trabalhou-se de facto, está-se a trabalhar.
25: Nós temos um país novo, jovem, e mexer com a soberania é perigoso. Temos que ir com cautela. Então eu propunha que o gabinete olhasse para questões de fundo, da moderação e algumas que se podem encontrar e arranjar aqui uma engenharia em que todos estivemos aqui identificados, né?
23: Outros cidadãos defenderam, no entanto, a implementação de reformas profundas que consistem na criação de uma nova república.
26: Em que o presidente da república só responda como presidente da república e deixe as outras funções para um primeiro-ministro que deve ser o chefe do governo. Os ministros respondem ao primeiro-ministro e o primeiro-ministro coordena com o presidente da república.
27: Então eu gostaria que essas leis que estão sendo faladas agora pudessem incluir que quando os deputados entram lá, entram também os machambeiros, aqueles que têm escolaridade um pouco baixo, porque agora só falam de que quem tem que ser deputado é aqueles que têm uma escolaridade um pouco elevada, assim.
23: Por sua vez, o presidente da COT, Edson Makwakwa, considera que a primeira audição pública demonstrou o interesse da população no processo em curso.
28: Bom, nós ficamos muito satisfeitos pela participação e pelas contribuições apresentadas. Sentimos que os cidadãos apropriaram-se deste processo e continuam a exercer a cidadania ativa, a participar e trazendo as suas visões. O que significa que, no final, poderemos ter uma síntese que, com representatividade e legitimidade, poderá ser apresentada como o produto final do processo do Diálogo Nacional Inclusivo.
23: A fase das audições públicas do Diálogo Nacional Inclusivo, cuja primeira cerimônia decorreu hoje na Escola Secundária Francisco Manhanga, vai durar 35 dias.
0: Jornal da Noite, na sua ponta final, vamos à previsão do tempo para amanhã. A cidade de Tete poderá registrar 33 graus centígrados de temperatura máxima, seguida por Beira com 30 graus, Quelimane 29, Vilanculo, Nampula e Pemba 28, Maputo e Inhambane 27, Xai-Xai 26, Chimoio 25 e por fim Lixinga com 23 graus centígrados. Este é o ponto final do Jornal da Noite da Rádio Moçambique. João de Brito Lange editou e apresentou, com a sonorização de Jamal Afonso. Boa noite. E bom fim de semana.

0: 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São, neste momento, 20 horas.
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2: Da Academia Militar Marechal Samora Machel, passamos a apresentar o edital do concurso de admissão de estudantes para o ano acadêmico de 2027. A Academia Militar Marechal Samora Machel é um estabelecimento de ensino superior militar que ministra cursos de licenciatura e desenvolve atividades de ensino, investigação e extensão, tendo como finalidade principal a formação de oficiais para os quadros permanentes das Forças Armadas e de Defesa de Moçambique. Considerando que o regime de admissão aos cursos de licenciatura na Academia Militar é idêntico aos dos estabelecimentos de ensino superior público, sem prejuízo das exigências específicas inerentes à natureza militar dos cursos, ao abrigo do artigo 34 do Estatuto da Academia Militar, aprovado pelo Decreto número 62/2003, de 24 de dezembro do Conselho de Ministros, conjugado com o artigo 101 do respectivo regulamento, aprovado pelo Diploma Ministerial número 65/2005, de 2 de março, torna-se público que as inscrições para o concurso de admissão de estudantes ao ano acadêmico de 2027 decorrem de 8 de junho a 8 de julho de 2026. Nesse contexto, para o presente concurso, as inscrições serão feitas via online através dos links inscrição.am.ac.mz ou www.am.ac.mz. Querendo, os candidatos podem de igual modo proceder às inscrições de forma presencial nos Centros Provinciais de Recrutamento e Mobilização. Finalidade: A. Para o concurso de 2027, cujas vagas por curso constam do quadro abaixo, os candidatos serão submetidos aos exames de admissão nas disciplinas igualmente indicadas no referido quadro. Grupo 1. Infantaria, 55 vagas, Português e Matemática. Condições: 12ª A, B e C do Sistema Nacional de Educação ou equivalente. Reconhecimento das tropas, 10 vagas, Português e Matemática, 12ª A, B e C do Sistema Nacional de Educação ou equivalente. Blindados, 15 vagas, Português e Matemática, 12ª A, B e C do Sistema Nacional de Educação ou equivalente. Fuzileiros Navais, 10 vagas, Português e Matemática, 12ª A, B e C do Sistema Nacional de Educação ou equivalente. Grupo 2, Administração Militar, 10 vagas, Português e Matemática, 12ª A, B e C do Sistema Nacional de Educação ou equivalente. Grupo 3, Educação Cívico-Patriótica, 15 vagas, Português e História, 12ª A ou equivalente. Grupo 4, Engenharia Militar, 10 vagas, Matemática e Física. Instituto Industrial, 12ª B e C do Sistema Nacional de Educação ou equivalente. Engenharia Mecânica Naval, 10 vagas, Matemática e Física. Instituto Industrial, 12ª B e C do Sistema Nacional de Educação ou equivalente. Engenharia Mecânica de Aviação, 10 vagas, Matemática e Física. Instituto Industrial, 12ª B e C do Sistema Nacional de Educação ou equivalente. Navegação Marítima, 10 vagas, Matemática e Física. Instituto Industrial, 12ª B e C do Sistema Nacional de Educação ou equivalente. Engenharia Eletrônica Militar Radiotécnica, 10 vagas, Matemática e Física. Instituto Industrial, 12ª B e C do Sistema Nacional de Educação ou equivalente. Engenharia Eletrônica Militar Comunicações, 15 vagas, Matemática e Física. Instituto Industrial, 12ª B e C do Sistema Nacional de Educação ou equivalente. Artilharia Terrestre, 10 vagas, Matemática e Física. Instituto Industrial, 12ª B e C do Sistema Nacional de Educação ou equivalente. Piloto aviador, 10 vagas, matemática e física. Instituto Industrial, 12ª B e C do Sistema Nacional de Educação ou equivalente. Total de vagas, 200. Condições de admissão. Candidatos civis e militares. B. Ser candidato. Ser cidadão moçambicano originário. C. Ter idade mínima de 19 anos até 31 de janeiro de 2027. D. Não completar até 31 de janeiro de 2027 23 anos para os candidatos civis e 26 anos para os militares. E. Caso seja candidato militar, estar na efetividade de serviço no mínimo em 8 de julho de 2026. F. Ter no mínimo 1,60 metros de altura. G. Não ter antecedentes criminais. H. Possuir a robustez física indispensável ao exercício da profissão militar. I. Estar em situação militar regular, tendo cumprido as obrigações militares fixadas na Lei do Serviço Militar. J. Não ter sido eliminado do serviço militar por motivos disciplinares ou por incapacidade para o mesmo. K. Não ter sido eliminado por qualquer motivo da Academia Militar. L. Ter concluído a 12ª classe do Sistema Nacional de Educação ou possuir a habilitação legalmente equivalente. M. Realizar o exame de admissão à Academia Militar nas disciplinas específicas estabelecidas para cada curso, desde que as possua no seu certificado. N. Satisfazer os pré-requisitos fixados para os cursos da Academia Militar. O. Satisfazer o perfil do cadete da Academia Militar conforme estabelecido no regulamento do concurso. P. Demonstrar aptidão física, psicológica e mental. Q. Para candidatos do gênero feminino é permitido apenas um furo para uso de adorno em cada orelha. R. Para todos os candidatos não é permitido possuir quaisquer furos no corpo, nem tatuagens, cicatrizes e postura física que comprometam o decoro militar. S. Apresentar-se de forma condigna, não atentatória à moral e aos bons costumes. Os documentos a serem apresentados, quer por candidatos civis, quer por candidatos militares, são os seguintes. 1. Requerimento ao comandante da Academia Militar, impresso próprio da Academia Militar, devendo baixar depois de preenchimento de dados no sistema. 2. Questionário impresso próprio da Academia Militar, devendo baixar depois do preenchimento de dados no sistema. 3. Fotocópia autenticada do bilhete de identidade. 4. Registro criminal passado nos 3 meses que precedem a data de entrega. 5. Declaração militar. 6. Certidão narrativa completa. 7. 2 cópias autenticadas do certificado de habilitações literárias, contendo obrigatoriamente as classificações obtidas. Serão aceites apenas documentos emitidos por estabelecimentos de ensino reconhecidos pelo Ministério da Educação e Cultura. Acabamos de apresentar o edital do concurso de admissão de estudantes para o ano acadêmico de 2027 da Academia Militar Marechal Samora Machel.
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9: Vinte horas e 15 minutos em Moçambique.
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9: Bom fim de semana para o amigo ouvinte. Boa noite.

0: A música chama-se Hosanna. Tem a produção e composição de Softance.
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0: A direção técnica de Kim. Praise. A produção, uma vez mais, de Mufasa Kazola. Os arranjos de Saftaz. A música foi produzida pela Alma Beat. Mixagem, masterização de Luperas Neto. Hosanna é uma das grandes canções que, por estas alturas, as mulheres e os homens, a nível dos palopes e um pouco pelo mundo, cantam e cantam muito. E porque sabemos que o ouvinte gosta de ouvir novidades, gosta de ouvir os melhores ritmos da lusofonia e da nossa africanidade, que está Hosanna. Agora, o cão, esta história de envolver o cão, não anima. 20 horas e 24 minutos, noite de sexta-feira, aqui na sua estação. E há mais música e conversa para as próximas horas e minutos no seu canal. O convite está formulado, fique conosco. Muito boa noite.

São 20 horas e 25 minutos. Daqui a mais um pouco há mais sugestões para si na sua estação de rádio. Já fazia a menção de que a noite promete muita música, informação e conversa em estúdio. Queremos convidar para com que o ouvinte fique na nossa companhia e de jeito algum não troque o seu canal de rádio. Vamos, sem dúvida alguma, tocar novidades, novidades musicais a nível dos países de língua portuguesa, países africanos falantes da língua portuguesa. Há novidades, portanto, por outra, no repertório da jovem Filomena Maricoa. É para ouvir a seguir Money, Dinheiro. Mais um número, mais uma nova produção da produtora da Filomena, a Jawa Music. Um grande abraço ao Dayton Wilson, o produtor da Filomena Maricoa. Vamos deixar com que o ouvinte, ou para que o ouvinte escute Dinheiro, Money, uma vez mais, da Filomena. Esta música já tem título, já tem vídeo, digo. E parte da gravação foi mesmo aqui no Museu Nacional de Tecnologia. Museu este que se prepara para celebrar os seus mais de 65 anos de existência. Entre 70 e 75 há que apurar. Mas será mesmo este ano, em agosto, momento que será de festa.

0: A música não é recente.
1: Arriba.
0: A música é da banda Kakana, mas espelha aquela que é a nossa identidade, aquela que é a nossa forma de ser, de estar, aquilo que, portanto, comporta o ser a Xinene. A Xinene, os donos, a Arivava estão aqui, portanto, estamos aqui todos, estamos ouvindo a Xinene, porque está conectado ao melhor, mais antigo, mais preferido, mais abrangente, mais antigo canal de rádio de fusão na República de Moçambique. Somos ouvidos pela internet, pode nos encontrar através do sítio www.rm.co.mz, através dos 10 canais provinciais da Rádio Moçambique. O amigo ouvinte tem em tempo real a possibilidade de acompanhar as emissões, tanto provinciais, a nível dos emissores provinciais. Também pode ouvir as emissões da Rádio Moçambique Desporto, RM Desporto, das Rádios Cidade Maputo de Beira, Maputo Corre de Rede, o nosso canal que emite as emissões em inglês, e também da Antena Nacional. Prova de que hoje e sempre a Rádio Moçambique está aqui projetando o país, levando a informação até si, o entretenimento e o melhor da rádio difusão. 20 horas e 37 minutos, aproximam-se. Pronto, já estamos no fim de semana. Já estamos naquele período em que a família se encontra, cria programas para que possa passar da melhor maneira o fim de semana. Mas há casos em que há esta vontade de passar em família, mas não há, portanto, alguma forma para isso mesmo materializar. Não há programas um tanto quanto já previstos. A família ao longo do fim de semana pode reservar algum momento para um piquenique no parque, aproveitando o ar livre para um piquenique em um parque local. Pode, por isso mesmo, ser com os mais novos, com os restantes membros da família, através de um passeio com lanches saudáveis. Pode levar jogos e brinquedos, a escolha é sua, depende da preferência também do local, dos brinquedos. Na cidade de Nampula, locais de diversão, pode encontrá-los em alguns estabelecimentos que já não adianta aqui dizer, mas o caso do museu é um sítio sugestivo, recomendável para um passeio, visitar este local de interesse, onde lá estão patentes várias obras etnográficas, Museu Nacional de Etnologia. Tem as nossas instâncias turísticas, os hotéis. Pode visitá-los, desfrutar de algum momento de descontração. Tem Montes Neiruco, a escassos ou aproximadamente 17, 18 quilómetros da cidade. Pode sair e fazer um passeio diferente. Além das praias que estão tanto quanto distantes da cidade capital, mas que acabam sendo locais de visita obrigatória e para o lazer e o bem-estar, pode ir às pinturas rupestres de Mekonta, portanto, aproveitar estas recomendações para uma visita fora do quintal, fora da sua zona residencial. Caso não queira sair, ao domingo ou sábado pode escolher um filme que agrade a todos, preparando pipoca e transformando a sala em um verdadeiro cinema. Os jogos do Mundial decorrem à noite, portanto pode condicionar o convívio entre a família, mas caso ainda não haja razões que impossibilitem a família estar reunida para assistir os jogos à alta noite, é uma sugestão esta. Assistir em família às partidas da Copa do Mundo de Futebol. Já se vai para as oitavas de final, depois deste momento que está sendo marcado agora com as partidas dos 16avos. Mas logo tem Argentina, de Lionel Messi, e Cabo Verde, do guarda-redes Vozinha e do seu treinador bobista. Aos fins de semana pode ir à igreja, à mesquita, à sua congregação. É uma oportunidade para se reencontrar com Deus, para pedir a saúde, vida, prosperidade, bênçãos, perdão e pedir também o reconhecimento dos feitos, pedir para que Deus continue lhe abençoando. Os jogos de tabuleiro pode organizá-los durante a noite, em casa. Escolha jogos que todos possam participar e aproveitar para criar um ambiente divertido e competitivo. Já falava da visita aos museus. Leva a família para visitarem um museu de ciências, um museu de arte, um museu etnográfico. Museus muito importantes. Muitos museus são importantes para a vida. Pois oferecem atividades interativas para crianças, para jovens e adultos, para adolescentes, tornando a visita educativa e divertida. Atenção que estas atividades são apenas para proporcionar diversão, mas também ajudam a fortalecer os laços familiares e a criar memórias duradouras. Por isso, aproveito o fim de semana para realizar atividades do género em família, mas também para ouvir rádio. A Rádio Moçambique, que tem uma programação ininterrupta ao longo do fim de semana, no caso do emissor provincial, mas também os emissores provinciais da região norte, incluindo a Zambésia. Fazemos emissões conjuntas. Daqui a mais um pouco segue mais um período de emissão conjunta, que será feita em Cabo Delgado, mas vamos ficar por enquanto em Pemba, pois Cabo Delgado tem 18 distritos. Pemba é a capital provincial, está lá Ziquinera, que traz o seu mais recente trabalho. Estou a tremer, Inati Temela, ou Está a Tremer, música que tem a participação da jovem Luqui.

Uma canção que nos convida a recomeçar, a acreditar de que nem tudo está perdido, ainda há amor. A esperança esta não deve desfalecer, porque a felicidade está ali bem ao lado. É música para cantar, mas também para meditar e para celebrar a vida. E vamos terminando esta viagem musical com o Sr. Fally Ipupa. Rastafé moi. Um pouco de rumba do Sr. Fally Ipupa. Estamos na República Democrática do Congo. Meu nome é Fidalgo Júnior. Despeço-me na esperança de voltar a estar consigo numa ocasião muito breve. E até lá convido-lhe a continuar conosco e a ter, acima de tudo, um fim de semana fantástico na nossa companhia. Boa noite. Estamos juntos sempre. Para já, aproveite dançar e cantar, porque quem assim faz, seus males espanta.

0: Caro ouvinte, as notícias a seguir apresentadas por Jacinta Nyamitambo. Jacinta, boa noite.
1: Boa noite, Sérgio Guissamulo. Boa noite, ouvinte. O presidente da República convida os investidores estrangeiros a olharem para Moçambique e a Tanzânia como destinos seguros e oportunos de investimento. Segundo Daniel Chapo, a combinação das potencialidades dos dois países pode gerar uma plataforma econômica dinâmica entre a África Austral e Oriental. Chapo falava esta sexta-feira na Tanzânia, na abertura da 50ª edição da Feira Internacional de Dar es Salaam, conhecida como Saba Saba.
2: Os nossos dois países possuem uma localização geográfica privilegiada no Oceano Índico, que Alá nos deu. Abundantes recursos naturais, uma população jovem e empreendedora e corredores logísticos com enorme potencial para impulsionar o comércio regional e internacional. Temos todas as condições para construir uma nova geografia econômica entre a África Oriental e a África Austral.
1: O presidente da República disse que os portos tanzanianos e moçambicanos devem se complementar para a construção de uma economia robusta e que se conecta rumo à independência econômica. O governo apresentou esta sexta-feira uma estratégia para o pagamento da dívida do Estado para com o setor privado de uma forma faseada. Trata-se de uma dívida estimada em 81,3 mil milhões de meticais. O diretor nacional de análises fiscais e financeiras, Alfredo Mutombene, explicou que o projeto, ainda em discussão com a Confederação das Associações Económicas de Moçambique, mostra as fontes de financiamento e os critérios para o pagamento da dívida. Moçambique vai contar a partir de 2028 com o primeiro centro de treinamento de segurança marítima voltado para a indústria de hidrocarbonetos. A infraestrutura a ser erguida na cidade de Pemba, em Cabo Delgado, resulta de um acordo assinado esta sexta-feira entre a Empresa Nacional de Hidrocarbonetos, ENH, e a Concord Saft, uma empresa de formação prática em segurança industrial e corporativa. O ministro dos Recursos Minerais e Energia, Estevão Pali, destacou na ocasião a relevância das formações a serem ministradas pelo centro em construção.
3: Após a conclusão desta unidade, teremos aqui em Pemba formações com certificação em OPITO, COSIET, que é um requisito obrigatório para profissionais que embarcam nas instalações offshore.
1: O projeto de construção do Centro de Treinamento de Segurança Marítima é avaliado em mais de 115 milhões de meticais e terá uma capacidade para formar 1.300 técnicos por mês em diversos cursos ligados à segurança marítima na indústria de petróleo e gás. Governo investe mais de 300 milhões de meticais para a reabilitação das barragens de Massingiri e Macarretani em Gaza, danificadas pelas cheias deste ano. A restauração destas barragens enquadra-se no projeto de reabilitação de infraestruturas hídricas destruídas pelas cheias nas bacias de Nkomati, Limpopo e Buzi, lançado esta quinta-feira em Gaza pelo ministro das Obras Públicas, Habitação e Recursos Hídricos, Fernando Rafael.
4: Esta intervenção vai restabelecer a capacidade operacional do descarregador auxiliar, reforçar a segurança da barragem, aumentar a capacidade de gestão de caudais e contribuir paralelamente à reabilitação dos sistemas elétricos nas barragens de Massingir e Macarretane. Vai permitir restabelecer a operacionalidade dos equipamentos hidromecânicos, reforçar a segurança das barragens, garantir a irrigação e melhorar o controle da intrusão salina no Baixo Limpopo.
1: Com a reabilitação das barragens de Massingiri e Macarretane, espera-se proteger mais de 500 mil pessoas e cerca de 60 mil hectares de áreas agrícolas ao longo do Vale do Limpopo. No estrangeiro, iniciaram esta sexta-feira as cerimônias fúnebres do Ayatollah Ali Khamenei, ex-líder supremo do Irã, morto pelos Estados Unidos da América e Israel. Ali Khamenei foi morto em fevereiro último num bombardeio que matou igualmente a sua esposa, parte dos filhos, entre outros integrantes da família. A morte do então líder supremo iraniano desencadeou uma guerra que afetou a economia global, principalmente o mercado dos combustíveis. O enterro do ex-líder supremo do Irã está previsto para quinta-feira da próxima semana. O tempo. A cidade de Tete poderá registrar este sábado 33 graus centígrados de temperatura máxima, seguida por Beira com 30 graus. Quelimane 29, Vilanculo, Nampula e Pemba 28, Maputo e Inhambane 27, Xaxai 26, Chimoio 25 e por último Lixinga com 23 graus centígrados de temperatura máxima. Apresentamos as notícias das 21 às cutas próximas quando for 22 horas.
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1: Adas por Jacinta Nyamitambo. Boa noite.
2: Boa noite, Rosa Freitas. Boa noite, ouvinte. O Presidente da República convida os investidores estrangeiros a olharem para Moçambique e a Tanzânia como destinos seguros e oportunos de investimento. Segundo Daniel Chapo, a combinação das potencialidades dos dois países pode gerar uma plataforma econômica dinâmica entre a África Austral e Oriental. Chapo falava esta sexta-feira na Tanzânia, na abertura da 50ª edição da Feira Internacional de Dar es Salaam, conhecida como Saba Saba.
3: Os nossos dois países possuem uma localização geográfica privilegiada no Oceano Índico, que Alá nos deu. Abundantes recursos naturais, uma população jovem e empreendedora e corredores logísticos com enorme potencial para impulsionar o comércio regional e internacional. Temos todas as condições para construir uma nova geografia econômica entre a África Oriental e a África Austral.
2: O Presidente da República disse que os portos tanzanianos e moçambicanos devem se complementar para a construção de uma economia robusta e que se conecta rumo à independência econômica. O governo apresentou esta sexta-feira uma estratégia para o pagamento da dívida do Estado para com o setor privado de uma forma faseada. Trata-se de uma dívida estimada em 81,3 milhões de meticais. O diretor nacional de análises fiscais e financeiras, Alfredo Mutombene, explicou que o projeto, ainda em discussão com a Confederação das Associações Económicas de Moçambique, mostra as fontes de financiamento e os critérios para o pagamento da dívida. Moçambique vai contar a partir de 2028 com o primeiro centro de treinamento de segurança marítima voltado para a indústria de hidrocarbonetos. A infraestrutura a ser erguida na cidade de Pemba, em Cabo Delgado, resulta de um acordo assinado esta sexta-feira entre a Empresa Nacional de Hidrocarbonetos, ENH, e a Concord Seft, uma empresa de formação prática em segurança industrial e corporativa. O ministro dos Recursos Minerais e Energia, Estevão Pali, destacou na ocasião a relevância das formações a serem ministradas pelo centro em construção.
4: Após a conclusão desta unidade, teremos aqui em Pemba formações com certificação em OPITO, COSIET, que é um requisito obrigatório para profissionais que embarcam nas instalações offshore.
2: O projeto de construção do Centro de Treinamento de Segurança Marítima é avaliado em mais de 115 milhões de meticais e terá uma capacidade para formar 1.300 técnicos por mês em diversos cursos ligados à segurança marítima na indústria de petróleo e gás. O governo investe mais de 300 milhões de meticais para a reabilitação das barragens de Massingiri e Macarratane em Gaza, danificadas pelas cheias deste ano. A restauração destas barragens enquadra-se no projeto de reabilitação de infraestruturas hídricas destruídas pelas cheias nas bacias de Nkomati, Limpopo e Buzi, lançado esta quinta-feira em Gaza pelo ministro das Obras Públicas, Habitação e Recursos Hídricos, Fernando Rafael.
5: Esta intervenção vai restabelecer a capacidade operacional do descarregador auxiliar, reforçar a segurança da barragem, aumentar a capacidade de gestão de caudais e contribuir paralelamente à reabilitação dos sistemas elétricos nas barragens de Massingil e Macarretane, vai permitir restabelecer a operacionalidade dos equipamentos hidromecânicos, reforçar a segurança das barragens, garantir a irrigação e melhorar o controle da intrusão salina no Baixo Limpopo.
2: Com a reabilitação das barragens de Massingiri e Macarretane, espera-se proteger mais de 500 mil pessoas e cerca de 60 mil hectares de áreas agrícolas ao longo do Vale do Limpopo. No estrangeiro, iniciaram esta sexta-feira as cerimônias fúnebres do Ayatollah Ali Khamenei, ex-líder supremo do Irã, morto pelos Estados Unidos da América e Israel. Ali Khamenei foi morto em fevereiro último num bombardeio que matou igualmente a sua esposa, parte dos filhos, entre outros integrantes da família. A morte do então líder supremo iraniano desencadeou uma guerra que afetou a economia global, principalmente o mercado dos combustíveis. O enterro do ex-líder supremo do Irã está previsto para quinta-feira da próxima semana. O tempo. A cidade de Tete poderá registrar este sábado 33 graus centígrados de temperatura máxima, seguida por Beira com 30 graus. Quelimane 29, Vilanculo, Nampula e Pemba 28, Maputo e Inhambane 27, Xaxai 26, Chimoio 25 e por último Lixinga com 23 graus centígrados de temperatura máxima. Apresentamos as notícias das 22 cotas próximas, quando for 23 horas e 30 minutos, no último jornal. 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

0: Muito boa noite, caro ouvinte. Boa noite, Mohamed Jane. Quais são os tópicos para o último jornal desta sexta-feira, 3 de julho de 2026?
1: Boa noite, Rosa Freitas e ouvinte. O presidente da República defende que países africanos devem mudar de paradigma, substituindo as exportações de matéria-prima com processamento local. Daniel Chapo intervia hoje na abertura da 50ª edição da Feira Internacional de Dar es Salaam. Já há dinheiro para a reabilitação das barragens de Massingir e Macarretane, na província de Gaza, que sofreram danos por conta das cheias de janeiro último. Fora de portas, falta de financiamento e o conflito no leste da República Democrática do Congo dificultam a resposta ao surto de ébola, declarado a 15 de maio, afirma a OMS. São tópicos do último jornal. Eu volto daqui a 29 minutos para desenvolver estes e outros assuntos. Até já.

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1: Boa noite, é o princípio do Último Jornal. Presidente da República defende que países africanos devem mudar de paradigma substituindo as exportações de matéria-prima com processamento local. Daniel Chapo intervia hoje na abertura da 50ª edição da Feira Internacional de Dar es Salaam. Já há dinheiro para a reabilitação das barragens de Massingir e Makaretani na província de Gaza, que sofreram danos por conta das cheias de janeiro último. Fora de portas, falta de financiamento e o conflito no leste da República Democrática do Congo dificultou a resposta ao surto de ébola declarado a 15 de maio, afirma a OMS. Principais assuntos a marcar o Último Jornal desta sexta-feira, terceiro dia para o mês de julho de 2026. Na sua companhia, Jerônimo Wamba na sonorização e Mohamed Jani na edição e apresentação. Boa audição. Último Jornal. Presidente da República defende que países africanos devem mudar de paradigma, substituindo as exportações de matéria-prima com o processamento local. Daniel Chapo intervia hoje na abertura da 50ª edição da Feira Internacional de Dar es Salaam, onde lançou o convite para empresários internacionais investirem em Moçambique e Tanzânia. Por menores, por Monteiro Bonifácio, em Dar es Salaam.
2: O Presidente da República, Daniel Chapo, convida os investidores estrangeiros a olharem para Tanzânia e Moçambique como destinos seguros e oportunos de investimentos. Daniel Chapo lançou o convite na abertura da 50ª edição da Feira Internacional de Dar es Salaam, vulgo Saba Saba, na qual participam homens de negócios e investidores de 23 países africanos, asiáticos e europeus. O estadista moçambicano disse que a combinação das potencialidades entre Tanzânia e Moçambique são uma oportunidade de fortalecimento para a atração de investimentos e consolidação de uma plataforma econômica dinâmica entre a África Austral e Oriental.
3: Os nossos dois países possuem uma localização geográfica privilegiada no Oceano Índico, que Alá nos deu. Abundantes recursos naturais, uma população jovem e empreendedora e corredores logísticos com enorme potencial para impulsionar o comércio regional e internacional. Temos todas as condições para construir uma nova geografia econômica entre a África Oriental e a África Austral.
2: Para Daniel Chapo, é chegado o momento de a África mudar do paradigma da exportação de matéria-prima para o processamento local.
3: O continente já não pode limitar-se a exportar matérias-primas e importar produtos acabados das próprias matérias-primas que saem de África. Precisamos de industrializar as nossas economias, agregar valor aos nossos recursos, investir na ciência, na inovação, na economia digital, na inteligência artificial, na qualificação dos nossos recursos humanos, principalmente a juventude e a mulher, e na criação de cadeias regionais de valor. A área de livre comércio continental africana oferece-nos uma oportunidade histórica para tornar os nossos mercados mais integrados, mais competitivos e mais resilientes. Mas esta integração não se fará apenas através de acordos, faz-se construindo estradas, caminhos de ferro, portos, aeroportos, infraestruturas energéticas, sistemas digitais e mecanismos que facilitam a circulação de mercadorias, serviços, capitais e pessoas entre os nossos países.
2: O Presidente da República disse que os portos tanzanianos e moçambicanos devem se complementar para a construção de uma economia robusta e que se conecta rumo à independência econômica. De Dar es Salaam para a Rádio Moçambique, Monteiro Bonifácio.
1: Presidente da República defende que países africanos devem mudar de paradigma, substituindo as exportações de matéria-prima com processamento local. Daniel Chapo intervia hoje na abertura da 50ª edição da Feira Internacional de Dar es Salaam, onde lançou o convite para empresários internacionais investirem em Moçambique e Tanzânia. E cá entre nós, encerrou hoje o Fórum de Negócios e Feira Empresarial da Matola 2026, um evento focado em parceria para o desenvolvimento econômico acelerado. Detalhes por Fernando Sidumo.
4: O secretário de Estado na província de Maputo considera que estão criadas as condições
0: para o desenvolvimento acelerado do município de Matola, através de acordos de gemelagem que serão estabelecidos com agentes econômicos que participaram no Fórum de Negócios e Feira Empresarial de Matola, que encerrou esta sexta-feira. Para o efeito, Henrique Bongés se defende que as ideias discutidas neste evento devem ser implementadas imediatamente e com resultados palpáveis e com impacto direto na vida das populações. O governante, que falava esta sexta-feira no encerramento do Fórum de Negócios e Feira Empresarial da Matola 2026, garantiu que o Executivo vai promover a simplificação de burocracias, incentivando o empreendedorismo.
4: Este fórum produziu ideias, estabeleceu contactos, aproximou investidores, abriu novas perspectivas para a dinamização da economia local.
0: Já o presidente do Conselho Municipal da Matola, Júlio Parruc, congratula-se com a realização do evento. Segundo o edil, será bienal, tendo exortado o empresariado local a aumentar o nível de contribuições no pagamento de impostos, visando o desenvolvimento desta urbe.
5: A Matola vive, aguenta-se, sustenta-se com as contribuições, os impostos e as taxas. Não temos outra forma de viver. As cidades no mundo fazem gemelagem, até apoiam a outros municípios. De onde é que vem o seu dinheiro? Não vem de recursos minerais, vem da dinâmica da cidade. E a Matola tem a fama de ser a cidade mais industrializada de Moçambique. É verdade, mas não devemos ter fama sem proveito. Não queremos, e não fica bem. Os munícipes também devem sentir que, ei, nós somos uma cidade industrial.
0: Durante 3 dias, cerca de 3 mil pessoas, entre nacionais e estrangeiras, participaram deste fórum, criando sinergias para o desenvolvimento socioeconômico desta autarquia detentora do título de maior parque industrial do país. Fernando Sidumo, Rádio Moçambique, Matola.
1: E ainda sobre ambiente de negócios e desenvolvimento econômico, o governo apresentou hoje um mecanismo para liquidar a dívida do Estado com o empresariado nacional. Leopoldo Agabito.
6: O governo apresentou à Confederação das Associações Econômicas de Moçambique uma estratégia para o pagamento faseado de uma dívida estimada em 81,3 mil milhões de meticais. Uma primeira estratégia iniciada em 2017 pagou parte da dívida e esta em discussão pretende resolver os pendentes do processo. Estes dados foram apresentados hoje em Maputo pelo Diretor Nacional de Análises Fiscais e Financeiras durante o encontro entre o Ministério das Finanças e a Confederação das Associações Económicas de Moçambique, CTA. Alfredo Mutumbene anotou ser expectativa do Executivo que as partes cheguem a um consenso para que o pagamento da dívida inicie no próximo ano de forma regular. A fonte observou que a estratégia em discussão com o setor privado mostra as fontes de financiamento e os critérios para o pagamento da dívida.
7: Por exemplo, pode colocar um critério do volume da dívida que se tem, de tanto a tanto, ou a priorização das médias e pequenas empresas antes das grandes empresas. Depois, aquela dívida que ainda falta, o reconhecimento que é feito depois da Inspeção Geral do Estado e, portanto, uma proposta de titularização, por exemplo, da parte da dívida que pode estar com o setor privado e com aqueles que fornecem bens e serviços do Estado. Portanto, é um pouco disto que está sendo discutido com o setor privado. Há questões particulares que foram levantadas que é preciso ter em conta, por exemplo, numa situação em que houve fornecimento de bens e serviços, mas não há justificativos.
6: O presidente da Confederação das Associações Económicas de Moçambique disse que a organização continua a defender a realização de uma reforma fiscal profunda. Álvaro Massingue explicou haver necessidade de modernizar os códigos fiscais, simplificar procedimentos e reforçar a ética na aplicação da lei.
8: Neste contexto, gostaríamos de destacar a necessidade de rever situações em que multas e penalizações emergem da reversão de benefícios fiscais anteriormente concedidos, mesmo em contextos de cumprimento integral dos compromissos de investimento por parte dos operadores económicos. Importa igualmente sublinhar um desafio estrutural crescente, a proliferação de taxas e encargos cobrados por diferentes entidades do Estado, sem um mecanismo centralizado de coordenação e limite agregado. Esta dispersão gera ineficiência, aumenta os custos de contexto e reduz a competitividade das nossas empresas.
6: Confederação das Associações Económicas de Moçambique, CTA, e Governo discutiram nesta sexta-feira em Maputo aspectos ligados à revisão do pacote fiscal. A reunião decorreu numa altura em que as partes preparam a realização da 21ª Conferência Anual do Setor Privado a ter lugar nos dias 14 e 15 de julho corrente em Maputo.
1: Leopoldo Acapito, da nossa redação central. O governo reafirma o compromisso de reduzir a dependência do país na importação de hortícolas e ovos através da implementação de projetos sustentáveis de agronegócio, capazes de impulsionar a produção nacional e abastecer os principais mercados consumidores. A garantia foi dada hoje em Chitima, distrito de Caora Bassa, província de Tete, pelo ministro da Agricultura, Ambiente e Pescas, durante a visita às instalações do projeto Transformar. Ignácio Gamay.
9: Roberto Albino afirmou que estão em curso em diferentes regiões do país projetos agropecuários estruturantes que visam fortalecer a cadeia de valor agrícola, aumentar a disponibilidade de alimentos e reduzir a fatura de importação de produtos essenciais, com destaque para hortícolas e ovos. Segundo o ministro Albino, o reforço da produção nacional constitui uma das prioridades do Executivo por permitir melhorar a segurança alimentar, criar oportunidades de emprego e incrementar o rendimento das famílias e dinamizar a economia local.
10: Este projeto já está a ter um impacto em toda a província de Tete. A cidade de Tete já está a consumir o ovo produzido aqui, que até sai mais barato do que aquele ovo que nós mandamos vir de Malau ou de Maputo. Os mercados de Tete já estão a comercializar hortícolas que saem daqui. E o projeto ainda não está terminado, por isso há muito mais coisas ainda hão de vir como produto deste grande projeto de transformação da vida das pessoas. Esta é a forma de mostrar que Caora Bassa é nossa.
9: O projeto Transformar foi lançado em junho de 2025 pelo presidente da República, Daniel Chapo, e é financiado pela hidroelétrica de Caora Bassa no âmbito da sua política de responsabilidade social. A iniciativa aposta na produção agrícola e pecuária sustentável, envolvendo comunidades locais e produtores, com o objetivo de aumentar a oferta de alimentos e estimular o desenvolvimento econômico da província de Tete, em particular, e do país em geral. Ignácio Gamay, a partir de Chitima, sede do distrito de Caora Bassa.
1: No ar, o último jornal, dissemos na abertura que já há dinheiro para a reabilitação das barragens de Massingir e Macaretan na província de Gaza, que sofreram danos por conta das cheias de janeiro último. O pormenor por Horácio Dengo, em Xaxai.
11: O governo investe mais de 300 milhões de meticais na reabilitação das barragens de Massingir e Macaretana em Gaza, que sofreram danos por conta das cheias deste ano. E trata-se de duas infraestruturas consideradas decisivas para a segurança hidráulica da província e proteção das comunidades que vivem e exercem atividades produtivas ao longo do Vale do Limpopo. As intervenções que serão feitas nas barragens de Massingir e Macaretana enquadram-se no projeto de reabilitação de emergência pós-cheias nas bacias de Nkomati, Limpopo e Buzo, cujas obras foram lançadas esta quinta-feira em Gaza e pelo ministro das Obras Públicas, Habitação e Recursos Hídricos. Fernando Rafael garantiu na ocasião que na barragem de Massingir será reabilitado o descarregador auxiliar, reposição de 14 comportas danificadas pelas enxurradas e o sistema elétrico, que também será intervencionado igualmente na barragem de Macaretani.
12: Em Massingir será reabilitado o descarregador auxiliar, incluindo a reposição de 14 comportas fusíveis. Esta intervenção vai restabelecer a capacidade operacional do descarregador auxiliar, reforçar a segurança da barragem, aumentar a capacidade de gestão de caudais e contribuir paralelamente à reabilitação dos sistemas elétricos nas barragens de Massingir e Macaretan. Vai permitir restabelecer a operacionalidade dos equipamentos hidromecânicos, reforçar a segurança das barragem, garantir a irrigação e melhorar o controle da intrusão salina no Baixo Limpopo.
11: O governante explicou que com as intervenções a serem feitas nas duas barragens, mais de 500 mil pessoas e cerca de 60 mil hectares de áreas agrícolas ao longo do Vale do Limpopo serão protegidas, entre outros ganhos.
12: No seu conjunto, as intervenções em Massingir e Macarretane deverão proteger cerca de 500 mil pessoas e aproximadamente 60 mil hectares de área agrícola. Estes números mostram que estamos perante obras de elevado impacto social e econômico. Cada metical investido nestas obras deve traduzir-se em mais segurança para as famílias, mais proteção para a produção agrícola, maior resiliência das infraestruturas e melhor capacidade do país para enfrentar os efeitos das mudanças climáticas.
11: Ministro das Obras Públicas, Habitação e Recursos Hídricos, Fernando Rafael, o impacto esperado com a reabilitação das barragens de Massingir e Macarretane em Gaza no quadro das obras de emergência pós-GES, cuja empreitada foi lançada esta quinta-feira. Horácio Dengo, em Xai-Xai.
1: Moçambique vai contar a partir de 2028 com o primeiro centro de treinamento de segurança marítima voltado para a indústria de hidrocarbonetos. Para o efeito, foi rubricado hoje, na cidade de Pemba, o acordo de parceria entre a Empresa Nacional de Hidrocarbonetos e a firma Concord Safety num projeto avaliado em mais de 115 milhões de meticais. Sumali Gilberto.
13: O ato dirigido pelo ministro dos Recursos Minerais e Energia, Estevão Pali, culminou com o lançamento da primeira pedra para a construção do empreendimento. A infraestrutura terá uma capacidade instalada para formar 1.300 técnicos por mês em diversos cursos com certificação internacional ligados à segurança marítima na indústria de petróleo e gás. No seu discurso, Estevão Pali destacou o efeito multiplicador deste projeto para a soberania da formação do capital humano nacional e para a dinamização de uma economia local cada vez mais robusta e inclusiva.
14: Após a conclusão desta unidade, teremos aqui em Pemba formações com certificação em Opito, Bozier, que é um requisito obrigatório para profissionais que embarcam nas instalações offshore. Trata-se de uma certificação rara no continente, concedida em apenas poucos países habilitados para o efeito. Portanto, ao erguermos esta infraestrutura, aqui em Pemba, reforçamos o posicionamento de Cabo Delgado como um polo de prestação de serviços de padrão internacional para regiões da África Austral e Oriental.
13: O Marine Safety Center é uma iniciativa liderada pela NH, que detém 51% das ações, cabendo os restantes 49% à Concord Safety.
15: A iniciativa que hoje iniciamos aqui em Pemba é uma resposta concreta a necessidade de crescente mão de obra dos grandes projetos de gás natural liquefeito em curso nesta região do país.
13: Prudêncio Moraes, presidente do Conselho de Administração da Empresa Nacional de Hidrocarbonetos. Na ocasião, o governador de Cabo Delgado, Valígio Tawabo, afirmou que a materialização deste projeto responde às aspirações da província no contexto da industrialização de toda a cadeia de valor dos megaprojetos em curso nesta região do país.
16: Este projeto significa mais oportunidades de formação, mais emprego, mais valorização da mão de obra local e um reforço efetivo do conteúdo local.
13: A cerimônia de assinatura do acordo de acionistas e de lançamento da primeira pedra foi testemunhada pela população local, pelo setor privado e por quadros e dirigentes a vários níveis, entre outros convidados. Sumari Gilberto, em Pemba.
1: 100 jovens da província da Zambésia serão formados em matérias de mudanças climáticas e proteção do mangal e da orla marítima. A formação, que inicia ainda este mês, será financiada pelo Fundo das Nações Unidas para a Infância, em parceria com o Instituto Nacional de Gestão e Redução do Risco de Desastres da Zambésia, no montante de mais de 1 milhão de meticais. Reporta Ernesta Missage.
17: O chefe do escritório do UNICEF na Zambésia, Michael Chimeza, disse à Rádio Moçambique que o objetivo é fortalecer o conhecimento dos adolescentes e jovens sobre os métodos de prevenção, preparação, resposta e recuperação face aos desastres naturais. Michael Chimeza disse esperar que os adolescentes e jovens consigam consciencializar e educar as comunidades sobre os conceitos de mudanças climáticas.
18: São esses que foram identificados por enquanto, e a identificação dos distritos foi em consulta com o INGD. Guiaram que dizer que e seria esses primeiros 4 distritos. A regra são 25 jovens por distrito. Então, iríamos primeiro treinar cerca de 100 jovens nesses 4 distritos. E esperamos que os pais vão apoiar essa iniciativa e também deixar os jovens participar. E não deixe também que, sim, a formação é para os jovens, mas os pais também podem aproveitar o conhecimento que os jovens vão recolher.
17: Michael Chimeza, chefe do escritório do Fundo das Nações Unidas para a Infância, UNICEF, na Zambésia. A partir de Quelimane, Ernesta Missage.
1: Mudamos de assunto e vamos para a saúde. O governo diz estar em prontidão para o diagnóstico de possíveis casos da epidemia do ébola no país. Neste momento, a instituição tem uma capacidade instalada de cerca de 300 testes diários para o diagnóstico da doença. Domingos Macalani.
19: São informações já avançadas esta sexta-feira pelo ministro da Saúde, o CNIS, e durante a visita efetuada ao Instituto Nacional de Saúde e no distrito de Marraquene, província de Maputo.
20: Como sabem, o continente africano está a ser assolado por uma grande epidemia da ébola na República Democrática do Congo, que já causou mais de 300 mortes. E nós fomos orientados pela Organização Mundial da Saúde para que os países se preparassem para responder a esta emergência internacional de saúde pública. Hoje estivemos aqui no Instituto para ver as condições que temos de diagnóstico. E saímos daqui muito felizes de ver que temos capacidade de fazer diagnóstico da ébola de cerca de 300 testes, caso haja necessidade, para investigarmos esta situação no nosso país.
19: Na ocasião, o ministro da Saúde esclareceu que o país atravessa neste momento um vírus respiratório denominado influenza, cujos sintomas são idênticos à Covid-19. Neste contexto, o CNIS tranquiliza os moçambicanos, afirmando tratar-se de apenas um vírus respiratório.
20: Desta gripe assemelha-se à Covid, mas quero aqui tranquilizar o povo moçambicano que estamos com um vírus respiratório chamado influenza, não é Covid. E os colegas aqui do Instituto fizeram o trabalho, investigaram este surto de gripe e encontramos este vírus aqui no nosso país, que está a circular, que dá situações leves, mas que temos que estar muito atentos para podermos fazer o tratamento.
19: Com efeito, o titular da pasta da saúde apela à população a não optar pela automedicação caso seja contaminada pelo vírus respiratório.
20: Muitas das pessoas que estão com gripe gostam de fazer automedicação, então queremos chamar a atenção para aproximarem-se às unidades sanitárias para receberem o devido aconselhamento.
19: Ministro da Saúde, o CNIS, na visita efetuada esta sexta-feira ao Instituto Nacional de Saúde, no quadro da avaliação das atividades em curso no domínio da capacidade laboratorial face a emergências de saúde. Da Matola, Domingos Macalani.
1: Último jornal a ser transmitido dos estúdios centrais em Maputo, dificuldades de acesso ao emprego, habitação e a legalização das associações juvenis continuam entre as principais preocupações dos jovens moçambicanos, apesar dos avanços registrados na implementação de programas públicos de apoio ao emprego e ao empreendedorismo. São preocupações apresentadas pelo Gabinete Parlamentar da Juventude, Aderto Magaia.
21: O balanço foi apresentado esta sexta-feira em conferência de imprensa realizada na sede da Assembleia da República em Maputo, pelo presidente do Gabinete da Juventude Parlamentar, Inocêncio Fani, durante a divulgação dos resultados da fiscalização efetuada nas províncias de Inhambane, Gaza e Maputo.
22: Constatamos que a juventude, acima de tudo, é trabalhadora, está engajada, notamos que tem recebido os programas com sucesso, vários programas esses que

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